0: sete melhores. Tem clássicos da Pan, meia-noite, horário de Brasília. Tamo juntasso. Essa é a número 1 do Brasil. 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

0: Muito bem, mês começando, você com a gente aqui a semana também, né? Terça-feira, 1º de setembro, assim caminha a humanidade. Pois é, vamos lá, Lulu Santos com a gente aqui na Pan. Classicaço pra você curtir na número 1 do Brasil. À meia-noite, horário de Brasília, tem um programaço legal pra você chamado Clássicos da Pan, tá bom? Tamo junto, essa é a número 1 do Brasa, boa noite.
1: Boa noite.

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0: Travis Fimes, Olivia Dean, Alex Zhao e Billy Eilish e Benson Boone abrindo bem a sequência. Primeiro de setembro a gente começa o mês benzaço, te atualizando das que bombam na gringa, na Billboard e tudo mais, nas rádios do mundão. Inclusive, melhor da semana já já, tem música nova, tá chegando coisas boas aí, Madoninha, com Dance and Theory aqui na Pan.
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0: tudo mais a gente se atualiza do que rola no mundão todo. É o Conexão Jovem Pan chegando aqui, ó.
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2: Conexão tá de volta aqui na Pan. Finalmente estamos em setembro. E daqui a pouco o Foo Fighters estará de volta ao Brasil para ser uma das grandes atrações do Rock in Rio. E junto com essa expectativa, que tal mais uma? É que a banda comandada por Dave Grohl já acertou mais dois shows por aqui em 2027. Anote aí, 18 de fevereiro na Arena MRV em BH e no dia 20 no Morumbi em São Paulo. E depois de fazer um show simplesmente sensacional no festival de Reading, o Royal Blood falou com o site New Music Express sobre os segredos de Dead Company, o novo álbum da dupla britânica que chega dia 13 de novembro. A ideia por trás do projeto foi simples e crua, uma coleção de músicas que nunca perde o fogo, pesadas, diretas e cruas. Para saber mais, siga a Pan nas redes sociais.

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0: Jovem Pan, número 1 do Brasil, Moni, I don't know why. Terçamos, 1º de setembro, setembramos. Ótimo mês pra você, essa é a sua Jovem Pan. Coisas legais sempre pra rolar, já já. Tem clássicos da Pan pra você curtir a meia-noite, horário de Brasília.
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0: Jovem Pan, a número 1 do Brasil, que é o Jamiroquai, Virtual Insanity. Meia-noite, 14 horário de Brasília, tem agora pra você New Radicals com You Get What You Give.
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0: até os anos 2000. Esse é o número 1 do Brasil que tocou pra você, Cranberries com Linger. Tá chegando The Cure com Close to Me.
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0: Esse é o clássico da Puff, o Collins com You Be My Horn. A despedida dos anos 90 e a entrada pros anos 2000 com esse clássico. Você acabou de relembrar aqui. Logo mais, você vai curtir uma atrás da outra, mas tem agora Bob Marley com Is This Love?
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4h59. Olá, bom dia para você, uma ótima manhã. Hoje é dia 2 de setembro de 2026, uma quarta-feira. Seja bem-vindo, bem-vinda aqui à programação da Jovem Pan. Nós estamos iniciando o Jornal da Manhã com os principais assuntos que movimentam o Brasil e o mundo nesta manhã. Vamos então aos destaques da edição de hoje. Relatório da PF sobre investigações do caso Master revelam trocas de mensagens entre Daniel Vorcaro, Paulo Gonê e Alexandre de Moraes, além de encontros entre o ex-banqueiro e o ministro do STF, André Mendonça. Relator da ação na corte pediu manifestação da PGR. Procurador-geral responde a Mendonça e pede a anulação de relatório da Polícia Federal. Paulo Gonê diz que o ministro se valeu da polícia para impor a investigação do colega exercendo atividades que não lhe foram assinaladas. O magistrado quer que o requerimento seja debatido em plenário. O banqueiro Daniel Vorcaro fez mais um pagamento para o financiamento do filme Dark Horse, além do que Flávio Bolsonaro admitiu. Segundo o relatório do COAF, o ex-banqueiro efetuou um repasse adicional de R$8.500.000 em setembro de 2025 à produtora responsável pela cinebiografia de Jair Bolsonaro. Ministro Dias Toffoli recua e libera a campanha eleitoral de Renan Santos nas redes sociais. O ministro do TSE também autorizou o repasse de verbas do fundo eleitoral ao candidato do Missão.

0: 5:01, a edição de hoje do Jornal da Manhã começa destacando para você todo o reflexo a partir de uma decisão do ministro do Supremo Tribunal Federal, André Mendonça. A história é a seguinte: o ministro André Mendonça acabou derrubando o sigilo de um relatório da Polícia Federal que reúne mensagens trocadas entre o dono do Banco Master, o Daniel Vorcaro, e o ministro Alexandre de Moraes. É uma decisão que ocorreu ontem e pegou todo mundo absolutamente de surpresa. É um relatório que reúne mensagens enviadas por Vorcaro a Moraes de 4 a 17 de novembro de 2025. E aí, nessa história, tem também a citação do nome do Procurador-Geral da República, Paulo Gonet. Então, diante desse contexto todo, nós tivemos ontem o noticiário pautado no final do dia. A partir daí, a gente traz para você agora reportagens relacionadas a esse fato. Por exemplo, entre as mensagens trocadas, o ex-banqueiro Daniel Vorcaro, dono do Banco Master, perguntou ao ministro Alexandre de Moraes do Supremo, por exemplo, se deveria deixar o país 2 dias antes de ser preso pela Polícia Federal. Quem conta os detalhes pra gente dessas mensagens agora é o repórter Bruno Pinheiro.
1: O ministro André Mendonça, do Supremo Tribunal Federal, retirou o sigilo da investigação que reúne novos elementos encontrados pela Polícia Federal no celular de Daniel Vorcaro e determinou que o caso seja levado ao plenário do STF. Na decisão, Mendonça afirma que, independentemente da manifestação do PGR, o caminho inevitável dos autos leva ao plenário em uma sessão que deverá ser pública. Ao justificar a retirada do sigilo, Mendonça cita o interesse público à informação e afirma que, diante da forma como o caso será analisado, não haveria razão para manter os autos fechados. A nova investigação é um desdobramento da Operação Compliance Zero. Os autos chegaram ao Supremo depois do surgimento de suspeitas envolvendo pessoas com foro privilegiado. Em fevereiro, já sobre a relatoria de André Mendonça, o ministro autorizou o fluxo ordinário das análises da Polícia Federal sobre o material apreendido. Em março, veio a terceira fase da operação. Em maio, a sexta. Segundo a decisão, a Polícia Federal identificou indícios de uma suposta rede de monitoramento e influência coordenada por Daniel Vorcaro, com capacidade para obter informações sigilosas e alcançar altas instâncias de instituições da República. Entre as mensagens analisadas pela investigação está uma troca entre Vorcaro e Alexandre de Moraes. No sábado, 15 de novembro de 2025, 2 dias antes de ser detido pela Polícia Federal, o banqueiro pergunta ao ministro: acha que segunda já tenho que estar fora? No domingo, Vorcaro volta a questionar: você acha que existe alguma chance disso acontecer amanhã de manhã? Na noite de segunda-feira, Vorcaro foi detido pela Polícia Federal quando tentava embarcar em um jato particular. A decisão de Mendonça registra a suspeita de que o acesso antecipado a informações, ela poderia orientar decisões do grupo e até contribuir para a elaboração de um sofisticado plano de fuga. E foi para identificar quem fazia parte dessa suposta rede que André Mendonça determinou à Polícia Federal uma nova rodada de buscas no material apreendido. A ordem incluía a identificação das pessoas mencionadas nas mensagens de Vorcaro, inclusive eventuais autoridades com foro no Supremo, e a entrega da íntegra das interações relacionadas a esses nomes. A partir daí, a Polícia Federal reconstruiu uma sequência de contatos. Em dezembro de 2023, o ex-ministro das Comunicações, Fábio Faria, compartilhou com Vorcaro contatos associados ao mesmo número de telefone, entre eles um salvo como Alexandre de Moraes. Faria, que comandou o Ministério das Comunicações durante o governo Jair Bolsonaro, aparece em diferentes momentos do relatório como interlocutor de Vorcaro e intermediário de contatos atribuídos ao ministro. O contato foi incluído na agenda do banqueiro naquele mesmo dia. Em janeiro de 2024, aparece o primeiro contrato analisado pela Polícia Federal. No dia 11, o contato identificado como Vivi Moraes envia a Vorcaro uma minuta da prestação

0: de serviços. Nos metadados desse arquivo, a Polícia Federal identificou como responsável pela última modificação um usuário denominado Ministro Alexandre de Moraes. Dias depois, Viviane de Moraes encaminha a Vorcaro a versão final de um contrato de mais de 3 milhões de reais mensais. Em abril, aparecem as tratativas sobre um evento jurídico em Londres. Vorcaro escreve que estava organizando um evento super exclusivo com Alexandre de Moraes em Londres. O relatório reúne ainda mensagens sobre a montagem do evento, convidados e a participação de ministros do Supremo. Em março de 2025, a PF encontra mensagens indicando novos encontros. Vorcaro escreve à companheira que estava com o ministro. Um pouco depois, diz a um diretor do Banco Central, com Moraes aqui. Na madrugada, registra ainda que outras pessoas tinham chegado para falar com Moraes. E pelo horário das mensagens, a PF afirma que o encontro pode ter se alongado por mais de 4 horas. Em maio, surge um segundo contrato, desta vez entre o escritório Barsi de Moraes e a Vikings Participações. O documento é datado de 12 de maio. No dia seguinte, Vorcaro envia uma cópia para o WhatsApp e depois para o advogado Leonardo Palhares. É neste contrato que aparecem referências ao uso de aeronaves. Marcos da Mata é empresário e, segundo o relatório da Polícia Federal, sócio de Daniel Vorcaro, numa empresa ligada ao setor de aviação executiva. Nas mensagens, da Mata informa a Vorcaro que já usaram aviões e helicópteros. Em seguida, encaminha ao banqueiro um recorte de uma conversa com Viviane de Moraes. Marcos pergunta se estavam gostando da utilização das cotas. Viviane responde: sim, estamos gostando muito. Logo depois, o relatório registra uma fatura emitida pelo escritório em nome da Vikings no valor de R$ 22.815.000. O relatório também acompanha pagamentos relacionados ao primeiro contrato. Em uma das conversas, um executivo diz a Vorcaro que faria o pagamento antecipadamente e depois obteria a nota fiscal. Em outra, Vorcaro determina que ninguém tem acesso ao contrato. Em julho, aparece um pagamento de mais de 3 milhões de reais ao escritório. E em outubro, depois de ser informado de outro pagamento, Vorcaro orienta que os valores destinados ao escritório não sejam pagos por Pix. É em outubro de 2025 que aparece uma das mensagens mais relevantes para a linha central da investigação. Vorcaro escreve ter recebido informações informais e em confidência de pessoas do Banco Central. Afirma que o Banco Central estaria sendo cobrado pela Polícia Federal e pelo Ministério Público para tomar uma medida contra ele. E diz ser importante reforçar com Andrei e Paulo para evitar uma ação que pudesse afetá-lo. Foi a partir dessas referências que a Polícia Federal aprofundou as buscas no conteúdo extraído do aparelho e cruzou os nomes citados com outras mensagens e interações. O resultado foi um relatório de mais de 200 páginas, acompanhado de 4 anexos, entregue ao Supremo. Depois de uma análise, André Mendonça decidiu retirar esses novos elementos do processo original e abriu uma investigação autônoma. A nova petição foi autuada em 28 de agosto. Agora, com a decisão desta segunda-feira, o sigilo cai e o material que até então estava restrito passa a anteceder uma nova etapa de investigação no Supremo. A análise dos novos elementos pelo plenário da corte em sessão pública que ainda deverá ser marcada.
1: E olha, citado nas mensagens de Daniel Vorcaro, o Procurador-Geral da República, Paulo Gonet, avalia que a investigação determinada pelo ministro André Mendonça precisa ser anulada. Acompanhe os detalhes na reportagem do André Anelli.
2: O ministro André Mendonça defendeu o código de conduta proposto pelo presidente do STF, Edson Fachin, que tem colocado a criação do documento com as diretrizes éticas como uma das principais prioridades institucionais da corte e dos tribunais superiores. Mendonça se manifestou sobre o assunto nesta terça-feira, afirmando ser uma forma de preservar a relação de confiança nos tribunais. A declaração foi dada durante o seminário Poder Judiciário e Inteligência Artificial, realizado no próprio STF.
3: Desde um primeiro momento, me manifestei ao presidente Luiz Edson Fachin ser a favor daquilo que ele propôs de termos um código de conduta. Um código de conduta é uma forma de nós expressarmos para a sociedade os padrões que nós devemos ter como magistrados. Podemos discutir um pouco a modulação, mas precisamos ter um código de conduta. Tentemos ser justos na medida das nossas limitações, que nós estudemos nossos processos, que nós ouçamos as partes, que nós sejamos honestos. E toda vez que há um risco de rompimento dessa relação de confiança, nós precisamos ter padrões de prevenção. Código de conduta é um exemplo disso. É uma forma de se preservar a relação de confiança.
2: Um dia antes desse discurso e de quebrar o sigilo dos documentos que apontam diálogos entre Vorcaro e Alexandre de Moraes, os dois ministros, Mendonça e Moraes, protagonizaram uma discussão acalorada após Moraes descobrir que Mendonça havia determinado à Polícia Federal o aprofundamento da investigação que acabou revelando conversas do magistrado com o banqueiro. Segundo o site Metrópolis, o encontro ocorreu no gabinete de Mendonça e rapidamente evoluiu para um bate-boca marcado por acusações e clima de forte tensão. Entre as mensagens divulgadas graças à quebra de sigilo, está uma que sugere que Moraes atualizava Vorcaro sobre o aumento do cerco ao banqueiro. Em uma das mensagens, ele chega a perguntar ao ministro se deveria sair do país. Também foram encontrados pedidos de Vorcaro para que o ministro do STF acionasse Andrei Passos Rodrigues, diretor da Polícia Federal, sobre o caso Master até 5 horas antes da prisão ser realizada em 17 de novembro de 2025. As mensagens, segundo a PF, eram enviadas da seguinte forma: Vorcaro escrevia textos no bloco de notas do celular, tirava print e enviava como mensagem de visualização única no WhatsApp. Segundo a investigação, Moraes respondia da mesma forma. As conversas em si não foram recuperadas, mas sim as anotações no bloco de notas. No fim desta terça-feira, a Procuradoria-Geral da República, a PGR, se manifestou pela nulidade da investigação comandada por André Mendonça, que apontou relação entre o ministro Alexandre de Moraes e Daniel Vorcaro. Segundo o posicionamento, ao juiz não cabe acusar, menos ainda ao juiz cabe realizar investigações pré-processuais. Não lhe é dado valer-se da polícia judiciária como sua longa manos, ou seja, como sua mão estendida para atividades que não lhe foram assinaladas. Por fim, o texto diz que paradigmáticas decisões do Supremo Tribunal Federal não deixam dúvida de que a assunção pelo juiz de funções alheias às suas é causa de nulidade que afeta os resultados da ação malsinada. Para o procurador e chefe do movimento Não Aceito Corrupção, Roberto Liviano, o caso reforça a necessidade de um código de conduta para o judiciário.
4: Se nós tivéssemos um código de ética vigente, ele seria um instrumento valioso para nós lidarmos com esse tipo de situação. Lógico que nós teremos desafios importantes. Como fazer valer o código de ética? Eu defendo a ideia de nós termos um corregedor, um ministro corregedor, sem prescindir também de um ouvidor, né? Porque nós temos que ter alguém que faça valer esta ideia do controle e da punição.
2: A expectativa é que André Mendonça leve o caso para análise do plenário até a próxima semana. Caberá ao presidente do STF, Edson Fachin, definir a data para a discussão. De Brasília, André Anelli.
1: Para a comentarista Dora Kramer, o caso Banco Master produz a maior crise da história do Supremo Tribunal Federal. Acompanhe.
5: O caso do Banco Master saiu do ambiente da disputa entre candidatos a presidente e entrou num patamar mais alto e muito mais delicado ao expor o ministro Alexandre de Moraes numa situação para lá de complicada. A extensão e a natureza da ligação do ministro com Daniel Alvorcar ainda não estão totalmente esclarecidas, até porque o ministro não se pronunciou. Mas as mensagens divulgadas no relatório da Polícia Federal criam um enorme constrangimento também para o Supremo Tribunal Federal como instância máxima do Judiciário. E, é claro, constrangimento gigantesco para o próprio ministro. As conversas, afinal de contas, mostram o cara fazendo consultas, pedindo proteção e externando gratidão ao magistrado. Ainda que ele, Bolsonaro, não tenha tido os pedidos atendidos, até porque ele acabou preso, onde está até hoje, as mensagens já revelam que o ex-banqueiro tinha espaço para manter esse tipo de contato, contato familiar, contato íntimo com o ministro. Se for aberta uma investigação, será a primeira vez que um juiz do STF se torna alvo de inquérito e de suspeitas dessa gravidade. Suspeita essas que, vamos lembrar, também atingem o Procurador-Geral da República.
1: Jornal da Manhã, 5 horas e 18 minutos.
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21: Jornal da Manhã, são 5:23. Seguimos destacando para você aqui a situação envolvendo o Supremo Tribunal Federal, porque cresce a pressão pelo impeachment do ministro Alexandre de Moraes no Congresso, após a divulgação dos áudios envolvendo o ex-banqueiro Daniel Vorcaro e o ministro do Supremo. A reportagem com os detalhes é da Beatriz Souza.
22: Logo após a retirada do sigilo, deputados e senadores da oposição protocolaram novos requerimentos pedindo impeachment contra o ministro Alexandre de Moraes. O primeiro pedido apresentado foi do senador Carlos Viana, que também solicitou que o ministro compareça ao Senado para prestar esclarecimentos sobre as informações apresentadas no relatório da Polícia Federal. Viana cobrou do presidente do Senado, Davi Alcolumbre, do União Brasil do Amapá, que dê andamento ao requerimento.
23: Não é possível que o Senado da República continue fingindo que nada está acontecendo nesse país. Lá fora, Excelência, quando eu ando nas ruas, as pessoas perguntam o que o Senado vai fazer para que a gente traga respostas. E eu não falo isso, presidente Davi Alcolumbre, apenas num discurso, não. Falo como ex-presidente de uma CPMI, que Vossa Excelência não permitiu que continuasse e que começou essa investigação trazendo à tona todos esses fatos, presidente Davi Alcolumbre. É nossa obrigação histórica. Nós hoje exigimos explicações do ministro Alexandre de Moraes.
22: Segundo Viana, caso Alcolumbre arquive ou impeça o andamento da denúncia, o próprio presidente do Senado poderá ser alvo de um pedido de afastamento da presidência da Casa Alta. A senadora Damares Alves também apresentou um pedido de impeachment contra Alexandre de Moraes e anunciou uma mobilização da oposição na Câmara e no Senado. A estratégia é impedir a votação de pautas como forma de pressionar Alcolumbre a dar andamento aos requerimentos contra ministros da Suprema Corte.
24: Encerro aqui meu pronunciamento dizendo, ministro Alexandre, antecipe-se, porque quanto contra fatos, não há argumentos, e o que nós estamos vendo é gravíssimo e o Brasil precisa de uma resposta. Se o senhor não renunciar, eu creio que será impeachmentado em menor tempo do que o senhor imagina.
22: Além de mais um pedido de impeachment, o senador e coordenador da campanha de Flávio Bolsonaro e líder da oposição no Senado, Rogério Marinho, anunciou o envio de um ofício ao presidente do Supremo Tribunal Federal, Edson Fachin, pedindo investigação contra Moraes dentro da própria corte e também um pedido de afastamento do diretor-geral da Polícia Federal, Andrei Rodrigues.
25: A gente vê o diretor da Polícia Federal praticamente morando dentro do Palácio do Planalto, conversando com Lula, com Moraes, dando palestras, conversando com Moraes, tomando uísque com o Vorcaro lá em Londres. Macala, né?
26: 3 milhões.
25: E a sociedade assiste isso e acha que é normal, mas está vendo aqui a luz do dia. E nós, como parlamentares, precisamos fazer a nossa parte, porque nós não podemos aceitar isso como normal. Não dá para aceitar como normal. Porque se a gente aceita isso como normal, a sociedade virou de ponta cabeça. O que é mais grave é que este cidadão que é ministro, que deveria renunciar, que deveria pedir para sair, ou pelo menos se licenciar para que o inquérito fosse estabelecido e fosse apurado, dando-se o amplo direito à defesa, o que ele, aliás, não consegue fazer.
22: Do outro lado, o líder do governo na Câmara, deputado Paulo Pimenta, defendeu o amplo direito à defesa e afirmou que as denúncias precisam ser apuradas, independentemente de quem sejam os envolvidos.
27: Não importa que nós estamos à véspera de uma eleição, se tem candidato a presidente da República envolvido na gravíssima denúncia sobre as irregularidades que envolve o Banco Master, ele tem que ser investigado. E os demais personagens que estão aparecendo também devem ser investigados. As instituições devem encontrar a melhor forma de garantir à sociedade brasileira que essas investigações vão ser apuradas que se garanta o amplo direito de defesa, que as pessoas possam se defender, mas aquelas que estão envolvidas em algum tipo de irregularidade devem ser punidas por isso, devem ser exemplarmente punidas por isso. É assim que a gente fortalece as instituições, é assim que a gente fortalece a democracia e dessa maneira que eu entendo que o Brasil deve proceder.
22: Apesar da imensa pressão, o presidente do Senado, Davi Alcolumbre, já adiantou que não deve dar prosseguimento aos pedidos de afastamento de Alexandre de Moraes. Alcolumbre destacou ainda que não acha normal a quantidade de pedidos contra ministros da Suprema Corte.
0: Por conta dos processos de impeachment do ministro Alexandre de Moraes...
1: Há muito tempo.
0: Mas qual é a avaliação?
1: Mudou hoje, a decisão é que tem 109 pedidos.
2: Isso vai abrir hoje?
0: Isso vai abrir
1: hoje? Tem 109 pedidos. Você está fazendo uma pergunta muito...
0: O que o senhor achou dessas mensagens dentro do Vorcário Moraes? O senhor achou republicano?
1: Eu não achei nada, não devo achar nada.
2: Presidente, mudou alguma coisa hoje? Sua percepção sobre isso, presidente?
1: A minha percepção é que tem 109 pedidos, isso não é normal. 109 solicitações no Congresso dos 10 ministros do Supremo de pedido de impeachment do ministro do Supremo Tribunal Federal.
0: O senhor tem que se afastar?
22: A pressão sobre o Senado ganha ainda mais peso em um ano eleitoral. O impeachment de ministros do Supremo é uma das principais pautas defendidas pela direita e deve continuar no centro das disputas políticas no Congresso.
21: A comentarista Dora Kramer avalia que o impeachment de Alexandre de Moraes neste momento é improvável. Acompanhe.
3: Por mais graves que sejam as informações coletadas pela Polícia Federal, a ofensiva da oposição pelo impeachment do ministro Alexandre de Moraes não tem a menor chance de prosperar, pelo menos agora, pelo menos de imediato. E por alguns motivos. Primeiro, porque o presidente do Senado não vai abrir esse processo, entre outros motivos, porque o Davi Alcolumbre é muito próximo do ministro Alexandre de Moraes. Segundo, porque ainda falta comprovação da culpa do ministro do STF, culpa assim, acima de qualquer dúvida, ou como se diz no meio jurídico, acima de qualquer dúvida razoável. Em terceiro lugar, o período eleitoral é um obstáculo para o andamento de processos de impeachment, inclusive porque, por causa do Congresso esvaziado, até outubro, os parlamentares vão estar ocupados com as próprias eleições. Agora, dependendo do desenrolar dessas investigações e do resultado da eleição para o Senado, a ideia do impedimento de ministro Supremo, qualquer um, seja ele, Alexandre de Moraes ou outro, essa ideia pode ganhar força a partir de 2027, se a composição do Senado for aquela que a direita pretende, que seja uma composição de senadores propensos a aprovar impeachment de ministro Supremo.
21: Agora 5h31 aqui no Jornal da Manhã, a gente segue no tema porque as revelações sobre as trocas de mensagens entre o banqueiro Daniel Vorcário do Banco Master e um número atribuído ao ministro Alexandre de Moraes do Supremo Tribunal Federal levou a reações imediatas dos candidatos à presidência do Brasil. Acompanhe na reportagem do Matheus Dias.
6: Romeu Zema do Partido Novo foi às redes e chamou Alexandre de Moraes de projetinho de ditador. Pelo X, disse que a Polícia Federal demonstrou que o ministro Alexandre de Moraes editou o contrato do escritório da esposa com o Banco Master às 11h04 da noite, no mesmo sistema que ele usa para despachar processo. Zema alegou ainda que Moraes teria pedido proteção para Vorcaro diretamente ao Procurador-Geral da República e ao diretor da PF. E finalizou dizendo: impeachment é pouco. Ele merece é cadeia. Pelo Instagram, Zema exaltou o também ministro do Supremo, André Mendonça, a quem caracterizou ser um lapso de esperança em meio à farra dos intocáveis.
7: Temos o ministro André Mendonça como a nossa esperança para que tudo seja apurado, investigado a fundo E eu peço a todos vocês que orem por ele. Nesse momento aí tão difícil, ele precisa de muita força, que Deus o ilumine nessa jornada que pode resgatar a credibilidade do Supremo e também do Brasil, que nós todos tanto precisamos.
6: Candidato do PSD, Ronaldo Caiado, pediu afastamento imediato de Moraes após a revelação de conversas com Vorcaro e apontou o risco de que as recentes revelações sobre o magistrado prejudiquem a credibilidade da corte e levem ao descumprimento de decisões judiciais emitidas pelo STF.
4: A sua vinculação de orientação a um bandido como este, que assaltou a população brasileira em mais de 80 bilhões de reais, a conivência vivida entre os dois, o desqualifica para a função de ministro supremo. Eu acredito que o colegiado deverá se reunir e o Supremo dar uma satisfação à população brasileira que ele estará afastado daquela corte. Isso é o que o Brasil espera. Do contrário, nós corremos o risco de amanhã a sociedade não mais cumprir decisões judiciais que venham do Supremo Tribunal Federal.
6: Depois de ter a campanha suspensa pelo também ministro Dias Toffoli, decisão revogada em menos de 24 horas, o candidato do partido Missão, Renan Santos, demonstrou revolta contra a Suprema Corte de forma geral e afirmou que também protocolou o pedido de impeachment contra Moraes.
5: Alexandre de Moraes é outro. E corruptores como o senhor Daniel Vorcaro, que estão dando o tom da queda dessa república, esses caras se tornaram apenas um exemplo mais óbvio de um país que infelizmente vem dando muito errado.
6: De uma forma mais dura e mais enfática, Flávio Bolsonaro foi ao plenário do Senado para criticar a mais alta instância da justiça brasileira. Ele disse que ministros do Supremo Tribunal Federal forjam processos e ameaçam a política e pediu em específico o impeachment do ministro Alexandre de Moraes.
8: E hoje o que nós vemos são conversas que foram apagadas entre Alexandre de Moraes e Vorcaro, apontando uma série de crimes de obstrução à justiça, de interferência em processo judicial, em venda de proteção, em enriquecimento ilícito e corrupção, formação de quadrilha. O Alexandre de Moraes precisa ter o processo de impeachment imediatamente iniciado. Imediatamente iniciado. Hoje, de ofício, bota agora em votação aqui no plenário. Porque é inaceitável a gente continuar aceitando esse tipo de coisa no nosso Brasil.
6: As críticas do candidato à presidência pelo PL também se estenderam a Davi Alcolumbre, a quem cabe abrir um eventual processo de afastamento de ministros do STF.
8: E chegamos nesse ponto porque esse Senado, em que muitos se vangloriam de terem trabalhado pela defesa da democracia, agora não enxergam que a democracia está podre no Brasil. Uma súplica. Vamos aqui resgatar a nossa democracia. O Brasil não tem mais tempo a perder. É responsabilidade nossa. Por causa da nossa omissão, por causa da omissão do Senado Federal, é que as coisas chegaram nesse nível. Ou então, vamos continuar todo dia indo para casa, sendo movidos por ameaças de algumas pessoas que estão em outro poder. Então, presidente, fica aqui essa minha súplica.
6: Flávio Bolsonaro defendeu que são muitas acusações graves contra Moraes e que se ele não esclarecer e se comprovarem essas suspeitas, ele não tem a menor condição de continuar sendo ministro.
21: Já Renan Santos fez festa com apoiadores na Avenida Paulista para comemorar o recuo do ministro Dias Toffoli, que permitiu a retomada da campanha nas redes sociais, participação em debates e sabatinas e receber recursos do fundo eleitoral. Renan, no entanto, não poupou o magistrado e confirmou que vai pedir impeachment de Toffoli e Alexandre de Moraes. Mais detalhes com Bisel Mainetti.
9: O ministro do Tribunal Superior Eleitoral, Dias Toffoli, autorizou a retomada da campanha digital de Renan Santos do Missão à presidência da República. A medida ocorre dois dias depois de o magistrado impor restrições às atividades do candidato nas redes sociais. A chapa presidencial do Missão poderá fazer propaganda por meio de sites, blogs, redes sociais, aplicativos de mensagens e outras plataformas de internet que já estejam cadastradas cadastrados no sistema do Tribunal Superior Eleitoral. Com a decisão, Renan também está autorizado a participar de debates em rádio, televisão, podcasts e outros meios de comunicação, além de receber recursos do Fundo Eleitoral. Toffoli afirmou que as providências iniciais não tinham caráter de sanção por propaganda eleitoral irregular, mas eram medidas cautelares destinadas a preservar informações e auxiliar na análise do registro de candidatura. Renan Santos se reuniu com apoiadores em um ato na Avenida Paulista, em São Paulo, para comemorar.
5: Estamos de volta, estamos no jogo. Fiquei muito feliz em ver a forma como isso se deu. Porque ultimamente, todas as vezes que os grandes tribunais, as cortes superiores, partem com decisões ilegais, as reações são sempre se acovardar, se acovardam, ficam com medo de falar a verdade. E nós fomos verdadeiros o tempo todo. Dissemos quem é Dias Toffoli, dissemos o porquê ele se comporta dessa maneira, e ainda assim ele recuou. Ele recuou porque a decisão ilegal que ele tomou, ela iria afetar erga omnes a todas as outras campanhas. Quando nós disséssemos que era um ataque à democracia aquela decisão, ela era. E ela não se sustentaria como não se sustentou.
9: Para o candidato Renan Santos, as decisões de Toffoli têm ligação com o caso Master.
5: Acho que sim. Não só ter recuado, mas como ter feito o que ele fez. Eu acho que as coisas são relacionadas, sim.
9: Renan Santos agradeceu Ronaldo Caiado, Romeu Zema e Augusto Cury pelo apoio em relação à primeira decisão de Toffoli, a que fazia uma série de proibições sobre a campanha eleitoral. Também disse que temas polêmicos envolvendo suspeitas em relação a ministros do Supremo Tribunal Federal devem nortear o debate político daqui para frente.
5: A campanha eleitoral, ela será, em alguma medida, pautada por uma guerra interna que existe no STF, e é uma guerra fratricida que está acontecendo ali. Todo mundo, a população brasileira ficou anestesiada durante a Copa do Mundo, esquecendo do escândalo do Banco Master, que é o maior escândalo de corrupção da nossa história. Agora esse escândalo, ele volta à tona, e ele volta à tona no seu momento mais grave, quando Alexandre de Moraes, talvez seja o nome mais importante nesse jogo todo, ele está agora no olho do furacão. E não apenas no olho do furacão, ele não tem mais como negar o seu próprio envolvimento e as relações promíscuas entre a família dele inteira, envolvendo até filhos, com o senhor Daniel Vorkaro. Não há como negar, o Alexandre de Moraes, ele tem apenas que cair, e não dá agora para os candidatos fugirem desse tema. Não dá para dizer, ele não tem condições, é mentira.
9: As medidas haviam sido adotadas no último domingo, dia 30, após o candidato informar 16 contas a Justiça Eleitoral, com 12 dias de atraso. O candidato havia declarado inicialmente apenas um site e um perfil no X. Os outros 16 perfis foram apresentados posteriormente, fora do prazo estabelecido pela Justiça Eleitoral.
21: Jornal da Manhã, agora são 5:41.
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3: 2:46 agora. O Tribunal Superior Eleitoral rejeitou o pedido do PT de considerar irregular o vídeo de Jair Bolsonaro produzido por inteligência artificial e exibido na convenção que oficializou Flávio Bolsonaro como candidato à presidência. A reportagem é do André Anelli.
4: 5 ministros votaram por não aplicar a multa a Flávio Bolsonaro por entenderem que não houve violação da regra eleitoral na exibição do vídeo de inteligência artificial reproduzindo o ex-presidente Jair Bolsonaro na convenção do Partido Liberal. A avaliação da maioria da Corte Eleitoral foi de que o vídeo com o ex-presidente foi exibido em um evento fechado do PL e que, apesar de uma convenção partidária ser transmitida pela internet e ampliar o alcance do evento, isso não transforma a manifestação em pedido de voto dirigido ao eleitorado. Esse foi o entendimento do relator do processo, o ministro Cássio Nunes Marques, seguido pela maioria.
5: A incidência da vedação ao emprego de deepfake prevista no artigo 9C, parágrafo 1º da resolução 23.610/2019-TSE pressupõe a caracterização do conteúdo como propaganda eleitoral. A transmissão de convenção partidária em plataforma digital não converte, por si só, manifestação de apoio político dirigida aos convencionais em propaganda eleitoral antecipada, devendo a natureza do ato comunicado ser aferida a partir do seu conteúdo, linguagem, destinatários e contexto. É como voto.
4: Os ministros Ricardo Vilas Boas Cueva, Floriano de Azevedo Marques e Estela Aranha discordaram do entendimento, mas foram vencidos. O julgamento surgiu de uma ação movida pela Federação Brasil da Esperança, responsável pela candidatura do presidente Lula. Além de votar pela manutenção do vídeo, Nunes Marques propôs uma mudança na definição de deepfake adotada pelo TSE. Para o ministro Nunes Marques, o conceito deve ser restrito a conteúdos reproduzidos ou manipulados por inteligência artificial que apresentem alto grau de realismo e sejam capazes de parecer autênticos aos eleitores.
5: Só estou aclarando que nessa definição de deepfake, as dancinhas de candidato que, sabidamente, na grande maioria das vezes, são um conteúdo criado por inteligência artificial, mas não tem um condão de confundir o eleitor, os bonequinhos, aqueles bonequinhos criados por inteligência artificial, que absolutamente não há como, ao meu sentir, confundir o eleitorado de forma alguma, estão sendo afastados nessa tese proposta.
4: De Brasília, André Anelli.
3: Os candidatos à presidência, Ronaldo Caiado, do PSD, e Romeu Zema, do Partido Novo, tiveram agenda extensa em São Paulo e também Santa Catarina, respectivamente. Acompanhe.
6: Em vídeo divulgado pela campanha, Ronaldo Caiado anunciou o governador do Paraná, Ratinho Júnior, como futuro ministro da infraestrutura em um eventual governo. Os dois chegaram a disputar internamente quem seria o candidato pela sigla, mas Ratinho desistiu para seguir no comando do estado. Ele agora agradeceu a confiança do aliado.
7: Obrigado, presidente Caiado. Primeiro, um privilégio poder estar ao seu lado nessa caminhada no Brasil, desse novo Brasil, um Brasil de respeito acima de tudo, e fico feliz de você ter lembrado do meu nome para poder ajudar o Brasil nessa parte que é essencial para fazer o país voltar a crescer.
8: É um craque, o que ele fez no Paraná, tive a oportunidade de estar ao lado dele, não é à toa que ele está aí em primeiro lugar aí como governador com maior capacidade hoje de atender as necessidades da população. Parabéns mais uma
7: Obrigado.
8: Vez. Vai ser uma honra, Brasil, ter você lá no comando do Ministério de Infraestrutura. Veja bem, gente, olha, vai comandar todas as rodovias, ferrovias, hidrovias e daí por diante nós vamos voltar a ter perspectiva de chegar barato nos portos desse Brasil, hein?
6: Mais cedo, o candidato do PSD visitou a Santa Casa de Misericórdia de São Paulo. Caiado é médico e apresentou propostas para tentar reduzir a fila para cirurgias eletivas. Ao lado do ex-ministro da Saúde de Bolsonaro, Luiz Henrique Mandetta, Caiado prometeu, se eleito, implementar o prontuário eletrônico integrado, a telemedicina e ampliar a produção de medicamentos e insumos no Brasil, com o objetivo de reduzir a dependência do mercado externo.
9: Os pacientes hoje são filas intermináveis de cirurgias eletivas. Normalmente são cirurgias mais sofisticadas e especialistas também com material diferenciado. A nossa pretensão é exatamente buscar a ampliação da oferta de trabalho, buscando todo o trabalho que existe dos hospitais filantrópicos, públicos e Santas Casas, junto também com os hospitais privados, ampliando a oferta para podermos atender esta fila que hoje chega a proporções inimagináveis.
6: O candidato do Partido Novo passou os últimos dias em uma espécie de tour pela região sul do país. Ele, no Rio Grande do Sul, mais especificamente em Porto Alegre, se reuniu com empresários. Depois foi para Curitiba, capital paranaense, onde o foco principal foi a Lava Jato. Agora, em Joinville, o tema foi educação. Zema visitou uma das principais escolas públicas de Santa Catarina e defendeu que, para a educação do país melhorar, escolas públicas também poderiam ser geridas pela iniciativa privada.
10: E aqui no Brasil, o que nós temos é esse pacto pela mediocridade, é essa pasteurização do ensino, onde qualquer atividade diferente no Brasil hoje é proibido ter parceria público-privada com entes que têm finalidade lucrativa, coisa que em países desenvolvidos já ocorre há décadas. Uma escola pública poderia ser gerida, administrada por um ente privado, e ele seria pago de acordo com o resultado. Isso os nossos sindicatos abominam aqui, são totalmente contrários.
6: Zema também esteve na prefeitura de Joinville com a prefeita Rejane Gambim e, ao fim do dia, se reuniu com empresários na Associação Empresarial de Joinville.
3: Ainda eleições, o candidato do Avante à presidência, Augusto Cury, comentou a revelação da troca de mensagens entre Daniel Vorcaro e o ministro do Supremo, Alexandre de Moraes. Acompanhe com a Bruna Rezende.
11: O candidato à presidência, Augusto Cury, do Avante, afirmou durante a agenda em Belo Horizonte que pretende construir uma candidatura de pacificação e diálogo e rejeitou o rótulo de terceira via. Segundo Cury, o objetivo é aproximar eleitores de diferentes campos políticos e reduzir a polarização. Ele disse que há pessoas qualificadas tanto na direita quanto na esquerda e defendeu uma atuação capaz de reunir setores hoje divididos no cenário nacional.
12: Na verdade, com muita humildade, eu não sou a terceira via. Eu sou a única via da pacificação. Eu quero que Lula, da Silva e Bolsonaro venham conosco, porque não é possível mais essa polarização que adoeceu a nação brasileira, que dividiu as famílias. Não é possível mais aceitar que um lado tem tudo de bom, tem luz, tem inteligência, e outro lado tem trevas, tem desinteligência e tem erros.
11: Cury afirma que essa pacificação também passa por mudanças estruturais no país. Entre as medidas defendidas pelo candidato estão uma reforma na educação e ações voltadas à melhoria da renda dos brasileiros. Na avaliação dele, reduzir desigualdades, ampliar oportunidades e fortalecer a formação da população são caminhos para diminuir tensões sociais e criar um ambiente de maior diálogo entre diferentes grupos.
12: Então, pacificação passa por você repaginar também a educação, ter um novo currículo. Inclusive, né, Tibé, no ensino médio, 21% só dos jovens fazem ensino técnico. Como é que pode isso, Júlio? Como é que pode? Como é que num país pobre como o nosso, quase 80% dos jovens, eles saem, fazem ensino médio estéreo, não são técnico de informática, técnico de inteligência artificial, técnico em enfermagem e assim por diante. Então nós precisamos pacificar o país de múltiplas formas, não é só sentando na mesa e diminuindo o ego.
11: Belo Horizonte recebeu nesta terça-feira a primeira Casa Cury, que é um espaço onde apoiadores do candidato à presidência pelo Avante, Augusto Cury, podem se reunir para pegar materiais de campanha e também fazer reuniões. E aqui em Belo Horizonte, Augusto Cury falou, entre outros assuntos, sobre o envolvimento entre Alexandre de Moraes e Daniel Vorcaro, que está sendo investigado investigado pela Polícia Federal.
12: Nós também nos posicionamos e é vergonhoso a corrupção no Brasil. Todas as pessoas têm de ser investigadas, não importa quem seja. Não importa o presidente, se é o presidente da República, se é o ministro do STF, se é um deputado, se é um senador ou um governador. Porque o dinheiro público, ele tem endereço e ele tem rosto. O rosto de cada criança e cada adolescente. E essa corrupção, que é quase que sistema, entra governo e sai governo e as coisas continuam de maneira cruel.
11: A movimentação ocorre em meio ao crescimento de Augusto Cury nas pesquisas eleitorais. No levantamento BTG Nexus, ele passou de 2% para 11% das intenções de voto e chegou à terceira colocação. Já na pesquisa Atlas Intel, avançou de 1,6% para 7,8%. O desempenho ampliou a visibilidade da campanha e reforçou a estratégia de Cury de se apresentar como uma opção de conciliação. Nesta quarta-feira, dia 2, Cury também tem agenda prevista na Federação da Agricultura e Pecuária do Estado de Minas Gerais, a FAENG, onde deve apresentar propostas para o setor rural. De Belo Horizonte para a Jovem Pan News, repórter Bruna Rezende.
3: Jornal da Manhã, agora são 5:57.
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0: principais assuntos que movimentam o noticiário nesta manhã. Hora de falarmos das eleições em São Paulo. O governador de São Paulo e candidato à reeleição, Tarcísio Gomes de Freitas, disse que não tinha conhecimento sobre mais um repasse feito por Daniel Vorcaro à produção do filme Dark Horse. Quem traz as informações pra gente é a repórter Beatriz Manfredini.
1: Governador de São Paulo e candidato à reeleição, Tarcísio de Freitas, disse que não tinha conhecimento sobre mais um repasse feito por Daniel Vorcaro ao filme Dark Horse. Reportagem da revista Piauí, publicada nesta terça, revelou um repasse de US$1.600.000 do Banco Master ao filme, que, segundo a apuração, aparece em um relatório do COAF, o Conselho de Controle de Atividades Financeiras. Tarcísio, que defendeu o senador e candidato à presidência Flávio Bolsonaro na semana passada, disse que trabalha com os fatos dos quais tem conhecimento e que Flávio precisa prestar esclarecimentos sobre o filme que conta a história do pai, o ex-presidente Jair Bolsonaro.
2: A gente sempre, quando fala sobre isso, fala o seguinte: com a informação que a gente tem de momento, né, sem considerar fatos novos. E o que eu tenho dito também é, à medida que fatos novos vão aparecendo, cabe a ele prestar os esclarecimentos. E é isso que a sociedade espera.
1: O candidato à reeleição ainda classificou como grave a edição, por parte do ministro Alexandre de Moraes, do Supremo Tribunal Federal, de um contrato de R$131 milhões, firmado entre o escritório de advocacia de sua mulher, Viviane Barsi de Moraes, e o Banco Master. Tarcísio defendeu uma apuração rigorosa do caso.
2: Entendo que isso tem que ser investigado. Existem inquéritos que estão aí com o ministro André Mendonça, né? E tudo isso tem que ser passado a limpo, tem que ficar claro. Então, aquilo que a gente espera como sociedade é uma apuração rigorosa.
1: O governador cumpriu agenda na capital paulista nesta terça-feira. Ele visitou, ao lado do prefeito de São Paulo, Ricardo Nunes, as obras do antigo hospital Sorocabana. Eles rebateram, inclusive, críticas de que estariam fazendo muitas agendas de campanha em conjunto. Além de destacar a parceria entre prefeitura e governo estadual em obras e serviços na capital, Nunes não poupou críticas a Fernando Haddad, do PT.
3: Ele, como ministro da Fazenda, não fez absolutamente nada, a não ser achatar, prejudicar o país, prejudicar o seu desenvolvimento, chegar em 10 trilhões de dívida, passar por 82% da relação dívida-PIB. E, do mesmo jeito que ele foi um péssimo prefeito, foi um péssimo ministro e tem sido um péssimo candidato. Por que um péssimo candidato? Ao invés dele apresentar a proposta, ele fica só o tempo inteiro querendo fazer discussões e críticas e inventando histórias, como o caso lá do segurança, como o caso dos trabalhos conjuntos de prefeitura e estado.
1: Na última segunda-feira, o Tribunal Regional Eleitoral de São Paulo proibiu a Prefeitura de São Paulo de fazer propaganda que beneficie a candidatura de Tarcísio nas redes sociais ou em peças publicitárias institucionais. A decisão é liminar e foi tomada a partir de uma ação da coligação de Haddad. Nunes afirmou que a Prefeitura respeita a determinação, mas que vai recorrer à Justiça Eleitoral.
0: O candidato do PT ao governo de São Paulo, Fernando Haddad, também defendeu as investigações sobre a relação entre o ministro Alexandre de Moraes e o Banco Master. Acompanhe com o Paulo Edson Fiore.
4: Em Hortolândia, no interior de São Paulo, o candidato do PT ao governo do estado, Fernando Haddad, lançou o programa de gestão hídrica que pretende adotar se for eleito. Haddad defendeu a construção de reservatórios como alternativa para enfrentar a escassez de água e aproveitou para ironizar mais uma vez a privatização da Sabesp, feita pelo adversário Tarcísio de Freitas.
5: O que está em discussão não é a necessidade de reservação de água. Todo mundo sabe que São Paulo vai passar por um período, em função da mudança climática negada pelo meu adversário e uma realidade concreta hoje, nós vamos ter que fazer reservação de água para consumo humano e, eventualmente, para irrigação. Para isso, você vai ter que ter reservatórios. Para isso, você vai ter que ter licença ambiental, fazer de forma adequada. Você não pode correr riscos, né, de como aconteceu em Minas Gerais. Você tem que fazer uma coisa bem feita, certo? Mas o mais importante é saber se isso vai ser privado ou não. Porque pelo modelo do atual governo, isso vai ser, não vai ser construído pelo incentivo privado, tudo vai ser, mas se vai ser privatizado ou não esse serviço. Então o risco de quem não tem dinheiro ficar sem água vai aumentar muito com esse modelo que o Tarcísio está defendendo. Nós vamos rever esse modelo.
4: sem citar nomes, Haddad manifestou apoio à investigação do envolvimento do ministro dos

0: Supremo Tribunal Federal Alexandre de Moraes com o ex-dono do Banco Master, Daniel Vorcaro.
1: Talvez tenha sido a primeira autoridade que no começo do ano, assim que eu cheguei de férias, disse que nós estávamos diante do maior fraude bancária da história do país, se referindo ao Master. É muito dinheiro envolvido. São dezenas de bilhões de reais que foram desviados do Fundo Garantidor de Crédito, de fundos de pensão de funcionários públicos, de prefeituras e de estados. E eu sempre defendi, vou continuar defendendo, que tudo seja passado a limpo, porque é muito grave o que aconteceu com o Brasil. Não é uma questão menor. Envolva quem envolver, né? Tem vários inquéritos abertos sobre o Dark Horse, sobre o Supremo, sobre quem for. As coisas precisam ser apuradas, a verdade precisa ser conhecida, os responsáveis punidos, para que isso nunca volte a acontecer.
0: O candidato petista também disse que ninguém está acima da lei e que é preciso que se chegue ao final das investigações, com todas as pessoas arcando com as consequências.
2: Os detalhes, né, dessa relação entre André Mendonça e Alexandre de Moraes vieram à tona e isso gerou também uma discussão entre os ministros, o André Mendonça e o Alexandre de Moraes do Supremo. E esse é o tema aqui do comentário de José Maria Trindade.
3: Pois é, olha, é muito grave a situação de ministros do Supremo Tribunal Federal envolvidos numa crise sem precedentes. Quase o ministro Alexandre de Moraes entra em via de fatos com o ministro André Mendonça. O ministro Alexandre cobrou o artigo do Regimento Interno do Supremo que diz que o plenário é que decide sobre julgamentos de ministros. O ministro André Mendonça mandou à Procuradoria-Geral da República o pedido de um parecer sobre esse envolvimento de Daniel Vorcaro com ministros do Supremo Tribunal Federal. E mais, tirou o sigilo e jogou no ar declarações fortes e a abertura de troca de recados ali que indicam um Vorcaro preocupado em repassar imediatamente, mesmo sem recibo, recursos para a mulher do ministro Alexandre de Moraes e cobrando proteção. E isto é muito grave. A situação chegou a um ponto que o Supremo Tribunal Federal está dividido, como se fosse um departamento político, o Congresso Nacional. Isto é muito grave. Juristas aqui defendem que um julgamento assim tem que ser de fora, ou seja, do STJ, Superior Tribunal de Justiça. Mas não. Quem julga ministro do Supremo Tribunal Federal é o próprio ministro do Supremo Tribunal Federal. Há uma tentativa de poderosos por aqui de isolar o ministro André Mendonça, que é o mais poderoso da safra. Ele é o coordenador desse caso, Daniel Vorcaro, Banco Master e mais outro sobre o roubo do INSS. E ainda sobre esse caso do Lulinha e as investigações sobre um grupo que se formou para pressionar ministros por aqui. É possível que ministros possam isolar o ministro André Mendonça, mas o estrago já está feito. As entranhas destas relações do Daniel Vorcaro com o poder já ficaram explícitas com essa liberação do sigilo. Isso é muito importante. Nada melhor como detergente do que o sol, a transparência.
2: Jornal da Manhã, são 6:11.
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2: Jornal da Manhã, 6:14. As perspectivas da economia e os desafios fiscais foram temas do seminário empresarial do LID, que reuniu economistas, empresários e especialistas em São Paulo. A reportagem é de Daniel Lia.
12: O ajuste fiscal é necessário para a fluidez e estabilidade econômica do país. Essa é a avaliação quase unânime de especialistas do mercado. Para o head do LID Economia, Caio Megali, o Banco Central está no caminho certo e prevê uma redução mais robusta dos juros após as eleições.
13: Mas como a economia já está desacelerando de forma mais clara, acho que dá para continuar cortando devagarzinho, de forma gradual, com bastante parcimônia, conforme se consolide o cenário de desaceleração e consolidação fiscal, aí eu acho que o espaço para cair juros vai ser bem maior a partir do ano que vem.
12: O ex-secretário da Fazenda de São Paulo, Felipe Salto, afirma que cortar gastos é o segredo para garantir equilíbrio à economia.
14: Você precisa primeiro dar um sinal de credibilidade e fazer o ajuste fiscal. Quer dizer, passada a eleição, ganhe quem ganhar, tem que apresentar um programa de ajuste.
12: Outro ponto que tem gerado atenção por parte dos economistas diz respeito ao debate sobre o fim da escala 6x1. A percepção é que os reflexos precisam ser cuidadosamente avaliados, uma vez que haverá impactos na economia. Cassiana Fernandes, economista-chefe do JP Morgan, aponta a necessidade de observar os custos que virão pela frente em caso de aprovação.
15: É muito importante também você ter liberdade. Liberdade para os empresários e entender qual momento, como é que esse ajuste vai ser feito, qual é o custo desse ajuste. A gente fez uma estimativa olhando a taxa de inflação, os componentes da taxa de inflação, a mudança da PEC 6x1 pode causar até um aumento de 40 bases na taxa de inflação ao longo de 12 meses durante a sua implementação. Então, a gente também tem que olhar o lado do custo e como isso coloca para frente.
12: O governo tenta costurar com o Senado a votação do fim da escala 6x1 até o segundo turno das eleições.
2: 6:16, a gente tem a movimentação da nossa reportagem ao vivo nesta manhã. São Paulo chegou a 28 casos de sarampo neste ano, segundo a Secretaria Estadual de Saúde. E do total, 25 deles foram registrados na capital paulista e 20 pacientes não tinham vacinação registrada ou estavam com o esquema incompleto. Repórter Danúbia Braga participa aqui com a gente do Jornal da Manhã, tem mais informações a respeito desse balanço. Oi, Danúbia, bom dia para você. Chovendo em São Paulo nesse momento, é isso?
16: Pois é, Nonato, começou uma garoa fina, tá? Então, aqui, para quem vai sair aí de casa, é bom não deixar o guarda-chuva esquecido, hein? Vai precisar usar o guarda-chuva. Agora, falando sobre esquema de vacinação relacionado ao sarampo, São Paulo, então, registrando esses 28 casos, esses dois novos casos, sendo uma criança de 1 ano e uma mulher de 40 anos que não tinha o esquema vacinal completo. Como você bem disse, a grande maioria dos casos registrados na capital paulista, 2 casos registrados em São Bernardo do Campo, 1 caso em Guarulhos. A capital paulista tendo essa predominância, por isso é tão importante as pessoas se imunizarem. No entanto, ontem foi o último dia para aquele esquema de vacinação de forma indiscriminada contra o sarampo nesses 3 municípios. Então, a partir de hoje, volta ali ao calendário vacinal normal, de rotina, em que as pessoas precisam procurar as unidades básicas de saúde, mas tendo as idades específicas para conseguir a imunização. Antes a gente estava tendo a dose 0, né? Então, a partir dos 6 meses, as crianças já estavam sendo imunizadas contra o sarampo, o que não tirava depois a necessidade de tomar uma outra dose aos 12 meses e aos 15 meses, porque a gente precisa do esquema vacinal completo para estar protegido contra a doença. De acordo com a Secretaria de Saúde, a gente teve durante então toda essa campanha em torno de 2,5 milhões de doses aplicadas, sendo na capital paulista, São Bernardo do Campo e Guarulhos responsável por 2,4 milhões de doses aplicadas. Ainda assim, a Secretaria de Saúde informou que é importante as pessoas irem até as unidades básicas para colocar a carteirinha, né, de vacinação em dia, ver ali o que é possível tomar de dose de outros imunizantes. E quando a gente fala a respeito do sarampo, funciona da seguinte maneira: aos 12 meses a primeira dose contra o sarampo, depois aos 15 meses é a segunda dose, aí pessoas de 15 meses a 29 anos devem ter 2 doses contra o sarampo, com um espaço ali, um intervalo de 30 dias da primeira para a segunda dose. Pessoas que já têm 30 anos, estão de 30 a 59 anos, devem ter pelo menos uma dose da vacina contra o sarampo. Trabalhadores da saúde devem ter 2 doses da vacina, independentemente também da idade. E aí, quando a gente fala da tríplice viral, é para crianças, dose 0 para bebês da vacina tríplice viral, ou seja, a partir dos 6 meses de idade até 11 meses e 29 dias. Então, a dose 0, como eu disse, ela não substitui depois o esquema vacinal aos 12 meses, com intervalo, e depois uma outra dose aos 15 meses. Então, a gente traz esse alerta ainda a respeito do sarampo, ainda que essa vacinação de forma ampliada tenha se encerrado, é importante as pessoas que não foram se imunizar, façam isso, porque a gente vem acompanhando, então, os números crescendo, principalmente na capital paulista. Volto com você, Renato.
2: Danúbia Braga atualizando para a gente essas informações. Portanto, São Paulo, 28 casos do sarampo. A gente volta a falar aqui a respeito da derrubada do sigilo do relatório da Polícia Federal por parte do ministro André Mendonça do Supremo Tribunal Federal. E aí tivemos o acesso, ou pelo menos a informação, das mensagens trocadas entre o ex-banqueiro Daniel Vorcaro, dono do Master, e também o ministro Alexandre de Moraes. E numa delas, ele perguntou ao ministro se deveria deixar o país 2 dias antes de ser preso pela Polícia Federal. Quem tem detalhes pra gente é o Bruno Pinheiro.
17: O ministro André Mendonça, do Supremo Tribunal Federal, retirou o sigilo da investigação que reúne novos elementos encontrados pela Polícia Federal no celular de Daniel Vorcaro e determinou que o caso seja levado ao plenário do STF. Na decisão, Mendonça afirma que, independentemente da manifestação do PGR, o caminho inevitável dos autos leva ao plenário em uma sessão que deverá ser pública. Ao justificar a retirada do sigilo, Mendonça cita o interesse público à informação e afirma que, diante da forma como o caso será analisado, não haveria razão para manter os autos fechados. A nova investigação é um desdobramento da Operação Compliance Zero. Os autos chegaram ao Supremo depois do surgimento de suspeitas envolvendo pessoas com foro privilegiado. em fevereiro, já sobre a relatoria de André Mendonça, o ministro autorizou o fluxo ordinário das análises da Polícia Federal sobre o material apreendido. Em março, veio a terceira fase da operação. Em maio, a sexta. Segundo a decisão, a Polícia Federal identificou indícios de uma suposta rede de monitoramento e influência coordenada por Daniel Vorcaro, com capacidade para obter informações sigilosas e alcançar altas instâncias de instituições da República. Entre as mensagens analisadas pela investigação está uma troca entre Vorcaro e Alexandre de Moraes. No sábado, 15 de novembro de 2025, 2 dias antes de ser detido pela Polícia Federal, o banqueiro pergunta ao ministro: acha que segunda já tenho que estar fora? No domingo, Vorcaro volta a questionar: você acha que existe alguma chance disso acontecer amanhã de manhã? Na noite de segunda-feira, Vorcaro foi detido pela Polícia Federal quando tentava embarcar em um jato particular. A decisão de Mendonça registra a suspeita de que o acesso antecipado a informações, ela poderia orientar decisões do grupo e até contribuir para a elaboração de um sofisticado plano de fuga. E foi para identificar quem fazia parte dessa suposta rede que André Mendonça determinou à Polícia Federal uma nova rodada de buscas no material apreendido. A ordem incluía a identificação das pessoas mencionadas nas mensagens de Vorcaro, inclusive eventuais autoridades com foro no Supremo, e a entrega da íntegra das interações relacionadas a esses nomes. A partir daí, a Polícia Federal reconstruiu uma sequência de contatos. Em dezembro de 2023, o ex-ministro das Comunicações, Fábio Faria, compartilhou com Vorcaro contatos associados ao mesmo número de telefone, entre eles um salvo como Alexandre de Moraes. Faria, que comandou o Ministério das Comunicações durante o governo Jair Bolsonaro, aparece em diferentes momentos do relatório como interlocutor de Vorcaro e intermediário de contatos atribuídos ao ministro. O contato foi incluído na agenda do banqueiro naquele mesmo dia. Em janeiro de 2024, aparece o primeiro contrato analisado pela Polícia Federal. No dia 11, o contato identificado como Vivi Moraes envia a Vorcaro uma minuta da prestação de serviços. Nos metadados desse arquivo, a Polícia Federal identificou como responsável pela última modificação um usuário denominado Ministro Alexandre de Moraes. Dias depois, Viviane de Moraes encaminha a Vorcaro a versão final de um contrato de mais de 3 milhões de reais mensais. Em abril, aparecem as tratativas sobre um evento jurídico em Londres. Vorcaro escreve que estava organizando um evento super exclusivo com Alexandre de Moraes em Londres. O relatório reúne ainda mensagens sobre a montagem do evento, convidados e a participação de ministros do Supremo. Em março de 2025, a PF encontra mensagens indicando novos encontros. Vorcaro escreve à companheira que estava com o ministro. Um pouco depois, diz a um diretor do Banco Central: com o Moraes aqui. Na madrugada, registra ainda que outras pessoas tinham chegado para falar com Moraes. E pelo horário das mensagens, a PF afirma que o encontro pode ter se alongado por mais de 4 horas. Em maio, surge um segundo contrato, desta vez entre o escritório Barsi de Moraes e a Vikings Participações. O documento é datado de 12 de maio. No dia seguinte, Vorcaro envia uma cópia para o WhatsApp e depois para o advogado Leonardo Palhares. É neste contrato que aparecem referências ao uso de aeronaves. Marcos da Mata é empresário e, segundo o relatório da Polícia Federal, sócio de Daniel Vorcaro, numa empresa ligada ao setor de aviação executiva. Nas mensagens, da Mata informa a Vorcaro que já usaram aviões e helicópteros. Em seguida, encaminha ao banqueiro um recorte de uma conversa com Viviane de Moraes. Marcos pergunta se estavam gostando da utilização das cotas. Viviane responde: sim, estamos gostando muito. Logo depois, o relatório registra uma fatura emitida pelo escritório em nome da Viquins no valor de R$ 22.815.000. O relatório também acompanha pagamentos relacionados ao primeiro contrato. Em uma das conversas, um executivo diz a Borcaro que faria o pagamento antecipadamente e depois obteria a nota fiscal. Em outra, Borcaro determina que ninguém tem acesso ao contrato. Em julho, aparece um pagamento de mais de R$ 3 milhões ao escritório. E em outubro, depois de ser informado de outro pagamento, Borcaro orienta que os valores destinados ao escritório não sejam pagos por Pix. É em outubro de 2025 que aparece uma das mensagens mais relevantes para a linha central da investigação. Borcaro escreve ter recebido informações informais e em confidência de pessoas do Banco Central. Afirma que o Banco Central estaria sendo cobrado pela Polícia Federal e pelo Ministério Público para tomar uma medida contra ele e diz ser importante reforçar com Andrei e Paulo para evitar uma ação que pudesse afetá-lo. Foi a partir dessas referências que a Polícia Federal aprofundou as buscas no conteúdo extraído do aparelho e cruzou os nomes citados com outras mensagens e interações. O resultado foi um relatório de mais de 200 páginas, acompanhado de 4 anexos, entregue ao Supremo. Depois de uma análise, André Mendonça decidiu retirar esses novos elementos do processo original e abriu uma investigação autônoma. A nova petição foi autuada em 28 de agosto. Agora, com a decisão desta segunda-feira, o sigilo cai e o material que até então estava restrito passa a anteceder uma nova etapa de investigação no Supremo. A análise dos novos elementos pelo plenário da corte em sessão pública que ainda deverá ser marcada.
2: É assunto aqui para a gente ouvir o Túlio Nassa nesta manhã, analisando os principais temas com a gente. E sem dúvida nenhuma é esse o que chama a atenção do país nas últimas horas, o Túlio, a partir da revelação dessas mensagens, segundo o relatório da Polícia Federal, envolvendo o ministro Alexandre de Moraes e também o banqueiro Daniel Borcaro. Como é que você vê esse momento pelo qual o país está passando? E agora, de novo, um poder da República envolvido diretamente com a possibilidade de negociações, se não irregulares, ao menos não republicanas. Túlio, bom dia para você.
18: Bom dia, Nonato. Bom dia a você também que nos acompanha sempre cedo aqui no Jornal da Manhã da sua primeira edição. Olha, Nonato, nossa República será passada a limpo, né? É o grande teste, é o teste de fogo que a nossa República vai passar nesse atual momento de crise, né? A maior crise da história do Supremo Tribunal Federal. Veja, numa República, todo o poder emana do povo e em seu nome será exercido. Por essa simples razão, que é decantada em verso e prosa na nossa Constituição da República, no artigo 1º, existe o dever de todo detentor de poder de prestar contas à população, à sociedade. E também todo poder deve ter mecanismos de freios e contrapesos. Por essa razão, num primeiro momento, Alexandre de Moraes, mesmo sendo ministro do Supremo Tribunal Federal, tem sim que dar explicações. É preciso que haja investigação, porque numa república ele precisa realmente explicar se ele deu andamento nas demandas requeridas pelo Borcaro. Quais são as demandas? Borcaro pede a ele que verifique com o delegado-geral da Polícia Federal e com o procurador-geral da República se é possível atrasar as investigações. Olha só que absurdo. Então é preciso saber se Alexandre de Moraes deu andamento a essas demandas. É preciso verificar tudo o que aconteceu em relação ao contrato firmado pela esposa de Alexandre de Moraes, contrato esse que o próprio Alexandre de Moraes editou. É preciso saber se essa edição foi apenas para auxiliar a esposa numa relação verídica e correta de prestação de serviço de compliance ou se houve algo por trás em relação a isso. E de outro lado, em relação aos nossos poderes, causa estranheza o fato de que o Procurador-Geral da República pede anulação dessas investigações, desse atual relatório da Polícia Federal, se ele próprio é citado, né? Nesse relatório, nessas investigações. Então nós precisaríamos ter um sistema de freios e contrapesos para que eventualmente o Conselho Nacional do Ministério Público pudesse assumir a realização dessas atividades pelo Ministério Público, ou até mesmo o vice-procurador-geral da República, e não o procurador-geral. Por essas e por outras, nossa República será passada a limpo, e é um teste de fogo realmente. A gente precisa repensar os nossos modelos institucionais. Por exemplo, mandato temporário para ministros do Supremo Tribunal Federal. Código de conduta, mas que venha do legislativo e não das entranhas de dentro do Poder Judiciário. Nós precisamos também de nomeações ou indicações paritárias que não venham apenas da Presidência da República. Ministro do Supremo Tribunal Federal deve ser indicado também pela sociedade, pelos órgãos de classe como OAB, pelo Poder Judiciário Estadual, pelo Congresso Nacional e não apenas pela Presidência da República. Ou seja, nós precisamos reoxigenar a nossa República para que ela continue funcionando adequadamente.
2: Túlio, fica por aí, porque a gente vai ter mais comentário ainda, porque cresce a pressão pelo impeachment do ministro Alexandre de Moraes no Congresso, após essa divulgação de áudios envolvendo o ex-banqueiro Daniel Vorcaro e o ministro do Supremo. A reportagem é da Beatriz Souza.
19: Logo após a retirada do sigilo, deputados e senadores da oposição protocolaram novos requerimentos pedindo impeachment contra o ministro Alexandre de Moraes. O primeiro pedido apresentado foi do senador Carlos Viana, que também solicitou que o ministro compareça ao Senado para prestar esclarecimentos sobre as informações apresentadas no relatório da Polícia Federal. Viana cobrou do presidente do Senado, Davi Alcolumbre, do União Brasil do Amapá, que dê andamento ao requerimento.
20: Não é possível que o Senado da República continue fingindo que nada está acontecendo nesse país. Lá fora, Excelência, quando eu ando nas ruas, as pessoas perguntam o que o Senado vai fazer para que a gente traga respostas. E eu não falo isso, presidente Davi Alcolumbre, apenas num discurso, não. Falo como ex-presidente de uma CPMI, que Vossa Excelência não permitiu que continuasse e que começou essa investigação trazendo à tona todos esses fatos, presidente Davi Alcolumbre. É nossa obrigação histórica. Nós hoje exigimos explicações do ministro Alexandre de Moraes.
19: Segundo Viana, caso Alcolumbre arquive ou impeça o andamento da denúncia, o próprio presidente do Senado poderá ser alvo de um pedido de afastamento da presidência da Casa Alta. A senadora Damares Alves também apresentou um pedido de impeachment contra Alexandre de Moraes e anunciou uma mobilização da oposição na Câmara e no Senado. A estratégia é impedir a votação de pautas como forma de pressionar Alcolumbre a dar andamento aos requerimentos contra ministros da Suprema Corte.
21: Encerro aqui meu pronunciamento dizendo, ministro Alexandre, antecipe-se, porque contra fatos, não há argumentos, e o que nós estamos vendo é gravíssimo e o Brasil precisa de uma resposta. Se o senhor não renunciar, eu creio que será impeachmentado em menor tempo do que o senhor imagina.
19: Além de mais um pedido de impeachment, o senador e coordenador da campanha de Flávio Bolsonaro e líder da oposição no Senado, Rogério Marinho, anunciou o envio de um ofício ao presidente do Supremo Tribunal Federal, Edson Fachin, pedindo investigação contra Moraes dentro da própria corte e também um pedido de afastamento do diretor-geral da Polícia Federal, Andrei Rodrigues.
22: A gente vê o diretor da Polícia Federal praticamente morando dentro do Palácio do Planalto, conversando com Lula, dando palestras, conversando com Moraes, tomando uísque com o Vorcaro lá em Londres. Macala, né?
23: 3 milhões.
22: E a sociedade assiste isso e acha que é normal, mas está vendo aqui a luz do dia. E nós, como parlamentares, precisamos fazer a nossa parte, porque nós não podemos aceitar isso como normal. Não dá para aceitar como normal. Porque se a gente aceita isso como normal, a sociedade virou de ponta cabeça. O que é mais grave é que este cidadão que é ministro, que deveria renunciar, que deveria pedir para sair, ou pelo menos se licenciar para que o inquérito fosse estabelecido e fosse apurado, dando-se o amplo direito à defesa, o que ele, aliás, não consegue fazer.
19: Do outro lado, o líder do governo na Câmara, deputado Paulo Pimenta, defendeu o amplo direito à defesa e afirmou que as denúncias precisam ser apuradas, independentemente de quem sejam os envolvidos.
0: Não importa que nós estamos à véspera de uma eleição, se tem candidato a presidente da República envolvido na gravíssima denúncia sobre as irregularidades que envolve o Banco Master, ele tem que ser investigado. E os demais personagens que estão aparecendo também devem ser investigados. As instituições devem encontrar a melhor forma de garantir à sociedade brasileira que essas investigações vão ser apuradas, que se garanta o amplo direito de defesa, que as pessoas possam se defender, mas aquelas que estão envolvidas em algum tipo de irregularidade devem ser punidas por isso, devem ser exemplarmente punidas por isso. É assim que a gente fortalece as instituições, é assim que a gente fortalece a democracia e dessa maneira que eu entendo que o Brasil deve proceder.
19: Apesar da imensa pressão, o presidente do Senado, Davi Alcolumbre, já adiantou que não deve dar prosseguimento aos pedidos de afastamento de Alexandre de Moraes. Alcolumbre destacou ainda que não acha normal a quantidade de pedidos contra ministros da Suprema Corte.
1: Por conta dos processos de impeachment do ministro Alexandre de Moraes...
3: Há muito tempo.
1: Mas qual é a
3: decisão é que tem 109 pedidos.
23: Isso vai abrir hoje? Isso vai abrir?
3: Tem 109 pedidos.
1: Você
3: está fazendo uma pergunta muito...
1: O senhor achou dessas mensagens dentro do Borcário Moraes? O senhor achou republicano?
3: Eu não achei nada, não devo achar nada.
23: Presidente, mudou alguma coisa hoje? Sua percepção sobre isso, presidente?
3: A minha percepção é que tem 109 pedidos, isso não é normal. 109 solicitações no Congresso dos 10 ministros do Supremo de pedido de impeachment do ministro do Supremo Tribunal Federal.
1: O senhor tem que se afastar?
24: O senhor acha que...
19: A pressão sobre o Senado ganha ainda mais peso em um ano eleitoral. O impeachment de ministros do Supremo é uma das principais pautas defendidas pela direita e deve continuar no centro das disputas políticas no Congresso.
2: Só lembrando, né, que a Procuradoria-Geral da República pediu a nulidade, né, desse relatório da Polícia Federal que revela essas conversas entre o banqueiro Daniel Vorkari e o ministro Alexandre de Moraes, de acordo com a Procuradoria. De algum modo, a ação do ministro André Mendonça extrapolaria os limites da competência do ministro nessa fase pré-processual. Túlio Nassa, pegando todos esses elementos aqui e observando essa cobrança por um processo de impeachment, temos várias camadas novamente, né? Como sempre, porque você tem uma pessoa que pode decidir sobre o impeachment, que no caso é o presidente do Senado Federal. A gente já viu isso em outras instâncias também, na qual o presidente de determinada entidade senta em cima desses pedidos e nem analisa absolutamente, engaveta tudo. Há clima para isso e, de algum modo, essas revelações já ganharam corpo, já ganharam a sociedade, já ganharam a informação, ou seja, imagino que teremos uma cobrança muito efetiva em cima disso. Por outro lado, temos aí o calendário eleitoral que me parece impedir que parlamentares possam atuar nessa questão, ao menos nesse momento. Ou seja, essa possibilidade de uma abertura de processo de impeachment ou mesmo uma pressão maior, você acha que vai ficar pós-eleições? Como é que você viu aí essa reportagem da Beatriz, meu caro?
18: Olha, Nonato, eu acredito que vai ficar para depois das eleições. Lembra de Platão, filósofo grego, que dizia o seguinte: não há nada de errado com aqueles que não gostam da política. Simplesmente serão governados por aqueles que gostam. E a nossa política, meu caro, a nossa política, ela é ardilosa, a nossa política é pródiga em criar manhas e artimanhas. Olha só, os pedidos de impeachment de ministro do Supremo Tribunal Federal têm a competência exclusiva do presidente do Senado Federal, que já sinalizou ali: olha, nós temos 109 pedidos, eu não vejo nada, não entendo nada, eu acho que isso é anormal. Então ele já sinalizou que não vai colocar adiante esse pedido de impeachment. Então, o que a sociedade precisa cobrar? Precisa recalibrar as instituições. Nós precisamos redemocratizar os nossos modelos de governo. Não é possível que esse poder, com esse assunto tão grave, fique na mão de uma pessoa sem freios e contrapesos, sem limites. É preciso que esses pedidos de impeachment sejam julgados por um colegiado no Senado, e não apenas por uma pessoa. Porque senão a relação entre ele, presidente do Senado, e ministro do Supremo Tribunal Federal, ficam uma relação muito promíscua. Isso não é bom para a República. É preciso que haja freios e contrapesos. Então, infelizmente, Nonato, eu acho muito complicado que ande algum pedido de impeachment de ministro do Supremo Tribunal Federal. No período eleitoral, pior ainda. Agora, no período eleitoral, a gente tem que tomar muito cuidado para que a política não interfira, não misture as coisas, porque a investigação que tem que ser feita no Supremo Tribunal Federal é uma investigação técnica, que não tem nada a ver com a política.
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1: O avanço da inteligência artificial tem sido crucial para prever o comportamento do clima e contribuir para a indústria desenvolver novas soluções para sementes e defensivos. Quem traz mais detalhes é a apresentadora do Hora H do Agro, Mariana Grilli.
2: Hoje eu falo diretamente do estado de Iowa, nos Estados Unidos, onde eu vim conferir não só a produção de milho, como quem nos acompanha com imagens pode conferir atrás de mim, uma lavoura de milho, mas também para entender algo um pouco mais complexo, que é como a indústria tem trabalhado com dois temas que podem sim ser unificados para melhor tomada de decisão do produtor rural. Eu estou falando do uso da inteligência artificial para conseguir compreender e prever um pouco mais as mudanças climáticas. Aqui nessa região, a gente está falando de, inclusive, perdas de produtores rurais atingidos por tornados. Inclusive, a multinacional Bayer tem uma espécie de milho que eles chamam de short corn, né? Ou seja, um milho de baixa estatura, pensado, desenvolvido para essas regiões atingidas por tornados. Isso já existe há alguns anos, mas esse é um dos exemplos de como a indústria tem a necessidade de se adaptar às mudanças climáticas para que o produtor rural se mantenha no campo. E aí a gente também está falando da inteligência artificial para essa tomada de decisão com base em dados, porque de nada adianta ter a IA se não existe dados ali o suficiente. E quando a gente olha para vários mercados, mas o Brasil certamente é um dos líderes disso, existe muita geração de dados. Dentro da fazenda, a gente está falando de dados da propriedade do solo, mas também da lavoura, da quantidade de chuva, né? Ali, os índices pluviométricos, enfim, são diversos dados que são gerados dentro da propriedade. E o que as multinacionais, então, têm feito, e aí a gente está ouvindo muito isso aqui da Bayer, é exatamente, então, pegar essa informação que sai do campo e reunir com a informação direto com o que é desenvolvido ali de P&D, né, de pesquisa e desenvolvimento. Então, aqui um dos assuntos também muito falados é o da destinação dos grãos para a bioenergia, mas aí eu volto num outro comentário para falar mais para vocês. Então, é claro, todas as informações também vão estar lá no Hora H do Agro, então fica o convite para você nos acompanhar. Nosso programa vai pro ar todo sábado, às 5 da manhã, aos domingos, às 6 da manhã, além de ficar disponível na íntegra no canal da Jovem Pan no YouTube.
1: Mariana Grilli, sempre com a gente aqui no Jornal da Manhã. Durante evento LID, o ex-governador de São Paulo, João Dória, defendeu a privatização dos Correios para evitar mais prejuízos na estatal. É assunto aqui do Daniel Lia.
3: O Brasil precisa de um ajuste fiscal imediato. Essa é a avaliação do ex-ministro da Fazenda, Henrique Meirelles. Para ele, é preciso cuidado com as contas públicas.
4: É importante mencionar que nós temos agora a necessidade de um ajuste fiscal. Este é o ponto fundamental. A situação monetária está não muito boa, na medida em que você tem uma coisa que não funciona muito. Você tem uma política fiscal expansionista e uma política monetária contracionista.
3: Para Daniela Marques, coordenadora da área econômica do programa de Flávio Bolsonaro, economia é uma ciência e não pode ser levada ao campo ideológico. Ela prega o uso de tecnologia para avanço.
5: Organizar a lógica de um Estado que é verticalizado e hierárquico, obsoleto, analógico e caro para nós pagadores de impostos. Então, o primeiro passo dessa inteligência artificial, e não é enxergando na inteligência artificial uma questão de soberania, regulamentando errado, fazendo uma inteligência artificial Brás e fechando o Brasil para uma revolução digital depois da gente ter passado 20 anos discutindo a reindustrialização do Brasil.
3: O ex-governador de São Paulo, João Dória, indica que é preciso acabar com a gastança e acrescenta que a atração de investimentos pode ser ainda maior se houver, entre outros fatores, responsabilidade fiscal.
6: Cabe ao Poder Executivo e àqueles que comandam a economia do país a terem responsabilidade fiscal, não gastar mais do que se arrecada, reduzir o tamanho do Estado, diminuir a despesa do Estado, atrair mais capital externo, sobretudo fazer um esforço nesse sentido e garantindo que as regras não vão mudar, não serão alteradas.
3: Outro fator que os analistas avaliam é que é preciso combater a criação de novos impostos. O entendimento é que o país não suporta mais a elevação de tributos. Dória aconselha ainda a privatizar os Correios a fim de se evitar mais prejuízos na estatal.
1: 6h52, está na hora de mais uma edição do É da Sua Conta. 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Qual é o seu destaque hoje, Renata? Bem-vinda.
0: Oi, Nonato. Olá para quem nos acompanha. Vamos continuar falando com os empreendedores, porque setembro acaba de começar. Traz alívio para muita gente que vai receber o salário nos próximos dias. E quem é empreendedor, empreendedora, Nonato, sabe que a primeira quinzena do mês é extremamente importante para os negócios. Afinal de contas, quanto mais gente recebendo salário, mais gente vai comprar os seus produtos.
1: Exatamente. Agora, por outro lado, né, Renata, a oferta precisa aí chegar ao consumidor. Então, diante diz que estratégias, né, o empreendedor pode aí adotar, pode usar para impulsionar a divulgação do próprio negócio, hein?
0: 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Isso é fundamental, estar nas redes sociais. Outra sugestão: participar das feiras, dos eventos, onde você possa mostrar o seu trabalho. É uma ótima estratégia para atingir novos clientes e até mesmo fechar parcerias com outras pessoas da sua área.
1: Ótimas dicas, Renata. 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
1: Molezinha, então. Renata Flores, obrigado aqui pelas dicas de hoje. Amanhã você está de volta com mais um É da Sua Conta. Só lembrando aqui para nossa audiência, né, Renata? 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
0: Amanhã tô de volta. Tchau, Nonato.
1: Tchau, até lá. Agora temos 6h55. No quadro Viva Bem de hoje, o Márcio Atala explica como os exercícios físicos ajudam na construção da massa muscular.
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8: Olá, ouvintes e espectadores da Jovem Pan. Nunca se falou tanto sobre a importância de ganhar massa muscular. Depois da terceira, quarta década de vida, é normal que a gente vá perdendo massa muscular. Esse processo se chama sarcopenia e ele vai acontecer com todo mundo. Ele é irreversível. O ponto é que a gente pode ganhar massa muscular. Como? Com uma atividade física de força e um bom consumo de proteína. Isso pode fazer com que a gente ganhe até mais massa muscular do que a gente vai perder nesse processo de envelhecimento. Por isso, investir em atividades físicas que promovam o ganho de massa muscular é fundamental. Musculação, pilates, ginástica funcional, crossfit.
1: Esse aí, portanto, o Márcio Atala. 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
3: Sete horas e 32 minutos. Muito bom dia, Lages. Muito bom dia, Serra Catarinense. No ar, a edição local do Jornal da Manhã, na Jovem Pan Lages, 89.9. Eu sou Alexandre de Souza e vamos juntos até as 8 horas e 10 minutos. 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
1: Para essa quarta-feira, dia 2 de setembro, o dia amanhece com temperaturas em torno dos 8 graus, mas o sol predomina ao longo de todo o dia, garantindo um aquecimento gradual até a tarde, quando a máxima deve alcançar os 21 graus. O vento sopra fraco do quadrante sudoeste, a umidade relativa do ar gira em torno dos 55% e não há previsão de chuva para hoje. Já para amanhã, quinta-feira, dia 3 de setembro, teremos mais um dia ensolarado, do início ao fim. A mínima deve subir um pouco, iniciando amanhã com 11 graus e à tarde as temperaturas ficam ainda mais agradáveis, com a máxima chegando aos 23 graus. Os ventos ganham um pouco mais de força do quadrante noroeste e o tempo segue bastante firme, sem indicativo de chuva.
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1: São exatamente 7:34. Você está ligado no Jornal da Manhã. Vamos começar o Jornal da Manhã com a primeira notícia. Lages dá início nesta quarta-feira, então hoje, a programação da Semana da Pátria. A abertura acontece às 9 da manhã na Praça João Ribeiro, em frente à Catedral Diocesana, com o hasteamento das bandeiras, execução do hino nacional e acendimento do fogo simbólico. A cerimônia estava prevista para ontem, mas foi adiada por causa da previsão de chuva e as condições climáticas desfavoráveis. A programação segue então durante a semana, com o hasteamento das bandeiras às 9 da manhã e sempre o arreamento às 5 horas da tarde. O destaque fica para os desfiles cívicos no domingo, dia 6. A programação será realizada às 8:30 da manhã na Avenida Luiz de Camões, no bairro Coral. No feriado de 7 de setembro, segunda-feira, o desfile acontece no mesmo horário na Avenida Duque de Caxias. Se houver chuva ou instabilidade, os desfiles serão transferidos para os dias 12 e 13 de setembro. E sobre a participação das escolas e dos estudantes e os preparativos também para o desfile, nós conversamos com o secretário municipal de Educação, Christian de Oliveira.
2: A nossa programação ela começa nesta quarta-feira, dia 2 de setembro, com a abertura da Semana da Pátria e as atividades cívicas na Praça João Ribeiro, em frente à Catedral. No domingo, dia 6 de setembro, às 8:30, nós teremos o desfile cívico na Avenida Luiz de Camões. E na segunda-feira, dia 7 de setembro, também às 8:30, acontece o grande desfile da Independência na Avenida Duque de Caxias. E quero destacar que esses desfiles são feitos por muitas mãos. Nós teremos a participação das nossas escolas, estudantes, professores, profissionais de educação, as nossas forças de segurança, as forças militares, as instituições públicas, entidades, organizações da sociedade civil, vários projetos, associações e tantos outros grupos que estarão conosco nessa grande celebração. É um momento para reunirmos toda a cidade, valorizando aqueles que trabalham diariamente pela educação, pela segurança, pela cidadania, mas sobretudo pelo desenvolvimento de Lages.
1: São exatamente 7:37. E no Agro na Pan de hoje, vamos falar sobre duas frutas de clima temperado que têm grande importância para a agricultura da nossa região, a maçã e o morango. Essas culturas vêm ganhando destaque no cenário nacional, principalmente pelos avanços tecnológicos, tanto na mecanização quanto no melhoramento genético. E Gustavo Tais conversa com os agrônomos Alan Douglas e Micaele da Rosa Slongo, que se dedicam ao estudo dessas duas culturas. Então nós vamos acompanhar a partir de agora a conversa com Gustavo Tais na coluna Agro na Pan.
3: Bom dia, querido ouvinte do Jornal da Manhã da Jovem Pan, principalmente você que se conecta ao mundo do agronegócio. Nessa manhã eu tô com dois pós-graduandos, né? São alunos do mestrado e doutorado aqui da Universidade de Santa Catarina, né? Eu vou conversar hoje com a Micaele da Rosa Slongo e com Alan Douglas Teles. A Micaele trabalha com a parte de maçãs e o Douglas com a parte de morangos. Sejam muito bem-vindos ao Jornal da Manhã, Micaele, seja muito bem-vinda mesmo.
4: Muito obrigada, fico extremamente feliz e honrada de estar aqui hoje compartilhando um pouquinho dessa experiência que a gente tem ao longo dos anos. conversar um pouquinho das atividades que a gente desenvolve no CAV junto ao Alan, né, meu companheiro de pós-graduação. Sou engenheira agrônoma formada no CAV e comecei no início desse ano o mestrado sendo orientada pelo professor Léo no grupo de pomaces.
3: E você, Alan, seja muito bem-vindo ao Jornal da Manhã da Rádio Jovem Pan.
5: Bom dia a todos, né? Quero agradecer primeiramente o Gustavo pelo convite, é uma honra estar aqui, né? Juntamente com a Micaele, companheira de trabalho diário, né? Apesar de termos áreas, né? Trabalharmos em áreas diferentes, mas a gente sempre se ajuda, então é muito bacana. E sou engenheiro agrônomo, sou mestre em produção vegetal também pelo CAV. E agora estou no doutorado, fazendo doutorado, continuando trabalhando com a cultura do morangueiro.
3: Vamos começar com a Micaele. Menina, filha de produtores rurais, né? Fala sobre essa passagem e até tua chegada num programa de pós-graduação em produção vegetal.
4: Eu acho que desde criança eu já tive muito concreto o que eu queria ser, né? Eu acompanhei meu pai desde sempre, a caçula muito ligada a ele. Meu pai já trabalha há 30 e lá vai anos dentro, né, de um pomar de maçã. E é um casamento já com a cultura da maçã, então eu cresci no meio de um pomar. Até a minha adolescência eu não tinha muito interesse assim, em estar acompanhando ele. Mas daí eu terminei o ensino médio, eu decidi que eu queria fazer agronomia. Era um sonho que meu pai tinha e acabou sendo passado para mim. E eu me orgulho totalmente disso. Eu comecei a graduação em 2021, né? Trabalhei todo esse tempo da graduação como iniciação científica no grupo de fruticultura, trabalhando com maçã.
3: Onde que tu fez agronomia?
4: No CAV.
3: Ah, no CAV.
4: No CAV. Sou cria do CAV também. Nesse período a gente vai aprendendo muitas coisas, né, e trocando discussões com meu pai, né, e aliando aquilo que eu aprendo dentro da universidade e a experiência dele no campo todos esses anos. E eu acho que de certa forma isso foi uma escada que me fez ver que a gente precisa unir pesquisa e a produção e o entendimento do produtor rural, né, o que é muito interessante. E eu fui me interessando ao longo desse tempo, fiz estágios fora, quando eu estava, acho que na quinta fase da graduação, eu fui para o Uruguai fazer estágio, fiquei um mês lá trabalhando com maçã. E eu sempre idealizava que eu queria sair dessa bolha e fazer o meu estágio final fora, né, conhecer outras realidades. Então, no estágio final, eu fui para a Itália, realizei 4 meses do meu estágio final em Bolzano, no centro de pesquisa, o centro de pesquisa de Limburg. E lá eu trabalhei com pesquisa, trabalhei com a realidade do produtor europeu, que foi muito interessante para mim poder ter 2 perspectivas de trabalho. Mas eu acredito que, assim, a decisão de eu começar a agronomia e começar a trabalhar com a cultura da maçã veio muito do meu pai. Pelo orgulho que eu sinto, né, de ao longo desses anos ele ter dedicado a vida a essa cultura.
3: Alan, você já é uma história totalmente diferente, né? Carioca da gema, né? E chegou no CAV para fazer o mestrado, era essa a ideia. Finalizou essa etapa da sua vida, tá no doutorado, né? Conta um pouco dessa trajetória, porque bagagem agrícola, pelo que eu entendo, tu não tens.
5: Não tem. É uma história muito à parte mesmo, né? Eu comparando com colegas e amigos ao longo da vida, né, que fizeram agronomia, agora na pós-graduação, todos eles têm alguma influência direta, né, para a entrada, mas na minha família não tem. A história começou principalmente quando eu ainda vivia no Rio de Janeiro, que quando eu ia para zoológicos e jardins botânicos eu ficava encantado, né? Então eu olhava as plantas, os animais, eu me sentia muito feliz e muito bem, né, nesses lugares desde a época do maternal ainda. Então, ao longo do tempo isso foi aquela época foi uma semente plantada assim que vingou, né, principalmente no ensino médio, porque eu fiz o curso técnico, eu tenho técnico agrícola em agroecologia. Então foi aí que surgiu, né, foi nessa influência direta aí, E a cultura do morangueiro foi uma oportunidade de bolsa que eu tinha na graduação, que eu tive, assim, eu tava na metade da graduação, e foi, eu vi como uma oportunidade mesmo de ganhar uma grana, né? Então não foi nem muito pelo gosto. O gosto, o amor foi surgindo ao longo desse período, trabalhando com a cultura, que virou meu trabalho de conclusão de curso, e que foi desenvolvendo e desencadeando o meu projeto de pesquisa no mestrado e seguindo para o doutorado. Então foi essa trajetória, porque não tenho influência nenhuma, mas assim, recebi muito apoio de casa também, então isso me deu todas as forças, né, para seguir. Mas não tive influência como a Micaele, mas é muito bacana ver que as histórias distintas, né, mas que muitas vezes se conectam de alguma forma, né, de hoje estar trabalhando juntos, de estar tendo esse ambiente diverso também é muito importante também, essa troca de experiência.
3: Bom, é importante essa pergunta que eu fiz para vocês, porque eu vivo dizendo, são 3 anos, quase 4 anos que nós estamos no ar aqui na Jovem Pan, né, antes como a RC7, e a gente vem falando da oportunidade de trabalho no agro, né? Ou seja, o agro não é mais aquele senhor com enxada, aquela família com enxada, né? O agro se modernizou e ele é multidisciplinar, né? Então, para esse nosso ouvinte que acha que pro agro só vai ter interesse quem já vem do agro, é muito interessante essa trajetória. Ela pode vir de uma motivação familiar, no caso da Micaele, mas ela pode vir por uma questão de paixão e oportunidade. Não, você viu uma oportunidade de quebrar, né, aquele ciclo familiar, né, de trabalhos em diversas áreas, e não, eu vou escolher meu próprio caminho, porque você vislumbrou naquele momento o agro como uma boa oportunidade. Mas tem um detalhe interessante: o técnico foi no Rio de Janeiro que tu fez?
5: Foi, eu fiz o técnico junto ao ensino médio, né, no colégio técnico da Universidade Federal Rural do Rio de Janeiro, né, o setor,
3: inclusive. Fica na cidade do Rio?
5: Fica, ela ainda faz parte da capital, né, um município que chama Seropédica, mas é um pouco afastado do centro da cidade, fica aí por volta de 1h30, 2 horas, né, do centro da cidade do Rio, mas ainda faz parte da
3: capital. Entendi. Agora vocês dois, de bobo, vocês não têm nada, né? Porque assim, ó, não sei se vocês perceberam, mas vocês têm uma característica muito parecida. A Micaele, né, já convivia, já entendia muito de maçã, ou seja, cresceu com isso, mas mesmo assim, ela viu que não era suficiente, disse, não, quero ver como é fora, né? O Alan terminou o técnico, terminou a graduação, mas antes mesmo de pensar no mestrado, antes mesmo dele terminar, ele disse, opa, quero conhecer outra realidade. Tu veio para Lages para quê?
5: Eu vim para cá porque aqui é uma grande referência na cultura, né?
3: Então, mas tu veio para fazer o quê?
5: Eu vim para fazer estágio.
3: Pronto.
5: Fiquei um mês estagiando aqui, foi no ano de 2022. Eu tava, creio que por volta da 7ª, 8ª fase, e como eu já tinha o sonho, né, vislumbrava fazer um mestrado, então até agradeço a minha orientadora, a professora Cláudia Lima, porque ela que me orientou e falou, Alan, vai lá fazer estágio, porque lá é uma oportunidade muito boa, né? A professora Léo Rufato, a professora Ai, que são referências na área da fruticultura e no morango também, assim como a maçã. Então eu vim para cá para ver como é que era, entender a realidade, a estrutura, né? Fiquei por volta de um mês aqui e foi muito bacana. Foi uma experiência incrível que me fez estar aqui hoje, né?
3: Certo. Então, vocês dois estão me dizendo que vocês tiraram o dinheirinho do bolso de vocês para ir para fora, conhecer novas oportunidades e deslumbrar algumas coisas, é isso?
5: Exatamente.
3: Pois é. Vocês acham que isso é normal?
5: Olha, eu sei que é um privilégio que a gente tem, né? Das nossas famílias nos apoiarem, né? Porque se fosse só pela, creio, né, com a Mica também, que se fosse por causa própria a gente não teria condições, né? Então esse apoio familiar foi fundamental para isso acontecer, e eu sei que não é a realidade, né?
3: Mas esse apoio se dá a partir de uma visão empreendedora e visionária de vocês dois. Esse é um ponto que é muito interessante, né? Que é o TBT, né? Que a gente fala, né? Tirar a bunda da cadeira, né? Né? Ou seja, vocês saíram da zona de conforto, ou seja, é muito simples ficar no seio familiar ou ficar aproveitando somente de uma instituição, né, que te abre, e você fica ali, se aquerencia ali e diga, não, vou pegar até a última gota do que é possível. Ou seja, você rompeu o seio da família, depois você rompeu o seio da universidade que você estava atrelada, você tirou dinheiro do bolso, não, eu vou ver coisas novas. Mesma coisa você, Micaela. Então, é isso de fato que vai construir, no meu entender, um grande profissional, um profissional que vai se destacar amanhã ou depois no futuro, essa visão de estar buscando mais.
1: São exatamente 7:48, 7:48, a temperatura em Lages é de 9 graus. 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
3: Sete horas e 55 minutos, 7:55, estamos de volta com o Jornal da Manhã pela 89.9. Você está chegando agora, seja muito bem-vindo, acompanhe a gente e veja o que é destaque nesta manhã de quarta-feira. Comércio e serviços pedem adiamento da votação da PEC que acaba com a escala 6x1. Polícia Federal aponta supostas vantagens de luxo oferecidas por Vorcaro a Moraes e também a familiares. Lages amplia orientação sobre entrega legal de crianças para adoção. Esse é um caso com registrado ali, com 6 casos registrados até agosto. A iniciativa busca preparar profissionais da rede de proteção, combater a desinformação e também garantir acolhimento a mulheres que fazem a opção pela entrega voluntária. E também a Semana da Pátria começa hoje em Lages. A programação tem abertura aqui na Praça João Ribeiro. E os 2 desfiles cívicos previstos para domingo e segunda-feira na Avenida Luiz de Camões e também na Avenida Duque de Caxias. 7:56.
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3: E vamos continuar agora com a nossa conversa sobre as culturas da maçã e do morango. Gustavo Tais segue trazendo informações e detalhes importantes com os especialistas que acompanham de perto o desenvolvimento dessas produções. Vamos conferir então a segunda parte da entrevista com Gustavo Tais.
5: E a Micaele me pediu para a gente abordar algo que eu acho muito interessante e vai se aplicar tanto na área da maçã, né, que está sob esse guarda-chuva da pomicultura, né? Sim. Que são essas, principalmente essas frutíferas de clima mais temperado, podemos dizer assim, a pera, a maçã, o marmelo, enfim, né? E o Alan na área de morango, né? O que vocês estão vendo, né? É questão de desenvolvimento de tecnologia, né? A gente vê muito aqui o pessoal falando da questão da mão de obra, está sendo uma dificuldade no meio rural. Eu acho que a médio e longo prazo, quem se conseguisse dar o desfrute de comer uma fruta in natura vai ser muito rico, né? Eu vejo que a fruta in natura vai ser algo raro nos próximos 30, 40 anos, né? Então vamos falar um pouco de tecnologia, né? E esse contraponto do que vocês viram, que você viu na tua propriedade e no que você viu fora. O que você conta para nós, Micaele?
6: Eu digo que a gente está com um futuro muito promissor pela frente. A gente tem todo o equiparato brasileiro para a gente conseguir trazer muito mais inovações. A gente tem empresas de fomento, a gente tem empresas grandes que querem trazer tecnologia para dentro, a gente tem pesquisadores que estão ali batalhando para trazer coisas novas.
5: O estado de Santa Catarina investindo numa universidade também, botando realmente dinheiro.
6: O aparato que a gente tem dentro do CAV para pesquisa é fenomenal. Às vezes a gente não para e pensa, mas a gente tem muitas coisas a nosso dispor. A gente só tem que ter vontade e ir atrás, porque a estrutura a gente tem. Isso é muito interessante. O que me fez vontade de seguir na pesquisa foi o fato de eu trabalhar num centro de pesquisa fora. O que eu achei muito legal é porque naquele pensamento minúsculo, eu achava que lá fora as tecnologias voavam, sabe? Que tudo era muito mais facilitado. No entanto, a gente tem um problema em comum com eles: a falta de mão de obra. Isso é o gargalo da fruticultura e eu acho que é o principal problema que a gente encontra na nossa realidade, é a mão de obra que a gente não encontra. Está em escassez. E lá eles também têm o mesmo problema. E eles trabalham assim com inúmeras tecnologias, estudando para trazer tecnologias. Eles têm um contato muito íntimo com o produtor, sabe? O que é muito interessante. Eles trabalham com reuniões para entender o problema que o produtor encontra no campo e, de certa forma, trabalhar pontualmente para resolver aquilo. Eu acho isso muito interessante. Só que já é outra realidade. São países menores, que tem uma agricultura principalmente familiar. Hoje, se a gente for ver para a realidade do sul do Brasil, a gente trabalha com grandes empresas ainda, né? A gente tem vacaria, grandes empresas que dominam o mercado. Então, são realidades distintas. Mas a tecnologia que a gente encontra lá e a gente traz para cá, a gente tem que entender que às vezes o que é real para eles não é para nós aqui. São realidades distintas. No entanto, eu acho que a gente está muito na corrida ali, muito pertinho deles, sabe? Porque a gente tem muitas inovações aqui. Por exemplo, o meu projeto de pesquisa, eu trabalho com diferentes cultivares que vêm de fora e eu trabalho com a adaptabilidade delas aqui para o sul do Brasil. E elas estão se saindo muito bem. E é muito interessante o interesse que os produtores têm em trazer essa inovação para o mercado e trazer para o produtor essa outra realidade, né? Então, eu acho assim, fenomenal poder comparar esses dois extremos da moeda, sabe? Mas eu digo que, assim, na verdade, a gente está num processo de desenvolvimento e está indo muito bem. É muito legal. A gente tem projetos de pesquisas fenomenais, tanto nas pomaças quanto no morango. Eu acho que é muito legal a gente sempre poder ter contato com as pessoas de lá para a gente poder sempre ter essa troca de ideias, sabe? Eu acho que o Alan deve concordar comigo nisso.
5: Com certeza, com certeza. Assim como na puricultura de maneira geral, né? O morango também é o grande gargalo, é a mão de obra, especialmente porque ainda o morango ele é muito manual, né? Então, com a pomicultura você consegue, né? Tá tendo uma introdução bem forte, né? De maquinários que facilitam o manejo, então as necessidades de mão de obra ficam mais localizadas em alguns períodos, né? Que necessita mais, né? Colheita, poda, né? Ainda aquela poda complementar. Mas no morango essa realidade muda um pouco porque a introdução de maquinários ainda é muito, né? Tá sendo um pouco retardado esse processo, né? Porque é uma cultura que não é uma cultura anual, né? Não é uma cultura perene, então você tem uma renovação constante de mudas e ao mesmo tempo manejos também ao longo de todo o ano, né? Mas o que eu posso afirmar é que novos materiais têm sido introduzidos no Brasil, então a gente consegue ter uma variedade maior de cultivares e que possam agradar mais os mercados, né? Então você consegue ter uma variedade tanto de frutas, né? E sabores e as condições que cada uma se adapta, né? Para cada localidade produtora. Além da introdução de novos materiais, né? O CAV, inclusive, trabalha muito com isso, é uma das partes também do meu experimento de tese, que é avaliar essas cultivares novas e

0: linha, né, por facilidade de manejo, o cultivo suspenso em estufas, né, em bancadas, existem algumas variações, né, em cultivos em calhas, em cultivos em slab, que é o saco plástico, né, com substrato, que eu acho que é a principal tendência da cultura, né, que ainda majoritariamente é cultivo em solo, tá? Em solo, em túnel baixo, mas esse cultivo suspenso que tem sido uma tendência na produção.
1: Gente, tá sendo um prazer conversar com vocês, né? Tem pouco tempo, então eu preciso que vocês sejam sucintos agora, tá? Michele, tu falou que nós brasileiros temos essa síndrome de vira-lata, e eu concordo contigo, né? A gente sempre acha que nós somos subdesenvolvido, que nós somos muito aquém. Quando a gente fala de agricultura, essa síndrome de vira-lata faz sentido pra ti?
2: Faz. Eu acho que a gente diminui muito ainda o nosso produto nacional. E, na verdade, o nosso produto é de muita qualidade. A maçã que a gente produz em São Joaquim, ela, de longe, é muito mais boa e eficiente a produção com uma produzida na Europa. É a mesma qualidade. Eu acho que, às vezes, a gente tem que começar, primeiramente, dando mais valor ao nosso produto, né? E a gente aí tá aí numa tendência turista de pomares 2D, que vão ser muito mais fáceis de trabalhar, e a gente já tá num desenvolvimento muito bom com pomares já instalados dessa forma aqui, né, no sul do Brasil. E a gente tem que entender que a gente tá dando tudo que a gente pode e tá trazendo resultado. Isso é a principal coisa que a gente tem que pensar, que o nosso produto, ele também é bom, ele também tem valor. E a maçã que é de São Joaquim, de Bom Jesus, de Bacaria, é uma maçã de extrema qualidade. Porque a gente consegue colocar tecnificação dentro dela, a gente consegue trabalhar dentro do pomar com todas as diversidades que a gente encontra, sabe? E a gente ainda consegue tirar um bom produto no resultado final.
1: Show de bola. Alan, quero também te passar a palavra, né? Para que você faça suas considerações finais, né? Sobre o que a gente conversou nessa manhã.
0: Bom, a cultura do morangueiro e a fruticultura, né, de clima temperado de maneira geral, ao mesmo tempo que é um grande desafio, é um grande privilégio também, especialmente de ver como que estamos influenciando e ajudando os produtores a solucionar problemas, né, na produção. Então, produtores nos procuram para na introdução de pomares novos, de saber as melhores técnicas e manejos de acordo com o que a gente vem trabalhando. Então, é entender que nós, da pós-graduação, a gente tem um papel importante para responder as perguntas dos produtores, né? Então, a gente precisa ajudar no desenvolvimento regional, a gente precisa ter esse papel importante de não limitar a nossa pesquisa para dentro da universidade, mas expandi-la para fora.
1: Kelly, última palavra tua.
2: Bom, vou trazer a parte que a gente conversou no início sobre o interesse de trabalhar no agro. Eu acho que isso não vem só de pessoas que têm em casa, mas na verdade todo mundo vive o agro. A gente veste o agro, a gente come o agro, então todo mundo está envolvido no meio do agro. E aqueles que têm interesse, por mais que não tenham sua produção familiar ou contato com o meio, devem buscar e ver se gostam de verdade, porque é uma profissão, ser engenheiro agrônomo é uma profissão que te abre muitas portas, tanto nacionalmente como internacionalmente. E aos jovens que estão escutando, eu digo, venham, conheçam o CAV, conheçam a nossa estrutura, tudo aquilo que a nossa universidade oferece.
1: É isso aí, gente. Muito obrigado. Um bom dia a todos.
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4: 8:07, a noite de ontem foi de muita festa para a torcida do Atlético Mineiro na Arena MRV. No clássico decisivo diante do Cruzeiro, o Galo venceu por 2-1 e carimbou a vaga como o primeiro semifinalista da competição. O Cruzeiro abriu o placar no primeiro tempo com o Caio Jorge de pênalti, mas o Atlético reagiu na etapa final e buscou a virada com gols de Vitor Hugo e Fred. E a definição dos semifinalistas continua na noite de hoje, com duas partidas marcadas. Para as 9:30 da noite, na Vila Belmiro, o Santos recebe o Palmeiras em uma missão ingrata. Precisa reverter a vantagem do Verdão, que venceu o jogo de ida por 3-0. Já no estádio Barradão, em Salvador, o Vitória enfrenta o Vasco no primeiro confronto em São Januário. Os cariocas venceram por 1-0 e agora jogam pelo empate para avançar. A rodada de volta das quartas de final se encerra amanhã, quinta-feira, dia 3 de setembro,

0: com o grande clássico Grenal. Às 8 horas da noite, Grêmio e Internacional se enfrentam na Arena do Grêmio. Como o primeiro duelo do Beira-Rio terminou empatado em 0-0, quem vencer fica com a última vaga da semifinal. E um novo empate leva a decisão para a cobrança dos pênaltis.
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0: O Jornal da Manhã está ficando por aqui. Muito obrigado a você pela audiência e pela companhia nesta manhã. São exatamente 8 horas e 9 minutos. A partir de agora, a programação da Jovem Pan Lages continua com rock and pop. Ao meio-dia e 30, você acompanha o Pânico. E às 18 horas, tem Jurassic Pan com Ricardo Córdova, trazendo aquela resenha descontraída para o final de tarde. E para continuar bem informado, acompanhe sempre a gente também pelas redes sociais, arroba Jovem Pan Lages. A edição do local do JM volta amanhã, às 7 horas e 30 minutos, após o horário eleitoral gratuito. Eu sou Alexandre de Souza, obrigado pela sua audiência, um bom dia. Até amanhã, Jovem Pan Lages, informação com credibilidade, análise com responsabilidade.
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3: 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E a hora na Pan.
5: 8:13.
6: Repita.
5: 8:13.
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0: 21 para as 9.
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11: A Klabin está com 15 vagas abertas para o setor florestal em Santa Catarina. As oportunidades são para atuar como ajudante florestal na silvicultura. Os candidatos devem possuir experiência em atividades manuais de campo, como plantio de mudas, adubação, aplicação de herbicida e roçada, com disponibilidade para viagens e horários para trabalho em turnos. 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
0: 9:57.

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0: 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E a hora na Pan. 10h16.
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0: 10:40.

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11: A Klabin está com 15 vagas abertas para o setor florestal em Santa Catarina. As oportunidades são para atuar como ajudante florestal na silvicultura. Os candidatos devem possuir experiência em atividades manuais de campo, como plantio de mudas, adubação, aplicação de herbicida e roçada, com disponibilidade para viagens e horários para trabalho em turnos. 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
10: Você ouviu o Minuto Klabin. 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
4: 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E a hora na Pan. 11:06.
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0: 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E a hora na Pan. Jovem Pan, 11:20.

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0: Jovem Pan, pelas rádios de todo o Brasil, pela nossa grande rede de rádio. Muito obrigado pela sua audiência. Você acompanhou o horário político com os candidatos e agora a nossa programação volta ao normal com o Pânico. E hoje nós teremos aqui, hoje muito assunto, né?
1: Perfeitamente. Você sabe que a gente tem aqui discutir, tá? Em todos os noticiários, a gente tem uma repórter, jornalista muito competente.
0: Jornalista.
1: Que ela é comentarista política. Vocês já conhecem. Paula Camacho vem falar sobre os desdobramentos do Banco Master, que está acontecendo com alguns ministros. Que vai acontecer no STF com o Fachin, ou por aí vai, muitas notícias sobre a nossa política nacional. Não perca, que hoje está caprichado, Emilhão.
0: Muito bem, dito isto, vamos agora chamar ele.
1: Quem?
0: Diretamente das ruas de São Paulo, o repórter mais eloquente do Brasil. O maestro de taipas, aí está pra você, Fuzil, o herói do Brasil.
2: Muito boa tarde, Emilhão, amigos e todos que estão nos assistindo, ouvindo e acompanhando. Antes da brilhante pauta do dia, vamos às principais manchetes dos jornais desta quarta-feira. Mensagens escancaram relação promíscua entre Moraes e Vocaro. Ó, juristas veem indícios de crime, PGR pede nulidade de relatório da PF.
0: O Fuzil, você pode colocar a página 2 para ver o editorial do Stadovski? Vamos ver o editorial, que é a opinião do jornal.
1: Sim, boa, sempre
0: é isso? Como o jornal pensa. Olha, como o jornal pensa, o editorial.
1: Tem até charge.
0: Cadê o editorial? Ó, o Zé Pereira, os tambores de José Pereira. É aí o editorial? Cadê? Não, aí é a coluna. Acha o editorial aí.
2: É a próxima página, não é?
0: Eu não sei no Estadão.
2: Não é a coluna do Estadão?
0: Na Folha é a página 2, não é? Vê a Folha.
3: Não, é aí. É esse
1: aí, ó. Cadê? Do outro
2: eu
1: lado.
2: Eu nunca li o Estadão. Folha, aqui é a Folha.
1: A Folha tá brava.
0: A Folha. Vamos ver a capa.
2: A capa do Estadão.
0: A manchete da Folha.
2: Editoriais.
0: Manchete.
2: A Moraes cabe renúncia.
0: Manchete da Folha. A manchete. Aí está a manchete. Ó, é ele, o Moraes, hein? Os caras agora.
1: Capa, hein?
0: Ó. Os caras acordaram, hein?
1: O
0: gigante acordou.
1: Finalmente, o gigante estava desandando.
0: Vou te falar, hein?
1: Tá babando.
0: Que coisa, bicho. É. Que coisa impressionante.
2: E o editorial?
0: Ah, do Estadão aí, ó. Moraes tem que sair do Supremo.
1: Nossa,
0: é isso aí, a opinião do Estado de São Paulo hoje.
1: Ah, meu.
0: Nas bancas. Que mais, Fuzil?
2: E o editorial aqui, enquanto gasta PIB, perde fôlego, e Gazeta de São Paulo, latrocínios caem 80% em São Paulo e tem mínima histórica. Oh. Estado teve 3 latrocínios em julho, contra 15 no mesmo mês de 2025, número menor desde o início da série histórica no ano de 2001. São as principais também, o que a gente vê de polícia aqui na Paulista.
0: Boa.
2: É sacanagem, Emilhão. E a pauta de
0: muita
2: hoje
0: é o polícia
2: seguinte, Emilhão, uma pauta muito importante. Muita, ó, dá uma olhada aqui atrás do Miltinho, aqui, ó. Só aqui tem duas aqui, ó. Só aqui, ó, tem duas. Do outro lado da rua tem mais uma, o Smart Sampa. Em cada esquina tem umas 2, 3 viaturas aqui na Avenida Paulista. Na Santos você já não vê nenhuma. Mas na Paulista tá boa, mano.
0: Na época da eleição eles aparecem.
2: Tá segura,
0: aí no dia seguinte já some todo mundo, é isso?
2: Bastante.
0: É assim, Fuzil.
2: Já não tem. Dia primeiro, todo mundo tem missão para fazer em lugares escondidos. Mas enfim, vamos pelo menos valorizar o nosso hoje, né? E a pauta, por falar no hoje, Emílio, eu gostaria até de saber da opinião de vocês aí do estúdio, que será a mesma, eu acho, das pessoas aqui da rua, que eu fico muito curioso, é o seguinte: se invadirem agora o seu celular,
1: putz,
2: você dorme tranquilo ou é uma coisa que vai te tirar o sono? Entraram agora, vazaram tudo que você tem no seu celular. Todas as mensagens, fotos, tudo que tem nele. Você dorme tranquilo ou perde o sono? Esta será a pauta de hoje. E eu gostaria de saber de vocês aí, transferindo a pergunta dos transeuntes, se invadirem o celular de vocês, meus amigos, vocês dormem tranquilo ou perdem o sono?
1: Eu perco o réu primário, bichão.
0: Você acha que alguém pode entrar no seu celular, Fuzil?
2: Tirando a minha esposa, eu acho que ninguém tem esse direito.
0: Você dá o direito à sua esposa de entrar no seu celular?
1: Bem box?
2: Ela inclusive tem a senha do meu celular, do meu WhatsApp, do meu Instagram e do meu banco, que é o mais importante.
3: E o celular que você anda? E o celular
2: que você se eu tenho mais quatro aparelhos, zoeira, tô brincando.
0: Então não, é o seguinte, então, compra dois celulares?
2: Mas eu acho que tem que ter.
0: Então é o seguinte, me dá um segundo aí de pausa, agora que eu tenho, tá gelado?
4: Tá gelado. Oh,
0: opa! Olha lá, hein? Olha lá, hein?
1: Isso é bom demais.
0: Ó, aqui, ó. Do que é hoje? Melancia. Você sabe que a gente tá sempre falando aqui, então a gente já tem aquela pausa, aquele texto maravilhoso, a gente dá muita risada, chega aquela hora, você precisa dar uma refrescada, como aconteceu na Copa do Mundo, vocês estavam acompanhando, não é? Pode ser uma regra aqui no programa, pausa oficial para hidratação. 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
4: Pode passar
5: coisa,
4: pra cá, cara, um pouquinho, por favor? Que tem jarro ainda. tô esperando oferecer, mas.
3: Ele toma direto do jarro.
5: É, passa lá pro jarro. Passa,
0: faz gracinha, não. Faz gracinha, Rua.
1: Precisa hidratar. O experimento
0: é bom, pô.
1: Muito obrigado.
5: Pausa pra hidratação.
4: É o elefante Sandro.
0: Não é, dá uma testada
1: é
0: pra
1: muito
0: você ver.
1: Bom. Mas dá um golinho. Esse cara, ele é sommelier de coisas gostosas, o Morgadão. Olha lá a carinha dele.
3: Esse entende.
0: Muito bem.
1: Delícia. Bom.
0: Eu vou imediatamente chamá-lo. Que resenha? Não, nem vou fazer a resenha.
1: Ah, graças a Deus.
0: Então que vamos... isso, até resenha?
1: Não precisa trabalhar no
0: homem. É o seguinte. O homem está aqui. Porque o assunto do momento. É o assunto do momento é esse negócio de vazar celular.
3: Sim, tá todo mundo preocupado.
0: Você sabe que eu sou um homem que eu gosto da minha audiência como ninguém. Não é isso? Temos aqui presença ilustre do nosso querido Dr. Durso. Coloca as redes sociais do Durso na tela, por gentileza. Ele foi chamado aqui hoje.
1: Tá.
0: Por quê? Porque nós vimos esse vazamento.
1: Certo.
0: Essa informação, que foi tudo baseado no celular.
1: Isso aí.
5: Isso.
0: Isso tudo que você tem o seu celularzinho e você acha que você tá garantido se, sim, você for lá e apagar a mensagem.
1: Opa!
0: E nós vimos ali que é uma tramóia que esse Vorcaro fazia.
3: E os metadados também.
0: Calma. O Vorcaro mandava uma mensagem, tirava foto, mandava com outro. Sabe aquelas coisas que você tem no seu celular que você quer que ninguém veja? Eu sei que muita gente, homens, mulheres, crianças, entendeu?
5: Se escondem.
0: Se escondem. A gente sabe como é que o ser humano é filha da mãe. Então eu quero saber o seguinte de você, Durso. Ninguém tá livre disso?
6: Boa tarde, Emílio. Obrigado pelo convite. Alegria voltar aqui, porque esse caso do Banco Master, o que a gente está acompanhando, essas polêmicas, essa grande polêmica, ela está baseada em algumas perícias, né, na prova técnica. E é legal a gente analisar desse ponto de vista, para a gente entender a validade disso, se realmente ali comprova-se uma comunicação entre o Daniel Vorcaro e o ministro e como eles chegaram a essa conclusão, né? Então, você me pergunta, tá todo mundo sujeito? Sim, tá todo mundo sujeito, porque a gente parte de uma premissa que aquele o aplicativo, o WhatsApp, ele é criptografado ponto a ponto.
0: Isso.
6: Mas isso significa que a criptografia funciona para ninguém interceptar a comunicação.
0: Certo.
6: Então, enquanto você fala com o seu interlocutor, ninguém consegue, no meio do caminho, acessar essa conversa.
0: Boi na linha. Tem boi na linha.
6: Não tem como ter. Tá. Se está criptografado, não. Agora, no seu celular e no celular de destino, essa mensagem é descriptografada, porque você consegue ler e a pessoa que você está falando também consegue ler.
0: Certo.
6: Perfeito?
0: Certo.
6: O Vorcaro usava um expediente que seria útil para se o celular de quem ele conversava fosse apreendido.
0: Tá.
6: Porque ele mandava uma mensagem de visualização única.
0: Certo.
6: Então, qual era o expediente? O Vorcaro escrevia a mensagem que ele ia mandar no bloco de notas do celular, que não é criptografado, fazia a print, a foto daquela mensagem, ia no WhatsApp e enviava como visualização única essa print. No celular dele, isso é possível ser encontrado, a gente vai falar como a Polícia Federal fez. Mas no destino, aparece só como uma mensagem que foi aberta e foi apagada. Então, se... Porque muita gente vai perguntar, por que o Vorcaro fazia tudo isso? Se pegaram o celular dele e descobriram tudo que ele escrevia. Porque se o celular apreendido fosse com quem ele estava se comunicando, não saberia o que ele escreveu. Tanto é que essa perícia, como só apreendeu o celular do Vorcaro, não sabe dizer o que ele recebeu do ministro. Porque as mensagens eram de visualização.
5: E não pegaram o celular do ministro até agora.
6: E não teve apreensão do celular do ministro.
0: Então, mas teria que ser, né?
6: Vamos chegar nessa hipótese. Agora, no celular dele, como ele foi teve o celular apreendido quando ele foi preso, a Polícia Federal conseguiu encontrar, porque muita gente fala, poxa, o WhatsApp não é criptografado? Se ele mandou a mensagem de visualização única, ela não se autodestruiu depois do envio? A mensagem no WhatsApp, sim. Mas a equipe técnica da PF não encontrou a mensagem no WhatsApp, encontrou a mensagem que ele escreveu antes de mandar no celular. Então, quando ele digitava no bloco de notas e printava, tinham duas formas da perícia encontrar essas mensagens. Tanto na print que foi realizada e depois apagada, que poderia estar salvo em algum caixa, ali, alguma memória temporária do celular, ou na mensagem do bloco de notas, que também existiu por um tempo e depois ele apagou. E é lá, são nessas informações...
0: E lá fica tudo.
6: Que a polícia, quase tudo, né? Tem mensagens que a depender do prazo, do lapso temporal, então ela se apaga.
0: Cara, por que o cara usava só um celular? Por que ele não fazia igual... Porra, em filme a gente vê que o cara joga o celular.
4: O Durso
6: alguém
4: falar.
6: Ensinou ele que se mandasse mensagem de visualização única, ninguém conseguia ler. Que é uma verdade. Só que ele usava o próprio celular para escrever a mensagem. Sabe como ele resolveria esse problema?
4: Escrever na mão.
5: Não é ensinando.
4: Não.
5: Pombo correio.
6: Não, por exemplo, se eu pegasse uma folha, escrevesse de maneira manuscrita à mão, e dentro do WhatsApp, na parte de envio de mensagem de visualização única, fizesse a foto e enviasse. Nesse caso, não teria ficado no celular dele nem o texto e nem a print.
0: Ah, entendi.
6: Mas ele fazia de maneira lógica. O cara tá... Alguém do TI falou, faz assim que funciona. Ele, desconhecedor da parte técnica, acreditou que dessa forma ele estava, de alguma forma, se preservando da possibilidade do acesso.
4: Vale
6: e não foi o que aconteceu. Graças a Deus, né? Porque já que nós não temos a delação premiada, as perícias estão apontando que ali existiam mensagens. Essa é a primeira fase da perícia. Mostra que aquilo foi escrito. A segunda fase é para quem foi enviado.
0: Tá.
6: Aí, que a PF fez? A Polícia Federal verificou que tinha ali uma mensagem escrita naquele teor e que teve uma print naquele momento. Imediatamente após a realização da print, tem um log no aparelho que o aplicativo WhatsApp foi aberto. E logo depois, pelo tempo de registro da print e da mensagem enviada, no caso aí da Polícia Federal dizendo do ministro, nós conseguimos concluir, ou a perícia conclui, que aquela mensagem printada foi o objeto daquela mensagem de visualização única que foi encaminhada para o ministro.
1: Vamos supor que você some com o celular, ainda pela nuvem você consegue adquirir informações, pegar o cara e falar assim, vou rodar aqui, vou pegar esse celular e vou explodir ele, jogar no rio. Dá para pegar ainda pela nuvem?
6: Esse normalmente é o calcanhar de Aquiles de determinados criminosos, porque o indivíduo lembra de apagar o dispositivo, some com o aparelho físico e esquece que ele tem backup em nuvem. E aí, com uma simples ordem judicial de quebra da senha pela Apple no backup, né, no iCloud, você conseguiria fazer o restore do aparelho e baixar quase tudo, né, tudo pelo menos que está em backup. Então, para essa perícia de conteúdo que foi anteriormente apagado no bloco de notas e na print, o backup não necessariamente traria as informações, mas muitas vezes para determinados criminosos que fazem a remessa do aparelho pela janela quando é surpreendido com uma busca e apreensão, o backup é a forma que a polícia encontra de resgatar mensagens e conteúdo. Então a gente precisa sempre lembrar que o WhatsApp no seu aparelho, ele não é criptografado.
0: Que é aquela velha história, né? Para três pessoas guardarem segredo, duas têm que morrer. Não é?
6: Tem essa aí. Hoje em dia, talvez as três, né?
0: E o mafioso, a máfia, quando se reunia, eles iam conversar longe de casa, num parque. É.
1: Sim.
0: Um abraçava o outro e conversava para
1: escutar,
0: ter testemunha.
1: Se tivesse testemunha, ele eliminava.
6: Então, quer dizer, a parte técnica, Emílio, nesse caso é tão importante que, para uma segunda questão que foi falada também ontem sobre a alteração do contrato do escritório de advocacia, que a última edição teria sido.
0: Isso que é o. Porque ele fala o seguinte: ele fala que o Alexandre de Moraes. Porque o Alexandre de Moraes estava dizendo que ele só olhou aquele contrato para ver se não havia algum impedimento dele ser, porque pode, a mulher pode ser advogada, tá? Isso é
6: na lei. Desde que o caso não tenha sido julgado.
0: E eles falaram que ele mexeu no contrato. Esse é que é o crime, né?
1: Atualização.
6: Calma, não é crime. Vamos lá. Esse é um indício de uma situação que pode resultar na conclusão de que ali havia um pagamento para se ter uma vantagem de um agente público. Que é o
0: então,
6: que seria...
0: ele é o agente público, ele não pode fazer o contrato.
1: Editar.
6: Ele não pode receber pela esposa para dar alguma vantagem para o réu.
0: Isso.
6: Que é isso que se suspeita e é isso que vai ser apurado. Agora, exclusivamente sobre a análise do arquivo, foi interessante. Portanto, que a perícia é tão severa, é tão robusta, que o escritório já confirmou a edição por parte do ministro. Falou, não, realmente ele abriu o arquivo no computador dele. Por quê? Porque todo arquivo editado num dispositivo, nos metadados, que são informações que estão preservadas no próprio arquivo, né? Dentro do próprio arquivo, não acessível quando você abre, mas acessível por qualquer análise técnica, existiam alterações que foram realizadas por advogados do escritório da esposa do ministro e pelo computador do gabinete do Supremo.
1: Aparece o office, que seria o computador.
6: Aparece o registro.
1: O
6: programa utilizado e qual seria o usuário. E o usuário é o ministro Alexandre.
0: Ele abriu o documento no STF.
6: Exato.
0: No Supremo.
6: Às 11 da noite, naquele dia.
1: Pelo computador dele?
6: Pelo computador. Pelo computador dele, porque o usuário era de identificação.
1: E por
6: que
1: dele.
6: Aí você pensa, poxa, que falta de cuidado, né, o usuário? Porque para se logar num computador tão importante, que seria o computador do ministro no gabinete, é claro que tem que ter identificação do ministro.
1: Lógico.
6: Isso não foi feito num computador ali qualquer. Ele usou o próprio. E aí tem todos os sistemas de segurança, mas isso não impede dos metadados registrarem as edições no arquivo. E aí, qual o problema de tudo isso? O problema é que um contrato de valor absurdo, muito elevado.
0: Os 130 milhões. Agora aumentou porque tem um cartão, tem um.
6: Você viu que tem
0: avião,
1: Legacy,
6: tem mesada. Tem
1: 3,4 milhões por mês dividido.
6: Por causa dos impostos, você viu?
1: Isso.
6: O pagamento é de 3, mas como tem os impostos, o contratante paga os impostos.
0: Sim, claro.
3: O problema do contratante.
6: E aí, Emílio, a situação é a seguinte: qual é a conclusão de tudo isso que a polícia precisa apurar? Que ali começa a suspeitar que um contrato de valor muito grande para um serviço prestado por um escritório de advocacia que está prestando conta do que fez para justificar esse valor, que que a sócia é a esposa de um ministro do Supremo, que conversava, aí sim, por isso que as mensagens são tão importantes, diretamente com essa figura, que seria o Daniel Vorkar, tudo isso de acordo com a Polícia Federal e desses relatórios, e aí começa a ter a suspeita de que pode haver ali, na verdade, um pagamento para se ter vantagem com a utilização do ministro. Isso estaria, aí sim, poderia ter crime, tá? Isso seria um grande escândalo.
0: E quem vai decidir isso é o Supremo,
6: é o próprio Supremo. O Supremo, ontem já teve...
0: Quais são os ministros que vão decidir o futuro do Alexandre de Moraes?
6: Deveriam ser todos menos o ministro Alexandre de Moraes. Uhum. E aí estão dizendo que o Toffoli também se declararia impedido por causa da situação em que no
0: do caso Tayaya?
6: Ele era o relator. É, porque uma vez que ele já
0: mas foi relator... Mas já esqueceram relator, o Tayaya, né?
6: É, você vê?
5: Era mais esquecido. Então,
6: posso falar?
0: O problema do Brasil...
6: Já tinham esquecido as mensagens do outro relatório também.
0: O problema do Brasil é que esquece.
5: Memória
0: Toffoli tá lá...
6: Passa.
0: Sim. Dois dias, acabou.
6: Ontem a máquina já começou a se mobilizar. É,
0: dois dias acaba...
6: O PGR já veio, que inclusive não deveria se manifestar, porque ele é um dos citados nesses relatórios. Então ele deveria se declarar também impedido, mas não. Ele vem e diz que é nula aquela investigação, porque o ministro André Mendonça não deveria tomar a frente da investigação, porque ele é juiz e não...
0: Então, mas hoje no jornal está dizendo que até o Alexandre Moraes já sabia o que viria?
6: Ah, mas aí é bastidor de...
0: Bastidor?
5: Cada um falou uma coisa, os caras saíram na porrada, depois
0: ele sabia. Não, saíram mesmo.
5: Ele fez, ele sabia porque ele fez.
6: Não, mas uma coisa é saber que foi mandado e recebido, outra coisa é saber que isso vai vazar.
5: Agora
0: só... Então, porque se... Porque é o que aconteceu no Lava Jato.
5: Isso aí.
0: No Lava Jato foi isso, né? Arrumaram um esquema pra melar tudo. Isso. Melar o jogo.
6: A diferença é que a Lava Jato, isso não veio à tona por uma atuação de uma investigação formal. Todas as mensagens vieram à tona por causa daquela invasão do hacker de Araraquara, que conseguiu ter acesso ao Telegram do Sérgio Moro.
0: Isso.
6: Nesse caso, quem está encontrando isso é muito importante, é uma diferença muito importante. Porque uma coisa é uma prova oriunda de uma invasão, que é suspeita. Fala, mas qual foi a cadeia de custódia? Qual foi a presença? Outra coisa são as provas que este caso apresenta, que são provas obtidas através de uma apreensão lícita e de uma operação realizada por uma perícia da Polícia Federal absolutamente legal. Então, tudo que ali se mostra é a opinião de peritos da PF, não de hackers invasores.
0: Entendi.
6: Então, isso é muito mais...
0: É uma operação legal.
6: Tudo lícito e muito forte, né? A capacidade probatória disso é muito grande. Então, é muito sério o que a gente tá vendo acontecer, e isso deixa duas lições sobre a nossa área, né? Crime cibernético, direito digital. Os dois últimos grandes casos do Brasil, Lava Jato e agora essa situação do Master e o INSS, resultam em situações relacionadas a provas digitais, ao conteúdo online, a invasões. Então, isso é muito importante para a gente olhar como esse mundo novo está ajudando as investigações e que se faça justiça, né? Que é o que se espera nesse caso. Não dá para nós esquecermos o que está acontecendo. É muito sério o que está acontecendo.
0: É a tecnologia... A tecnologia tá muito à frente da gente.
5: Se fosse no orelhão, tava de boa.
0: Não é?
6: Pessoalmente.
5: Caraca. Agora, só pra ajudar no placar, pode que você perguntou aqui, o André Mendonça, Luiz Fux e o Edson Fachin. Esses são a favor da investigação. Quem que é contra?
6: Não, isso temos... é
0: a não, mas isso é expectativa.
5: Mas a gente tem o Zanin, o Flávio Dino que, e o Gilmar Mendes, que possivelmente não. Agora pode cair, sabe pra quem? Quem poderia decidir?
6: Carmen
5: Lúcia.
6: Seria o voto de Minerva, né?
5: E o Nunes Marques.
0: Não, mas isso tudo é especulação.
5: O que pode?
6: O André Mendonça já se manifestou dizendo. Porque aí vem a história agora do PGR falando: não, isso é nulo. Ele é o relator. Pra ele lavar as mãos, como ele que tá sendo de alguma forma acusado de ter tomado a frente e ter cometido algum ato ilícito na investigação, ele falou: não, então vou levar pro plenário.
0: Jogou no plenário.
6: Vamos deixar julgar.
0: Mas ele quer audiência pública.
5: E aí é bom, né?
0: Ele quer transmissão na TV, jornalismo.
5: De Copa do Mundo.
6: Não, é melhor, e tem que ter. Porque na hora que a gente vê essas operações, o investigado lá, que é uma pessoa normal, é um carnaval. Agora que nós estamos falando de agente público, tem que ter essa repercussão, a gente tem que acompanhar. Por quê? Porque diferente de um réu comum, o agente público tem mais gravidade no ato praticado quando é ilícito, porque ele está se aproveitando de uma prerrogativa que nós concedemos pela Constituição. Isso. Não é? Ele recebe salário pago pelo contribuinte e ele representa a justiça.
0: Mas, meu querido doutor, há 7 anos...
5: Isso.
0: Há 7 anos o negócio está
5: degringolar.
0: Está rolando dessa maneira, tá, e ninguém falou nada. E agora, você vem. E agora...
5: O bicho tá solto há 7 anos.
0: O bicho tá solto há 7 anos.
6: A pergunta da população é: até que ponto nós vamos aguentar, assistir e aceitar? Porque a gente tem essa flexibilização por parte dos senadores, que deveriam tomar a frente com relação ao impeachment, não fazem. E por parte da população, que tem que de alguma forma cobrar, Emílio. Chega da gente assistir os abusos, os ilícitos, e achar que tá normal, esquecer. Porque, olha, isso é outro detalhe importante, eu tava até vindo para cá lembrando. Aquele primeiro relatório, que foi divulgado pela Malu Gaspar e já gerou uma grande repercussão, ele veio em partes.
0: Uhum.
6: Quem obrigou a voltar? Primeiro, lá atrás, esse celular apreendido veio pro Supremo, lembra disso?
0: Sim.
6: Isso é um absurdo. O ministro Toffoli falou: não, manda pro meu gabinete, a Polícia Federal apreendeu.
5: Lembramos. Então, deixa aí, eu só pagar minha
6: parte. Você vê como as coisas estão muito estranhas nesse caso, e a gente precisa, de alguma forma, graças a Deus, a imprensa, acho que hoje, nesse caso todo, a imprensa tem sido um dos mais importantes como fiscalizador. Porque teve aquela situação do Toffoli, voltou atrás e ele foi impedido, né? Se declarou suspeito e tal. Saiu da relatoria, tinha pedido esta prova, esse celular, pro gabinete lá dele. A Polícia Federal teve liberdade para fazer o relatório. O relatório não veio com todo esse conteúdo, veio em partes. Voltou, aí o André Mendonça foi sorteado, ele vem e fala: não, agora eu quero tudo que tenha relacionado a esses nomes, e aponta um dos nomes como o do ministro Alexandre de Moraes. E agora, depois dele pedir, vem esse relatório mais completo. Pô, por que esse relatório vem em partes lá atrás? Não querendo colocar suspeita no trabalho da PF, mas deveria ter sido mais completo já lá atrás. Agora vem. Então, tudo muito estranho. Importante a população ver o que tá acontecendo, porque a gente precisa tomar alguma medida.
0: Olha,
6: os órgãos estão se mobilizando.
0: O Brasil não está funcionando bem.
6: É.
0: O Brasil não está bem. As coisas não estão funcionando bem no Brasil.
6: É.
0: E isso pode piorar. Pode piorar para frente.
6: Pode.
0: Se não tiver uma.
6: A gente tem campanha. A campanha, nós faremos um novo Congresso, nós faremos um novo Senado. Porque muita gente me pergunta, me param na rua. Muita mais por causa da minha participação aqui no Pânico, que é absurda. Parabéns, inclusive, à audiência que vocês têm, um negócio maluco. E falou, Durso, você vai lá no Pânico e tal, e o Supremo? Ninguém consegue cobrar nada, tal. Eles decidem tudo, é a última decisão, tal. Eu falo, não, de acordo com a Constituição, sim, mas nós temos a previsão de um órgão a controlar e até decretar o impeachment, que é os senadores. Cadê o Senado? Então, quem sabe, se a gente votar
3: em campanha
6: agora, pensar nos senadores em que nos representam nessa, né, e não é nessa luta, é nessa...
0: Mas você não viu o que o presidente... Ele falou, não sei de nada.
5: Tem muita gente pedindo. Mas eu acho melhor não.
6: Mas sabe onde está o erro nisso, Emilhão?
0: Então, mas não adianta nada mudar o Senado. A gente estava falando ontem aqui. É uma pessoa que manda no Senado, então, e é uma pessoa que manda na Câmara.
6: Mas por um erro legal. Essa história de presidente definir a pauta é um erro tremendo, é um erro crasso. Primeiro porque você tira toda a parte democrática da possibilidade ali de alguém, por maioria, decidir um PL ou algum tema que vai à votação. Por causa de uma pessoa, um indivíduo ali que é eleito, ele decide o que pauta e o que não pauta. Tá errado. O Senado deve representar pela maioria, deve ser representado pela maioria.
0: Claro.
6: A Câmara também. Então tem que tirar essa história do presidente. Como faz isso? Com mudança legislativa.
5: Muito
6: quem
5: poder para um só.
6: É muito poder. Eu quem sei, muda a lei é o próprio Congresso.
0: Eu sei, mas a quem interessa uma reforma?
5: Claro.
6: Administrativa.
0: A quem interessa? Para eles está muito bom.
5: O time que está ganhando não se mexe.
0: Para eles está muito bom.
5: Não quer sair do lugar que está.
0: Tem essas verbas que tem agora, emendas. Tem verba, tem emenda, tem não sei o quê. Tem essa proteção de quem já está eleito.
5: Sim.
0: Quem já está eleito.
5: Gostoso.
0: Quem já está eleito já está jogando 10 vezes na frente do que quem vai entrar agora. Sim. Entendeu? Então é um
5: não
0: negócio.
5: Não vou mexer.
0: Mas
6: nunca.
0: Eles tomaram conta de um sistema que para eles é bom. E pra gente é pagar a conta.
6: É isso aí.
0: É o que é isso cabe. Aí.
5: Mas
0: é
5: fica
0: isso
5: quieto, aí. Não
6: mas
5: reclama.
6: A gente nunca é vai conseguir.
0: E cala a boca e continua pagando bonitinho que a coisa funciona. Mas é isso.
3: Mais imposto.
0: Mas é isso aí, pô.
6: E nunca nós vamos conseguir eleger uma turma diferente para que estes mudem a legislação, para que os próximos respeitem a nova legislação? Essa é a pergunta. Algumas mudanças necessárias e obrigatórias. Mudar a Constituição para como os ministros chegam a virar ministro supremo. Não tem que ser indicação de política. Tem que ser ministro de carreira. Tem que ter cargo com prazo, não tem que ser vitalício o ministro, senão ele senta lá, não sai nunca mais, faz o que quiser e ninguém controla. Mesma coisa para os senadores na situação de muito poder para
0: o presidente. Então, mas me desculpa, mas deram poder para o judiciário. Opa. A própria população. Exatamente. Fazendo a estátua do Moro na rua, os juízes, aí os caras foram tomando a muralha, vou salvar a democracia. Muito obrigado. Estou salvando a democracia. Aí você viu onde é que foi parar.
6: Eu concordo 100%, sempre fiz essa crítica, Emílio, mas hoje, olhando a população e olhando o que a gente vê, dá para entender um pouco a população ter aplaudido, porque era uma população minimamente desejando uma mudança de comportamento. E aí erraram porque fizeram o poder judiciário se tornar quase como um poder absoluto. Fizeram isso com o juiz de primeiro grau, agora os ministros supremos estão deitando em rolo.
0: Não, e o próprio Bolsonaro, quando entrou, ele virou o quê? Virou a rainha da Inglaterra. Os caras, claro, orçamento, os caras faziam e todo mundo, parabéns.
5: Só tava lá sorrindo.
6: Exatamente. Poxa. Então, e aí o que você faz? Você obriga o presidente da república a jogar o jogo, a fazer articulação. Ele não pode de jeito nenhum, hoje o executivo não pode de jeito nenhum comprar uma briga com o judiciário. Uhum. Senão acabou o mandato. Então, de alguma forma as coisas têm que mudar. Quem
0: e,
6: sabe
0: nem, e nem com a Câmara, e nem com o Senado. O executivo briga com o Senado, o cara segura as pautas lá também. Então nada tá funcionando no país. Virou uma chantagem de um com o outro.
3: Consegue melar o jogo.
0: É isso aí, um mela o jogo do outro.
5: Acabou. Virou super trunfo. Quem tem a cartada maior segura os outros. Acabou.
0: Que coisa, hein?
6: Talvez, Emílio, tenha uma saída, viu? Uma saída para tudo isso. Uma delação. Uma delação do Vorkar.
0: Ah, mas aí tem muito nome.
5: Tem muita coisa.
0: Mas é isso.
5: Aí ele vai precisar do celular para ver.
0: Mas é isso que o Brasil quer.
5: Tem que pedir.
0: Se ele falar, isso que a gente
6: porque
0: quer.
6: Porque é diferente olhar as perícias da Polícia Federal e outra coisa é ele vir e falar. Bom. Eu paguei, eu fiz, eu falei. Aí as coisas mudam.
0: Então, mas na Lava Jato, a gente teve réu confesso.
5: Isso que eu ia falar.
0: Exatamente. Réu confesso. O cara devolveu o dinheiro. Não, voltou
3: materialidade.
0: Tudo. Sim. Voltou pra trás e o povo aceitou numa
5: de boa.
0: Elegeu todo mundo. É isso aí.
5: E era o Faquin também.
0: O brasileiro ele aceita muito.
3: É do juiz.
0: Claro, o brasileiro ele aceita. A gente aceita isso. É infelizmente.
6: Olha, infelizmente. Eu aqui muitas vezes defendi o poder judiciário. Eu aprendi em casa a família forense, com meu avô, tal, de verdade. Mas hoje eu não defendo o judiciário. Eu não coloco minha mão no fogo. Antigamente, como uma tradição, como uma coisa cultural que a gente aprende nas bancadas de direito, as coisas mudaram. Hoje, eu tenho conhecido os juízes vizinhos e tal, que eles mesmos estão insatisfeitos com o Supremo, com outros órgãos. Então, você vê que nem o Poder Judiciário está se defendendo mais. Então, as coisas. Quem sabe com essa sensação e com esse caso do Banco Master, alguém olhe para isso e fala: não, vamos mudar alguma coisa. Tomara.
0: É isso aí. Bom,
5: deu aula, Durção, como você é bom.
0: O Durso, mais uma vez, eu vou passar a rede do Durso aí pra você seguir, Luiz Augusto Durso. Depois eu quero que você volte aí no outro dia pra gente falar sobre os Discord, dessas coisas também que vai impactar bastante. Hoje, uma pequena explicação pra você. Sim. Eu entendi muita coisa a respeito do das mensagens, das mensagens. Então tá explicado direitinho. O que foi, Dedê? Quem sabia?
5: O Delário é rei criptografar. Se pega os dois celulares.
6: O Delário é só pessoalmente.
0: Você sabia nada.
5: O Delário tá muito pior do que o do Volcaro.
0: Então vamos ver, vamos ficar ligado. A Jovem Pan tá ligada aí no departamento de jornalismo, tá ligada nessa história aí. Isso, nesse grande escândalo aí do Brasil. Então continue ligado aqui na programação da Jovem Pan. Olha quem apareceu aqui, ó. Nesse momento assim, do nada. Do nada. 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
3: Só
0: Macallan. E fuma um charuto.
3: Eu não aceito outro
4: Churchill.
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1: Só você sozinho, uma pipoca.
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1: 4-0 hoje, Marcelão. 4-0, Marcelão.
2: Hoje tem Santos, hein?
3: O Alba falou que amanhã.
2: 4-0?
3: 4-0. O Alba falou que amanhã ele vem de Boicano, se passar.
1: Se passar,
2: eu vou cobrar. O Santos.
4: Hoje é a despedida do Santos.
2: O Santos é o nosso Barcelona.
4: Sim. É. De Guayaquil.
1: De Guayaquil.
5: Não, é o Barcelona, o Barcelona.
2: Muito bem, eu vou fazer um break? Eu vou fazer o break do Reginaldo agora. Vai lá, Reginaldinho, faz o break enquanto eu tomo a minha melancia aqui, ó.
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4: E esse eu tenho certeza que vai nos libertar e já tá começando, Emilão.
5: Você acredita nisso, Fufu? Você acha que pirado...
4: Eu sou um cara de muita fé. Eu sou, cara. Chega, mano. Ninguém mais aguenta, irmão. Chega. Tá na hora de vagabundo começar a tropeçar na guia. Não é possível, irmão.
5: Que isso? Mas você sabe que também é bíblico isso, né? Porque Deus dá o talento
6: para
5: cada um de nós. Mas não basta apenas
7: ter o talento.
5: A gente precisa se esforçar para a coisa funcionar.
6: Opa.
5: Então não adianta nada ficar indignadinho neste momento e falar e não fazer absolutamente nada.
6: É isso aí.
5: Deixar exatamente. Com que o tempo resolva ficar...
6: A ferramenta é dada, você precisa praticar.
5: Exatamente. A gente tem que tomar a dianteira.
6: Senão não vem.
5: Exatamente.
6: Tem que buscar a sorte.
5: É isso aí, Fufu.
6: Muito bonita a matéria.
8: Muito. É. Emocionante.
4: Terminal 3, irmão.
5: Eu gostei do cidadão lá com a barba.
6: O Hermeto Pascoal?
5: Não, tá bonito lá.
4: Ó. Brasileiro aqui, ó.
5: Muito bem.
4: Isso aqui.
5: É isso aí, ó. Olha o Sivuca.
6: Sivucão. Sivuca, Hermeto.
8: Aí é Brasil.
4: Primeiramente, a Deus.
5: É isso aí.
4: A minha família, a minha pátria. E o Emílio fala.
5: Não, sem Emílio.
4: O Emílio fica, falo eu.
5: Ele fica querendo. Ele que fica.
8: Fez uma graça.
6: Puxa saco.
5: Ele quer fazer. Não, ele quer me constranger aí. Ele adora me constranger.
8: Quer renovar o contrato.
5: Muito bem. Valeu, Fufu. Então é isso aí. Muito bem. Depois dessa, vamos agora.
6: Foquinha?
5: Para o Foca?
6: Oba!
7: Vai pular a resenha.
6: Não, estamos com a resenha aqui em dia.
5: Não, a resenha, melhor a resenha. A resenha segura, não vamos fazer com a Camacho.
6: Não é, porque tem tanta coisa. Vai lá,
5: então vamos pro Foca. Vai lá, professor. Trabalha um pouco. Trabalha um pouco, que está muito.
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7: Samuel Dana. É, o tio Pelipano.
6: Economia familiar.
7: Economia da família.
6: Ó.
7: Olha só, esses são os temas, TP, mas eu vou pedir para você ir para a parte do texto. Do texto, é isso. O Congresso Nacional discute uma alteração polêmica na medida provisória que taxa as compras internacionais de até $50. Olha só o que eles querem inventar.
6: Olha só.
7: Eles querem que os Correios tenham uma exclusividade na logística dessas encomendas.
6: É sério?
7: A proposta quer entregar a estatal controle total desde a liberação aduaneira até a entrega final ao consumidor, revertendo, obviamente, a abertura de mercado trazida pelo programa Remessa Conforme. O movimento é uma tentativa de socorrer financeiramente a empresa, que, como a gente falou há poucos dias, registrou um prejuízo de 5,6 bilhões de reais apenas no primeiro
5: parece
7: semestre.
5: Parece coisa da Venezuela, né? Isso é coisa da Venezuela. Um então vamos dar um jeito nisso aí. Correio tá fudido.
6: Agora
7: então,
6: é nóis.
7: Agora isso obriga. Obriga. Aí que não vai chegar mesmo. Então imagine, o consumidor tem que pagar pela ineficiência do correio. Você vai pagar mais caro, vai demorar mais, ou seja, você está criando institucionalmente um monopólio. É tudo que não fazer na economia.
5: Olha, eu vou dizer uma coisa para você. É uma incompetência que nós temos.
7: Mas não é pouca.
6: Isso a gente é bom.
5: E por isso, e olha, eu vou dizer uma coisa para você. O Brasil, porra, a gente tem um mercado grande, 200 milhões, porra, um mercado grande.
6: Porra.
5: Os caras fazem de tudo para ir para trás. Essa ideia o Mercado Livre trabalhava com o Correio.
0: Exato.
5: Sim. A gente lembra.
0: Oba.
5: O Correio entra em greve a cada mês. Sim. Eles entram
7: demora,
5: em greve.
7: Demora, falha.
5: Sindicato, entrega, aí falha.
7: Some
5: o carta, o Correio vai de 15 em 15 dias entregar as coisas. Vocês sabem.
0: Quando querem.
5: Exatamente.
7: Já manda agora para chegar no Natal.
5: Aí o que acontece? O Mercado Livre foi lá, vai investir 57 bilhões
0: caçamba,
5: em todo o sistema de logística, de entrega e tal. Hoje não depende mais do correio e entrega na hora.
0: É isso aí.
5: Você compra um negócio no Mercado Livre, ele fala, eu entrego no dia pra você.
0: Dia. É isso aí. Sim.
5: Então, agora eles querem fazer o quê? Eles querem que você compre pelo correio para prejudicar você.
7: Eles querem que você seja obrigado. Você não, linha, não é nem que você tenha decisão. Você é obrigado. Ou seja, você vai pagar provavelmente mais frete, vai aumentar o tempo de entrega e no final eu diria que até diminuiria os pedidos da remessa, que o cara vai acabar desistindo. Agora, pior coisa é você ficar criando. A gente luta diariamente para não ter monopólios no Brasil.
0: Lógico.
7: Porque a gente sabe que quanto mais opções, mais concorrência, claro, melhor para o consumidor. Aí o que os nossos parlamentares querem fazer? Enfiar goela abaixo um monopólio de uma empresa que já se mostrou
0: ineficiente.
7: O Correio não é porque ele é um azarado. Ele foi excluído do mercado. Sim. Por não conseguir competir. Ou melhor, ele tinha até a primeira condição. O Mercado Livre não iria criar toda essa discussão.
5: Claro, se funcionasse.
7: Se o Correio fosse eficiente. Ou seja, é mais uma ideia de Jerico.
5: Ideia de Jerico. Tem a vinheta ou não?
7: Tem a vinheta?
5: Ideia de Jerico. Quem que trouxe essa ideia?
0: Quem é o gênio?
7: Tem o nome aqui, deixa eu ver.
5: Olha lá. É isso aí, forçar você
0: a usar um negócio que não funciona.
10: Jerico, vem pra cá.
0: Jerico.
5: Eu vou falar uma coisa pra você, viu, professor?
0: Fora que
5: você
0: falou, que a empresa ainda investiu no Mercado Livre.
7: A estatal alega ter perdido 2,2 bilhões em receita desde que as transportadoras privadas passaram a competir no frete internacional. E daí? E daí, uma coisa fala, olha, eu quero destruir as outras emissoras porque elas estão tirando minha audiência. Você não quer fazer um programa bom, você quer destruir as opções.
0: Você não quer dar audiência, você não quer lutar pela audiência.
7: Não, você quer destruir os outros. A criação do... Agora não vai ser fácil, porque para criar um monopólio precisa alterar a Constituição e não apenas fazer uma lei ordinária. De qualquer forma, isso tudo está ligado o negócio das blusinhas, porque o negócio das blusinhas caduca dia 7 de setembro. Então eles têm que votar. Mas alguém levantou assim: pera, que eu tive essa ideia. Se eu não me engano, foi uma deputada que eu tive essa ideia. Mas é brincadeira, né? Deixa eu ver se eu tenho o nome da deputada, porque eu acho que vale a pena a gente contar para as pessoas, né, quem fez essa coisa.
0: Para tomar cuidado quando estiver na rua.
7: Bom, enquanto eu acho aqui, a gente pode ir para a próxima notícia.
0: Boa.
7: Que é o seguinte, olha só, o preço do querosene da aviação, que é vendido pela Petrobras, terá um novo reajuste de 13,9% nesse mês de setembro. No ano, a alta é expressiva, é de 53%. O aumento representa um acréscimo de 68 centavos de real por litro nas refinarias, totalizando uma elevação de R$1,94 desde dezembro do ano passado. Lembrando que o combustível é o principal componente de custo das companhias aéreas e respondem por cerca de 30% das despesas operacionais totais. A Petrobras justifica que a alta reflete a volatilidade dos preços internacionais do petróleo, que foi intensificada pelos conflitos no Oriente Médio. Embora o repasse para as passagens dependa de fatores como ocupação e concorrência, a pressão no setor é grande e inevitável. E aí, os especialistas falam, ó, compra agora, se você puder, a passagem, porque vai aumentar. Porque muita gente espera, vai aumentar. Não tem muito o que fazer, né? O real se desvalorizou no último mês, querosene, que é o preço em dólar, subiu, a gente vai pagar mais por isso. Então, essa é a transmissão de preços do mercado, Emílio.
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5: 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Uou. Porque chegou nossa convidada.
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5: Ó, Camacho aí, ó. Fala, Paulinha.
15: Oi, gente, tudo bem? É um prazer estar aqui novamente.
5: Como é que está você? Tudo bem?
15: Eu tô bem. Quem não tá bem é Brasília, né? Tá pegando fogo.
0: Tem gente que acordou
7: mal. Tá pegando fogo, bicho.
0: Não tem print meu lá.
5: Você acha que vai, daqui 2-3 dias a turma já esqueceu?
15: Acho que não. Eu acho que vai vir mais coisas aí.
5: Lembra do Taiaiá?
15: Lembro, como poderia.
5: Lembra do Jatinho, sim. Que foi assistir o jogo?
15: Que agora tem novos Jatinhos.
5: Palmeiras?
15: Sim.
5: Agora tem novos Jatinhos.
0: Legacy.
5: Agora tem até. Ele mesada.
7: O Delário gosta mesada. Muito de jatinho.
15: Essa cifra, 300 mil reais por mês, eles gostam, né? Era, já
10: indicaram, tá na tabela.
15: 300 mil.
10: Eu acho que é tabelado.
15: 300 mil para um outro senador e agora básico. 300 mil também para os filhos do ministro.
5: É, precisa ver se prova isso, né?
15: É, tem que provar. Justamente, o Goné, ao invés de pedir a nulidade do processo, do relatório da Polícia Federal, ele deveria permitir que fosse investigado, para que realmente desvendasse e mostrasse à população. Veja, olha, Alexandre de Moraes não tem nada a ver com isso. Mas, né, ele pediu que fosse tudo nulo e que nós não soubéssemos o que está acontecendo.
5: É isso aí.
10: O Fachin é um cara que tá, né?
5: Não, o Fachin, ele juntou com a turma.
10: Sim.
5: Pra saber o que que nós vamos fazer.
10: Isso.
5: Chamou a turma, ó, vem aqui. Vamos
10: galera.
5: Papo, tá, no cafezinho.
10: Isso.
5: Mas no cafezinho, Fachin.
10: Cappuccino.
5: Vocês viram lá o negócio? O que que vocês acham? O que a gente faz? O que a gente vai fazer? Dá uma melhorada. Como você faz aí,
15: o
5: né?
15: O Fachin com um café bem fraquinho.
5: É. Isso. O Fachin, ele chamou a turma lá pra ver o que eles vão fazer.
10: É porque agora.
5: O certo. É investigar.
10: Isso. Agora o Fachin.
5: É a verdade via tona.
10: Então, mas só pra recordar, o Fachin, a Lava Jato. Isso não é importante falar sobre isso. Ele anulou a própria Lava Jato. Sim. Depois.
5: Sim.
10: Então, assim, quais são os interesses?
5: Ele
10: quais
5: é
10: ministros
5: nisso.
10: Podem isso pra frente? A gente sabe do André Mendonça. Isso tornar isso aberto à imprensa, porque existe uma iniciativa também, né?
15: Olha, pra ser bem sincera, se o Fachin colocar para plenário e exibir para a população, vai ser final de Copa do Mundo, gente.
10: Vai
15: ser, assim, audiência histórica. E fica a questão: quem vai votar a favor da investigação e quem vai votar contra? A gente sabe, né, que o André Mendonça tem ao menos ali o Luiz Fux e o Cássio Nunes ao seu lado. Do outro lado, o Alexandre de Moraes tem ao menos o Dias Toffoli, mas ele vai se declarar impedido, porque ele costuma agora declarar impedido nos casos do Master. Então aí tem o Flávio Dino, Zanin e Gilmar Mendes, claro. Aí fica a dúvida, Carmen Lúcia.
10: Opa.
15: Como ela vai votar? Ela sempre esteve ao lado de Alexandre de Moraes, mas ela se demonstra ser muito sensível a críticas da população. Na ocasião que eles tiveram aquela reunião secreta e vazou aspas, né, que eles estariam naquela reunião, foi atribuída a ela aspas que ela queria, ela estava incomodada com os taxistas que ela pegava e eles criticavam muito fortemente o STF e ela não gostava daquilo. Inclusive, na reunião, para decidir se o Toffoli continuaria ou não na relatoria do Banco Master, ela foi uma que votou contra para ele sair da relatoria, ela e o Fachin. Os outros ministros votaram a favor. Mesmo assim, dias depois, ele, né, o Toffoli saiu por conta própria.
5: Olha, eu não quero parecer muito pessimista nessa história, não, porque sempre um pessimista é um cara mais chato.
10: Exatamente.
5: Mas eu vou fazer uma pergunta para que vocês pensem agora.
10: Vamos lá.
5: Você acha que alguém, de todas essas pessoas que nós falamos, todos os envolvidos nessa história, você acha que alguém está preocupado com o povo brasileiro?
10: Nenhum
5: povo. Você acha que tem alguma pessoa, de toda essa história, de todos esses nomes que a gente falou, preocupado com a nossa situação?
10: Nenhum, nunca.
5: Pensando no Brasil?
15: Eu preciso defender quem está tentando fazer alguma coisa, que é o ministro André Mendonça. Ele, aparentemente, ele está enfrentando os poderosos, os pares dele lá, para tentar mostrar o que está acontecendo. Veja, liberou o relatório faltando
5: então, quase 30 dias. Mas ele liberou o relatório para não se sentir sozinho.
10: Exato.
5: Porque saiu uma notícia.
10: Não foi convidado.
5: Porque ele não foi convidado para a festa.
10: Tiraram ele da patota.
5: Tiraram ele da patota. Ele falou: eu estou ferrado agora que eu vou ficar sozinho aqui, trouxa.
10: Sim.
5: Não, tá aí, jogou.
10: Toma.
5: Você entendeu?
10: Era a cartada
5: dele. Esse é que é o negócio. Esse é que é a coisa.
15: Você acha que ele está fazendo por interesse próprio?
5: Então, não está fazendo por interesse próprio. Ele está fazendo isso porque quem.
10: Sobrevivência. Queriam, né?
5: Quem que se juntou lá na última semana?
15: Então, mas não seria muito mais fácil para ele se unir?
5: Lula.
15: E tentar abafar tudo,
10: mas
15: jogar tudo em pizza?
10: Ninguém quer unir mais forças.
15: Então, mas
10: com
15: porque ele está tentando desvendar o que está acontecendo.
10: Sim, aí mas é o que resta.
5: Sim, porque ele ficou sozinho. Tem a corte, tem ele sozinho.
15: Inclusive no INSS, né? A gente viu as movimentações semana passada.
10: Ele é relator também.
15: Pra tentar jogar pra primeira
5: instância. O problema é que os caras deixaram ele sozinho ali, né?
10: Escantearam.
15: Então, mas eu acho que é justamente porque ele quer fazer diferente. Aí eles viram que não dava pra dobrar o André Mendonça e eles partiram pra cima. Eu acredito que tenha sido essa a briga. E assim, o Luiz Fux, ele já demonstrou que ele estava
5: do outro lado. Você viu aquele depoimento que ele fala de Deus?
10: É bonito demais.
5: Você já viu aquele?
10: Tá aí, se você quiser.
5: Tá aí o depoimento. Põe aí, que ele fala
10: de Deus. Tá lá na resenha, viu, Bernardão? Sei que às vezes a gente
5: tem um depoimento que ele fala.
10: Grupo resenha.
5: É, que ele fala. Você viu isso aí ou não?
10: É lindo.
15: Vi, eu acompanho ele nas redes sociais.
5: Tem um depoimento dele. Eu não sei, onde é que foi aquilo, Zuzu?
10: Isso daí faz um tempo aí. É um depoimento que eu acho que é aqui, ó. Putz, eu vou ter que colocar aqui. Ó, vou te mandar, Bernardão, em tempo real.
5: Igreja? Não tem o Bernardão? Foi na igreja?
10: É que ele é pastor.
5: Né? Ele é pastor.
7: Então, na igreja...
10: Te mandei, Bernardão.
7: De Pinheiros.
10: A presbiteriana?
5: Quando foi isso aí?
7: De Pinheiros. Eu mandei ontem, que a Paulinha pediu
10: pra
7: eu checar.
10: Ele fez uma investigação.
5: Vocês mandam e não combinam, né?
7: Não.
10: Pô, mas agora puxou agora. Tá aí com o Bernardão.
5: Não, eu puxei porque...
10: Tá aí.
5: Eu puxei. Ó,
7: foi na igreja de Pinheiros, presbiteriana, onde ele também atua lá. O vídeo é de 12 de agosto de 2026, durante...
5: Foi agora, retrasado. Tá lá, põe.
16: Deus não está lá de dedo, ele bagunça o tabuleiro de um jeito que o cara não sabe nem onde ele tá mais. Deus vai me escolher naquelas situações específicas pra confundir quem acha que domina todas as coisas, que é bom por si mesmo, que é sábio por si mesmo, que tem as regras e é capaz de manipular a história. E eu me divirto num bom sentido, porque essas pessoas que acham que vão dominar as coisas, manipular as pessoas, fazer os movimentos, eu fico pensando, gente, eles não conhecem Deus. Deus não está lá de dedo, ele bagunça o tabuleiro de um jeito que o cara não sabe nem onde ele está mais. E que a cova que às vezes cavam para nós é a cova que eles mesmos vão cair.
5: É.
10: Olha isso que...
5: É. Deus. Então, mas precisa ver se o sistema...
10: Mas se Deus bagunça o tabuleiro, né?
5: Sistema é bruto, hein, Paulinha? Sistema é bruto. E o brasileiro esquece.
15: Agora é a hora da verdade.
5: O brasileiro esquece rápido.
15: Agora é a hora da verdade. Depois de tudo que a gente acompanhou o Alexandre Moraes fazer nesses últimos 7 anos, principalmente com o inquérito das fake news, com os atos do 8/1, deixar pessoas morrerem na cadeia, agora parece que chegou a gota d'água. Chegou agora num ponto de que está até a grande mídia, a população e grande parte da esquerda se questionando até onde que isso vai. Então, se os ministros não tiverem um freio agora, eu acredito que não terão mais. Agora é a última chance. E principalmente, nós vamos trocar 2/3 dos senadores este ano, daqui 30 dias, quase. E são eles os responsáveis para aprovar novos ministros, são eles que são responsáveis para tirar os ministros. Então, além do presidente...
5: Mas quem mandou é o Columbre,
10: isso que eu queria,
5: já acertou. Então, mas já acertaram.
10: Então,
5: sim,
10: já então, mas que ele... de Senado.
5: Porque
15: o ano que vem ele pode não ser mais presidente do Senado.
5: Presta atenção. A situação... Vamos ela lá. Tem a máquina.
10: Sim.
5: Já a vai máquina. Aprovar essa semana, já está aprovando a blusinha.
10: Exato.
5: Tem a máquina.
7: 6-1.
5: Tem o Senado.
10: Certo.
5: Tem a Câmara e tem a Justiça.
10: Isso.
5: Pô, já está fechado. Do outro lado só tem povo.
10: Exato.
5: E o Mendonça. Põe aí, ó. Você viu lá a menina da Globo lá?
10: Sim,
5: a nossa concorrente.
10: Temos também. Hoje tá demais.
5: Olha só. Isso faz 7 anos. Há 7 anos, não é possível que eles não tenham visto. Só agora eles viram, né? Tem aí, eu mandei pra você, Dedê.
17: Muito impressionada, isso. Porque assim, as pessoas que vão analisar esse caso são as pessoas que são citadas, são envolvidas nessas mensagens. É uma situação. Eu nunca tinha visto isso.
5: Não
10: tinha visto quando? Quando inédito. Não tinha visto?
5: Bebê.
17: Achavam tão intocáveis, tão blindados, tão protegidos. Deixa eu rodar.
5: É isso aí.
10: Percebeu agora.
5: Quando ela não tinha visto? É isso aí, bicho. Muito bem. Agora eu vou fazer um break rapidinho. Tem break?
10: Tem.
5: Você é o Zé Break, hein? Puta, um break
10: aparece
5: o
10: break aí, malandro.
5: O break do Dedé. Vai lá.
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0: É. 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Com uma bala só. Uma bala só.
1: É sorte.
0: Você dá um 38 pra cada mulher, isso, vai lá, faz aquela banquinha. Sabe aquela banquinha que tem? Vote. Aí você tem um 38.
1: Aquele budoguinho.
0: Uma bala. Uma bala. Fala, ó, é o seguinte: você tem essa bala pra você acabar com quem você quiser. E aí,
1: vai na sorte.
0: Você tem alguém, você pensou em alguém.
1: Pensou.
0: Você pensou em alguém.
1: Eu sei que você pensou. Ela pensou em alguém e falou, poxa, uma bala só.
0: Uma bala só. Não, mas realmente parece que o Lula, segundo as pesquisas, ele tem muito do eleitorado feminino. Porque também fizeram muito aquele negócio do Bolsonaro. O Bolsonaro
1: foi. Sim. Hétero tóxico.
2: Ele não gosta das mulheres.
1: Muito tóxico.
2: Ele não gosta das mulheres.
0: O Bolsonaro fizeram dele um monstro. Ele é um monstro. O Bolsonaro, a máscara, ele é um monstro. Coitado, tá lá nem.
3: Mas foi uma propaganda muito pesada, porque o Lula, ele tem umas frases bem complicadas em relação a mulheres. Sim, isso não é divulgado pela grande mídia.
0: Mas a turma passa pano pro Lula. Sim. Porque o Lula é queridão, o Lula é da elite. É a elite linda do Brasil.
1: Os artistas,
0: tudo isso.
1: Que é romântico.
0: É, isso aí. Então.
3: Eu vi uma notícia agora há pouco da Paula Lavigne, esposa do Caetano Veloso, dizendo que os shows estão muito vazios e que ela ia pedir ajuda para o Lula.
1: É? Ele vai lotar o show agora. Não,
2: vai ser o backing vocal do Caetano.
1: Bolsa show. Deixa eu fazer uma pergunta sobre a eleição agora, que eu percebo que tá acontecendo o seguinte: como a eleição passada, a turma fica assim, mas vocês vão votar em quem, hein? Tá meio, sabe, duvidoso. Mas você vai só na direita. Então os nomes, no final, só tem dois nomes, porque a gente tá vendo as pesquisas. Ou é Flávio Bolsonaro ou é Lula. Essa indecisão, como que você acha que vai afunilar? Como é que seria seu conselho em relação a isso?
3: Olha, é muito difícil explicar isso agora, porque olha o que está acontecendo no Brasil. A cada dia que passa, tem uma notícia nova, um escândalo novo, um nome envolvendo, porque a gente sabe que o próprio Lula, ele disse que ele só governa com o STF. Ele disse isso, né? Porque ele perde alguma coisa, ele vai no STF. Porque ele não tem o apoio do Congresso. Então, a cada dia sai alguma coisa do Lulinha, sai algum aliado, algum problema. Então, o que vai acontecer nesses próximos 30 dias é muito difícil. O que eu estou vendo é a diferença de votos em 2022 para agora. Por exemplo, eu estava analisando, por exemplo, o Datafolha em 2022, mês de agosto, segundo turno, Jair e Lula. Tinha uma diferença de 17 pontos. Agora, agosto 2026, Flávio e Lula, uma diferença de 17 pontos, de 4 pontos apenas. Então, um era 17, outro 4. E a diferença, no final das contas, foi 1,8 pontos.
0: Ah, só. Mas posso falar? Essas pesquisas também.
1: Então, confundem demais.
0: Não, mas não é. Pesquisa uma hora aqui, outra hora lá. Isso aí, então, a única pesquisa que funciona é boca de urna no domingo da eleição.
1: E aí você vai saber qual que é.
0: O resto vai ficar. Aí tem outro lá, saiu a pesquisa do Data Jojó, Data Queque, Data Jojó.
1: Essa Data Jojó.
0: O cara paga, se eu contratar uma pesquisa, eu saio em primeiro.
1: Vocês nunca me responderam. Eu acho que a pesquisa ela é ruim, cara, porque você acaba manipulando o voto do cara. A
0: pesquisa é bom pra trouxa.
1: É pra isso que serve.
0: Claro. Agora, estamos a um mês da eleição,
1: Sim.
3: Será dia 4 de outubro.
0: 4 de outubro.
1: 4 e 25, né? Porque bem na sequência, no mesmo mês, se vota o primeiro e o segundo turno.
4: É. E Paula, 7 de setembro, teremos uma manifestação que a direita tá organizando. Você acha que essa manifestação, ela vem num timing incrível, mas você acha que a manifestação tem a possibilidade de influenciar pessoas que ainda não se decidiram?
3: Então, lembra que eu comentei da Carmen Lúcia que ela é sensível à opinião pública? Eu acho que é uma excelente oportunidade para a população ir às ruas, mostrar o seu desgosto pelo STF, mostrar que não está gostando disso, que quer investigação e cobrar que eles coloquem um Alexandre de Moraes como investigado. Imagine, isso saiu há, sei lá, 5 dias antes do 7 de setembro, faltam muito pouco tempo. Então eu acho que a população tem que ir às ruas e mostrar o que realmente quer. É a oportunidade de ouro agora, segunda-feira.
0: Mas a população que vai é a população de direita.
1: Obviamente.
0: A população de direita.
1: Rua,
0: então, mas na época era todo mundo.
1: Exatamente.
0: Não tinha um partido. Agora é partidário, né?
1: Sim.
3: Não, eu acho que sempre foi dividido.
0: Não, na época do 020.
1: Ah, não. Aí tinha
0: não
1: todo,
0: é pelos
1: mundo.
0: Era todo mundo.
3: Foi o pontapé. A primeira
0: era 020. Era o ônibus.
3: Deu aquele gás no povo e mostrou assim: nós vamos às ruas. E foi aquele todo mundo junto. Mas depois disso ficou meio dividido.
0: Não. Era o 020. Hoje o ônibus é 5h30, o metrô é 5h40 e a integração é 8h90. 8h90 a integração.
1: Agora é 8h90, a gente pode falar.
0: E agora, e aí, ó.
1: Ninguém que lembra dos
4: ninguém,
1: 20 centavos.
4: Não é mais sobre nada.
0: Era sobre o 0,20.
3: O cara vai sim, trabalhar 2013, bem no... março
0: agora
3: de 2013.
0: É 5h30.
1: Então, mas tem um ponto interessante. Foi também depois por causa da Lava Jato. E corrupção é uma coisa que leva a população pra rua, né?
0: Então, mas aquelas manifestações que levantaram os juízes.
1: É, também. Exato.
0: Foi. E agora, cada juiz decide como se fosse o Deus da rua.
1: Tem que escolher o seu juiz.
0: Ah, eu sei, cara, mas pra você ver pra onde a coisa vai. É.
1: Sim.
0: Então, mas é o que eu falo. Tudo tem que estar no seu lugar.
1: Sim.
0: Que o cara fala, pra democracia funcionar, o juiz tem que julgar, o legislador tem que legislar e o executivo tem que executar. Boa. E a eleição tem que ser legítima.
1: É isso.
0: Aí funciona.
1: Essa é a democracia.
0: Aí funciona a democracia. E a liberdade que a gente tem que ter de discutir qualquer assunto para a população. Boa. Não é?
3: Eu só sei que o ministro André Mendonça precisa se cuidar muito, não tomar nenhuma água. Não andar de avião sozinho, não atravessar a rua sozinho, porque a gente tem um histórico aí, Teori Zavascki, era relator da Lava Jato.
0: Eu aí o avião. Mas aí também é conspiração.
1: Aí começa o Alba.
0: Aí é conspiração.
1: Já vai, Alba vai gravar
0: hoje. Eu sei, mas aí
1: tem um vídeo.
4: Eu só falo que tem que ter cuidado, pô.
0: Não, eu sei, mas
1: Deus
0: aí.
1: Que abençoe ele, né?
0: Aí vira.
4: Um pouquinho de cuidado.
1: Avisei, pô. Não toma nem sopa.
4: Um pouquinho de cuidado, só não mata ninguém.
0: Aí também vira.
1: Não, mas dá um.
4: Você é louco.
3: Imagina, se eu tô entrando no avião, eu vejo André Mendonça, eu falo. Eu acho que eu vou no próximo
1: vídeo. É bom de ônibus agora, vai com
0: a... Não, Deus me livre. É não, vamos pensar positivo.
1: Vamos.
0: Não é?
1: Vamos, tem tanta coisa ruim, Paula, pelo amor de Deus.
0: Vamos pensar positivo, não vamos...
1: Vamos pra frente.
0: Bom, vamos esperar o que vai acontecer.
1: Isso.
0: O que vai acontecer, Paula? Eu sei que você vai estar lá no...
1: Oeste?
0: Na Oeste.
3: Estaremos segunda-feira durante as manifestações. Vamos cobrir as manifestações, porque...
0: Pô, fiquei chateado com o Augusto.
3: Vai junto. Por quê?
0: Porque o Augusto...
1: Que foi?
0: O Augusto sentou com o Glenn.
1: Ah, eu vi.
4: Cafezinho.
1: Maravilhoso.
0: Augusto.
1: Augustão.
5: Estamos de olho.
0: Você já foi na bola.
1: Foi.
0: Augusto sentou.
1: Sim.
0: Porque todo mundo lembra da quando treta, nós tivemos daquela treta. Eu tentei defender. Ficamos tentando defender.
1: Tapa tal, de mão
0: não sei o quê. Aí ele sentou, recebeu o Glenn depois de brigaram, tal, não sei o quê. Aí ele sentou, aquele jeito dele, falou, olha, eu quero... pedir minhas desculpas a você e tal, não sei o quê, mas estávamos no lugar errado.
1: Que lugar?
0: Como se o pânico...
1: Como se
0: o pânico fosse o culpado
1: de tudo sacanagem.
0: Eu tô falando
1: o lugar
0: sério.
1: Errado.
0: É,
1: o lugar
0: falou
1: errado,
0: isso, falou isso.
1: Mas não concordo, e o tapa mole que ele deu, a gente não falou nada.
4: Lugar errado.
1: O Langolango.
0: Eu fiquei triste, mas... Né? Fiquei chateado. Mas a resposta do mundo sempre é ingratidão.
1: Ah, sim. Não espere nada, Paula.
0: Não espere nada de ninguém. Mas manda um abraço pra ele, fala que eu fiquei bem chateado.
1: Um abraço com...
0: Não precisava ter falado isso.
4: O pessoal da Prevent Senior mandou lembrança.
0: O que mais? É isso?
1: É, acho que foi, né?
0: Que mais?
5: É isso, Rony.
0: Tá bom.
1: Tá bom.
0: O que você quer?
5: Dolar e quer ir na segunda.
1: Quer o break.
4: O Delari quer emendar.
0: Ah, você quer emendar?
5: Não, acabou o bebê.
0: Acabou o bebê. Olha o jeito que ele fala. Sim, eu sei, mas vocês estão com uma cara... Oi?
1: O Marlene Matos, ele manda agora em você.
0: Ele bolou isso.
1: A hora que tá bom, ele fala
4: agora
1: pra ir embora.
4: Tá nessa.
0: Paulo, eu quero agradecer a sua participação, sempre ilustre, sempre linda. Você tá lá na Oeste?
3: Estou na Oeste de segunda a sexta-feira, das 10 ao meio-dia, Oeste com elas.
0: É isso aí. Obrigado você ter vindo. Eu vou agora mandar pro Reginaldo. Vai lá, Reginaldinho. Zona de Impacto na Oeste. Vai lá, manda lá.

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Vamos lá, hein? 11994118221, esse é o nosso WhatsApp. Fala pra gente aí o seu nome, a sua cidade e também pode pedir a sua música. Se não tiver música pra pedir, pode mandar só o seu alô. Tá valendo também. 11994118221. O Biv, você conhece o Biv? Um produtor e DJ britânico de Essex, no Reino Unido. Ele é ligado principalmente à cena de House Underground. Produz há um bom tempinho já, hein? Há mais de 13 anos, mas 2026 está sendo um ano bem legal para ele, de crescimento na carreira. 1997. A música que a gente vai tocar daqui a pouquinho ganhou bastante apoio de vários DJs da cena e chegou a ser bastante tocada em Ibiza nessa temporada do verão europeu. Essa daqui, ó. Bora ouvir. Biv na Pan.

0: What's up?
1: E amigo Alex, Lucas de Areca Justa Chiefe, toca pra nós. Hoje vai ser diferente, toca Madonna pra nós. 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
0: Bora ouvir Madonna. Pedido aí do Lucas de Aracaju. Love Sensation.

0: Love Sensation. Meu querido Mangaba, de qual música da Madonna desse novo álbum dela, o Confessions 2, você gosta mais? A melhor da semana, que está aqui em destaque na programação da Jovem Pan, ou essa Love Sensation? A outra é Danceteria.
1: Acho que é porque a outra a gente ouviu demais, essa daqui é mais legal.
0: Legal, né? E é uma vibe boa, né?
1: Combina, ó, marpzinho, rolezinho bacana, gostoso, com muitas mulheres bonitas. casa muito bem.
0: Boa, esse é o Mangaba, meu parceiraço aqui da Jovem Pan. Ricardinho também tá por aqui, grande amigo, tudo bem, Ricardinho? Grande profissional, nosso técnico.
2: Isso aí, é um prazer, minha rede Jovem Pan, Sat.
0: Boa, esse cara aqui, ele que resolve os problemas desta rádio. Grande Ricardinho, grande abraço.

0: quarta-feira já, dia 2. Tá aqui ouvindo a melhor rádio do Brasil, Reinaldo de Maringá. Boa tarde, Alex. Regiane de BH, ligadinha no planeta. Freitas, motorista de aplicativo de Caruaru, Pernambuco, mandou um Vai Corinthians. Fala, DJ Alex, bem-vindo de volta. Aqui é o Alisson de Betim, Minas Gerais, toca uma pedrada do Tiesto. Boa tarde, irmão, tudo bem? Chove no interior de Minas, quando possível rola aí pra gente um fish. Cruzeiro desclassificado, tristeza total. Eu vi o jogo, hein, cara, depois do lance lá que expulsou um jogador do Cruzeiro, aí acabou, né? Aí ficou fácil pro Atlético virar o jogo. Passa essa música, mano. Hoje é nós, Jobert de Goiânia. Depois eu vou ouvir Jobert. Prometo. Boa tarde, Alex. Aqui é o Júlio César de Recife. Toca uma das antigas, Hora Control, One of Us, Jovem Pan Number One. Marcondes de Guaramiranga. Isso é Ceará. Isso aí, Ceará Guaramiranga. Passando só pra dizer que o programa tá top. Top é a sua moral pra gente aqui, Marcondes. Boa tarde, Alex. Me recuso a ouvir Madonna. Olha só, a Fernanda não gostou não, hein? Fernanda de BV. Ótima tarde, Alex. Aqui é o Celão de Montes Claros. Tamo na escuta do Planeta Jovem Pan Montes Claros, 93.5. Nortão de Minas. Boa tarde, Pazinha, Mangaba. Olha só, esse tá atualizado, hein? Toda a galera, uma ótima abençoada quarta-feira para todos nós. Mensagem aqui do Roberto, que falou o seguinte, que o programa tinha de ser de 14 às 16 horas. 11994118221, já voltamos.
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7: 2:36.

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0: E agora vamos ouvir quem? Os ouvintes.
3: DJ, a melhor do Brasil. Aqui é o DVD de Taubaté. Manda uma música aí pro meu filho Murilo, Gangnam Style. Filho, papai te ama demais. É nóis, vamos pra cima.
0: Valeu, Murilo.
4: Salve, salve, Alex. É o João Ferreira de Rondonópolis, Mato Grosso.
0: E aí, João?
4: Um abraço de muita luz para os ouvintes do Planeta DJ. Jovem Pan, a número um do Brasil.
0: Valeu, querido.
5: Boa tarde, Alex. Já começou, show de bola, hein?
0: Obrigado. Manda
5: um alô pra nós aí.
0: Obrigado.
5: Márcio de Esmeralda, Fazenda Santa Mônica. Vamos dar uma geral no jardim aqui pro final de semana. Tudo de bom, falou.
0: É, a chapa esquenta no final de semana na fazenda, eu tô ligado.
6: Fala, meu camarada Alex. Muito bom você estar de volta.
0: Obrigado.
6: Aqui é o Gilson de Ipatinga, Minas Gerais. Valeu. Toca aí pra mim, Denso Total, Alex.
0: Denso Total está anotado.
7: Salve, salve, DJ Alex. Um grande abraço aí do seu amigo Aldo, aqui do Recife, meu irmão. Sempre ligado na melhor programação e no melhor programa de música da rádio brasileira, Planeta DJ. Tamo junto, meu velho. Manda um abraço aí pros meus amigos DVD, Maia, e pede pra Maria parar de comer doce. Valeu, meu irmão. Um abraço.
0: Pedir pra Maria parar de comer doce. Aí, Maria. Fecha a boca, Maria.
8: Boa tarde. É o Luiz Carreteiro, de Santa Bárbara do Oeste. Boa, Alex. Toca Medusa pra nós aí, positivo.
0: Medusa?
8: Tamo aqui, ó. Rodovia Regis Bittencourt.
0: Opa.
8: Em busca ali do Itajaí, Santa Catarina. Falou, Alex, Planeta DJ, é o mais top.
0: Valeu, meu querido. Atenção, essa rodovia aí é perigosa, né, cara? Então vai com cuidado, vai na manhã aí pra você voltar com saúde aí pra curtir a família. Mais um aqui.
9: Fala, Alex, meu consagrado. Como é que tá, meu parceiro? Passando pra te desejar uma boa tarde aí pra todos os ouvintes e pro pessoal aí da Jovem Pan. E toca aquela boa. Tá nas suas mãos aí. Tamo junto, aquele abraço.
0: Aí, é de ouvinte assim que eu gosto. Não pede música. Aí eu não tenho que ficar procurando música aqui, eu posso tocar o que eu quiser. É disso aí que eu gosto. Olha só, a médica Romana Novaes publicou novas fotos nas redes sociais e apareceu de topless em uma das imagens. Em outra, ela aparece revirando os olhos e ironiza críticas sobre sua exposição nas redes com a frase, abre aspas, para Romana: mas você é médica e não pode, fecha aspas. Bom, por que que eu tô falando dessa notícia aqui que mudou a sua vida, né? Mudou a sua vida. A Romana é esposa do Alok, que a gente vai curtir agora na programação da Jovem Pan com J-Lo. 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

0: Alex, boa tarde, Cajax, Tapiruna, Rio de Janeiro. Prazer ter você de volta nas tardes, no melhor programa da rádio.
1: Tá aí, Alex, aqui é o Roberto, Tapiruna, Santa Catarina, Planeta DJ, melhor do Brasil. Valeu, toca uma música aí pra nós.
2: Muito boa tarde, meu querido Alex. Prazer rever essa voz aí, beleza? Prazer estar de volta. Aqui é o Luiz, que é vinha de Tupã, interior de São Paulo. Tô sempre ligadinho nessa rádio que é nota mil, beleza? Toca alguma clássica aí do DJ Bobo aí, se der, beleza? Um forte abraço, fiquem todos com Deus que estão sintonizados. Tchau e muito obrigado.
3: Fala, Alex, fala comigo, jogador. Como é que você tá, meu irmão? Boa semana pra todo mundo. Júlio César, JC de Porto Feliz, ouvido pela Sorocaba FM. Não, nossa querida Jovem Pan aqui de Sorocaba. É, bom, mas eu vou parar de ouvir o Planetinha, eu vou parar de ouvir, não dá mais. A gente não vê tocando um Mirosmar, um Embaixador, um Leonardo, não dá, não dá. Eu vou parar de ouvir. Mas dá um play, escolhe aí. Vai, toque, toque, toque na número no Brasil.

querido Júlio César, de Porto Feliz. Por aqui também, um ouvinte aqui, ó, falando que curte muito o Matilo. É, eu também gosto muito, além dessa, né, do que a gente tocou hoje, né? Hoje nós tocamos Falling to Light. Também gosto de Without You. Muito bem. Participação da Leonor, achei aqui o seu nome, Leonor, obrigado, hein, sempre participando aqui com a gente no Planeta DJ. Adeilson de Fortaleza também tá na área, mandando agora pra gente um WhatsApp. O Armando da cidade de Belém, o Felipe Matias de BH, o Aristeu de Santa Quitéria, Dan Santos de BH, Ademir Soledade também na área, Leandro de Brasília, Luiz Antônio de Tupã, o Jackson Pires de Itaperuna, o Danizo de Itapemirim, Espírito Santo, Juan de Tubarão, por aqui também o pastor Bob de Jesus, Feira de Santana na área. Gente, muito obrigado aí mais uma vez pela participação de todo mundo aqui pelo nosso WhatsApp 11994118221. Por hoje é só, amanhã depois do pânico tem mais pra você. Planet DJ.

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6: Jovem Pan, 3 horas.
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2: 13:23.

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4: 13:43.

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0: 4:03.
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3: 4:33.
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12: Fala, turma, boa tarde pra todo mundo. Faltando um minuto e meio ainda para as 5 da tarde, temperatura tá em 18 graus. Daqui a pouquinho já atualizo a previsão do tempo pra você ficar bem informado pra hoje, pra amanhã também. 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Você tá pronto pra curtir mais uma edição do Tarde da Pai? Eu espero que sim, eu tô pronto pra rolar aquelas que são as melhores do Brasil e do mundo no cenário pop e no rock. Vamos começar com uma legalzinha aqui do Coldplay. Ah, inclusive ela diz o seguinte: parece que eu estou me apaixonando. É boa essa, né? Feels like I'm falling in love. Agora sim, 5 horas pontualmente, a número 1 do Brasil.

0: indicando pra você ficar antenado com as próximas horas aí, em condições climáticas. Mas não tem nada pra se preocupar não, tá? 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Tamo no break, voltamos já. 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
3: Jovem Pan, 5h18. Boa tarde.
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3: 5:18. 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Previsão do tempo para as próximas horas. De acordo com os modelos YR, a gente tem aqui o seguinte, ó, 10 de mínima hoje à noite, amanhece amanhã com 10 também, mas a temperatura chega a 23 graus na quinta-feira e não há previsão de chuva. Na sexta-feira, final da tarde, tem uma pequena previsão de chuva, mas não chega a 3 milímetros. Aquela chuvinha leve e tal, assim, só para deixar nublado o dia e dar aquela cara de início de final de semana para descansar. Mas, inclusive, o final de semana tem queda de temperatura. Domingo, por exemplo, a gente vai amanhecer com 1 grau. E vai amanhecer com zero na segunda-feira, que é feriado. Ou seja, se chover sexta, é pouquíssima coisa, mas eu até arrisco dizer que vai chover nada, tá? Vambora, 5:20, temperatura em 18 graus agora. 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

0: Jovem Pan número 1 do Brasil e Sabrina Carpenter Expresso. The Weeknd, Out of Time. Teve Ira com a Pitty, Eu Quero Sempre Mais. 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
0: Daqui a pouco a gente está de volta para o terceiro e último bloco. 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
2: 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Pô, vai ter sunset, vai ter um monte de coisa legal. 22 minutos para as 6, temperatura em 16 graus. 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

A gente vai mandar uma aqui pra gente. Na opinião de Cidade Negra, na opinião do Skank, com certeza a melhor música punk já feita no Brasil até hoje. Uma das melhores músicas punks do mundo, a melhor banda punk do mundo. E vocês vão ver do que se trata.

0: da musiquinha legal pra fechar o nosso Tarde da Pan, é ou não é? Papas da Língua, Lua Cheia, teve Maroon 5 Sunday Morning, teve Benson Boone, Mystical Magical. E a primeira foi Doja Cat com Cisa, mas ainda teve um sanduíche ali do Cidade Negra com Skank, mas eu ouvi muito mais do Tony Garrido do Qualquer Coisa, numa versão muito mal feita de Tempo Perdido, viu? A música é legal, mas não ficou muito boa a música ali, né? De qualquer forma, rolou. Espero que vocês tenham gostado. Fechamos mais uma edição do Tarde da Pan. Daqui a pouco tem o Jurassic. 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A gente vai ali no break, volta em instante. Segura aí.
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0: 18 horas, 1 minuto, temperatura em 16 graus. Bom final de tarde pra todo mundo. 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
0: Turma da bancada, o Sandro já alertou, 18 anos, tá? 18 anos. Sim, ele tá na bancada. Desligue os rádios do carro, tire as crianças da sala. 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

0: Soul Touch.
1: Não. Oi.
0: Eu tenho esse disco.
2: Esse André Bocó, viu? Não, a gente curtindo aqui, não podemos fazer Terça on the Rocks ontem, aí eu caio só ouvindo, pô, a gente tá curtindo o Visible Touch, né? Aqui, cara. Que aí você fica fazendo oi.
3: Não, tava fazendo teste.
4: Alô, som, ei, teste. Ricardo,
0: meu Deus. Síndrome de abstinência de Terça.
2: Foi, né, cara? Foi. Tanto que hoje a gente tá até tomando uma cubinha aqui no final de tarde. Aliás, o Sunset hoje tá espetacular. Vocês olharam ali, né?
0: Sim. O pôr do sol. Tirei uma foto, vou te mandar pra você botar no.
2: Oh, joga aí. Rádio. Vou colocar ali. Vou. Tá bem legal. Vocês estão bem? Você já tá recuperada, Pri?
5: Tô 100% já.
2: Ó, Priscila, atenção, hein? Meia maratona. Meia, né?
5: Meia.
2: Meia maratona de Floripa. E maratonou,
4: né?
2: Onde nesse final de semana, Carol?
6: Eu não, maratona.
0: Netflix. Eu achei legal o conselho da Carol no grupo. O conselho da Carol no grupo foi o melhor. A mina sai da meia maratona. Puta, amanhã tem 5 km. Não, mas vai que amanhã você só solta.
6: Claro. Não, ainda fez bem, não fez?
5: Sim, bati meu.
4: 5 km. Solta o quê?
0: Solta, vai lá, só pra soltar.
2: É brincadeira.
6: Faz bem.
2: Mas você viu que, pelo que eu olhei na postagem da Priscila, aliás, você que tá ouvindo aí, não tá entendendo nada, vai lá no perfil da arroba doutora Priscila Matos, é isso, né?
5: Isso.
2: É, a Priscila postou, e eu não sei se ficou no feed, mas pelo menos...
4: Nota.
0: Comissão de frente!
2: Ela postou no Instagram dela o desempenho dela nesse final de semana. Ela, pelo menos no Instagram, tava. Eu não sei se tá no feed.
5: Tá no feed também.
2: E aí, o que é legal, eu não sei se eu reparei errado, mas parece que o seu pace na meia maratona foi mais alto do que no 5 km no outro dia?
5: Não, foi o contrário.
2: Foi mais baixo? Quer dizer, foi melhor o tempo?
5: Eu fiz menos tempo o 5, né?
2: Ah, o 5 foi...
5: É que é difícil manter mais uma longa distância num pace muito baixo, não tem como. A gente cansa muito, né? Tá,
2: beleza.
4: E outra coisa, ela é diferente, porque todo corredor geralmente tem roupas coloridas. Ela correu de branco.
2: Ela é diferente.
4: Tá, de parabéns.
6: Um dia de branco, outro dia de preto, isso, né?
5: Um lookinho pra cada dia, né?
2: Verdade.
4: Observador.
0: Verdade. O que importa é o figurino, né?
5: Com certeza.
0: Lógico.
2: É isso.
0: Muito bem. A cor eu não lembro.
2: E nem importa, né?
0: Eu não lembro muito assim, eu lembro mais das formas. Mas...
2: Ele veio.
5: Meu Deus.
2: Ele veio. Ninguém segura, Sandrão. Ninguém segura. Senhoras e senhores, está começando mais uma edição do nosso Jurassic
0: Park. Hoje só.
2: Só sonzeira. Trilha sonora do nosso primeiro Terça do Rocks, que estreou no dia 4 de maio de 2021.
0: Iha! Meu Deus, hein? Brincadeira.
4: Auge da pandemia.
2: E a gente se divertia, né, Carol?
0: 5 anos de
2: Terça on the Rocks. Senhoras e senhores, bancada de hoje tem Caio Salvino, Nelson Rossi Júnior, Sandro Ribeiro, Samuel Gonçalves e as nossas musas corredoras, sim, ela, Priscila Matos e Carol Chaves. Os destaques de hoje chegando agora com Samuel Gonçalves.
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4: Será que a intimidade pode mesmo ser medida por números?
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4: O Sistema Único de Saúde passará a utilizar um sistema de agendamento de consultas pelo WhatsApp.
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4: Homem vende terreno com posto de gasolina de 490 mil por R$10 mil para fugir de dívidas de divórcio.
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4: Atlético Mineiro vira contra o Cruzeiro e é o primeiro semifinalista da Copa do Brasil.
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4: Homens da geração Z estão deixando de tomar banho antes de encontros para tentar atrair mulheres com fenômenos.
0: Feromônios.
4: Isso.
0: Fenômeno.
2: Esse negócio aí.
0: É um fenômeno.
4: Esse teu negócio aí não vai atrair nem gripe.
0: Continuem assim.
1: bem, tá? Continue essa sensação. Você dá bem.
4: Sobra mais.
2: A concorrência é, bom, espetacular. 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
4: Morra solteiro, mas não casem com uma mulher que faz 10 coisas. Saiba quais aqui no Jurassic Park.
2: Pô, isso a gente pode começar,
1: inclusive. É claro. Nossa senhora.
0: Pauta número um.
1: Tem impressão que nós não vamos falar mais nada. É.
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4: Quartou aqui no Jurassic Park.
2: Era isso era que você isso. tinha pra hoje, tá folgadinho, então. Ainda tem a previsão do tempo com o RG. É a
0: véspera da véspera, né, Samuquinha?
2: 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Só musicão hoje, velho. Só musicão. Sandro Ribeiro, agora se você acertar essa, você ganha o presente do dia.
0: Nossa.
1: Cara, pela introdução.
0: Nossa, cara.
2: Clássico, clássico.
1: Isso aí tinha no disco do Hollywood. Sim,
0: exatamente.
2: Boa, isso aí.
1: Isso mesmo.
4: Vamos, Sandro.
1: Não é Peter Frampton, acho que não.
2: Não, isso é Kansas.
0: Não, Kansas.
2: Kansas, Kansas. 18 horas e 9 minutos, vamos às mulheres, então, por favor.
4: Morra solteiro, mas não case com uma mulher que faz estas 10 coisas.
1: 21 quilômetros no dia.
4: Foi bem.

0: errado, tá errado. Não, grito não funciona.
1: Nem a criação lá do sítio acostumada com grito.
2: Mas não, as ovelhas berravam, as ovelhas aí você não conseguia segurar.
3: Como é que elas faziam?
2: Isso aí tem só um cortezinho, tem o memezinho de um cara que fala assim, ai, é muito sexo, daqui a pouco só se escuta ao fundo, bé, cala a boca.
3: Esse áudio é bom demais, cara. Esse é bom demais.
4: Esse é bom mesmo, esse é bom.
2: Ai, é
4: bom.
2: Muito sexo, bé, cala a boca.
4: Mas vamos lá, eu concordo com quem disse, se tem grito, ferrou a parada já, né?
0: Não, não, é, ferrou, grito ferrou, não dá, ferrou. Grito não dá, não vai.
2: Tem horas que vale a pena gritar.
0: Mas daí é outra coisa.
2: Mas daí é outra coisa. Assim.
0: Ô, manhãzada, como é que é o grito aí?
2: Ai, a rachadura no teto ali.
4: Você não pode ser assim, cara.
2: Não
4: pode, ter... velho. Não pode, cara. Não pode. Você não tem outro programa pra desencanar um pouquinho, pra chegar aqui e ficar mais light. Parece que vem tudo pra cá, pô.
2: Mas é que tá cheio de audiência. Boa, não tem como.
4: Mas você não veio sexta já, né?
2: Pois é, mas é que daí tem uma demanda reprimida.
4: Tô brincando,
2: muito
4: Sandrão. Tô brincando. Vamos lá, vai.
3: Número 2. Trata você como um Zé Ninguém.
4: Já tá tudo errado, velho. Você tem certeza que tinha que começar por essas duas?
5: Mas é. Tá, deixa eu só perguntar um negócio. Não. É acumulativa ou outro?
0: Não, cara, mas não precisa nem acumular.
5: Se a mulher não vai com os cornos do cara e grita com ele, o que que ela tá fazendo com ele, bicho?
4: Na verdade, o que ele tá fazendo com ela?
3: Mas também, né? Número 3, invalida tudo o que você diz.
2: Ah, não, peraí.
0: Ah, mas aí já, nós temos.
2: Aí já tá valendo.
5: Não, tá. Então é o seguinte. Desmentir o cara é sacanagem, né? Deixa o cara dar umas mentiras.
0: Leva em casa depois e repreende lá no cantinho.
5: Tá lá, se gabando com os amigos, né? Porque eu cheguei, aí a mulher já vem.
6: Não, você não tava lá.
5: Não foi assim, não.
6: Nem é desse tamanho que você tá falando. É.
0: Ah, porra, as mulheres não vão falar nada?
4: Não, mas elas não estão conseguindo.
5: Deixa o cara se gabar, pô.
4: Elas não entraram ainda, elas estão novatas nessa temporada, então elas não entraram ainda no clipe. Tem que atropelar aqui, tem que atropelar.
0: Não dá pra pensar muito. Você tem uma namorada ou uma adversária, velho, com isso aí?
5: Adversária.
0: Não, isso
5: adversária.
0: Aí não dá pra consumo,
4: mas a gente sabe que tem, né?
0: Tem, mas aí é só para consumo próprio, né? Não
4: vamos
0: dá,
4: lá,
0: né?
4: Próxima, né?
3: Número 4, Ricardo, xinga você na frente das pessoas.
4: Ah, isso é igual a primeira, já ferrou, vai pra outra.
3: Número 5, não acolhe você e acha que por ser homem você tem que aguentar tudo calado.
0: Meu louco.
4: Não, ferrou. Não vai nem render. Eu achei que ia render a pauta, mas não vai, porque isso aí só deprecia mesmo, né?
5: Mas pode comentar.
0: Mas acontece. Vai ter que rolar um psicólogo aí pra dar uma trabalhada, né? Na pedra bruta aí, tá errado isso aí.
2: É verdade.
3: A número 6, faz você se sentir culpado por tudo.
5: Que dá. Ah, isso aí eu conheço uma.
4: Fale.
5: Fui casado 17 anos.
4: Conheço porque já tive lá,
2: né? Mas daí você vai dizer pra mulher, tem culpa eu disso, né? Então daí não vai.
5: Não, mas não tem, cara. Isso aí é.
3: Essa aqui
5: tá. Sempre é o culpado de absolutamente tudo.
0: Até de estar certo.
5: Tudo.
0: Aí não dá, né?
5: Você é culpado de tudo.
3: Essa aqui é muito comum, hein? Número 7. Usa o silêncio como punição.
2: Ah, mas aí volta funcionando.
5: Mas isso aí não é punição, cara.
4: Às vezes é um alívio.
5: Isso é alívio, porra.
4: Depois de ela gritar contigo, porra, em público e no privado.
5: Deixa o cara lá.
0: Te depreciar, ela fica.
5: Eu não vou falar contigo, então eu fico casado mais um mês.
4: Essa é a parte positiva. Das pautas que você falou aí, dos itens todos, essa foi a melhor. É, vamos lá.
2: Ô, meninas, fale alguma coisa.
0: A postura de estudo.
3: Estão punindo nós.
7: Sem manifestações.
4: Tá vendo? Elas estão em silêncio.
3: Número 8, compete com você o tempo inteiro.
4: Aí depende, né?
5: É.
4: Porque tem o Zé Mané também que vou te contar.
5: Tem, né, tem os caras que são testosterona baixa.
4: É, né? É isso.
7: A maioria de mano.
5: É. Olha! Aê!
4: Agora tu veio, hein, velho?
5: Agora sim.
4: Amor. Agora sim.
5: Tem uns caras meia bomba aí que
4: tem,
5: não
4: dá. Velho. Tem, merece até música nova
2: não,
4: essa.
2: Não, é aqueles que acham que entrando dobrado tá valendo, isso aí não existe.
5: O cara, outros dias, eu não sei aonde foi que eu vi a Adriane Galisteu falando que se separou do Roberto Justo porque não aguentava mais disputar o secador de cabelo com ele.
4: Essa aí é complicada, né? Ô, brincadeira.
5: Imagina.
4: Mas ele tem uma graninha legal.
5: Cadê
4: pra
5: meu
4: comprar
5: secador de cabelo?
4: Pô, não pode ser assim. Não pode ser assim.
2: Adriane usando. Galisteu, vem comigo. Eu não uso secador de cabelo.
0: Cola que é sucesso.
3: Não vai ter competição, né?
2: Não compito. Não compito.
3: Número 9, ameaça terminar o relacionamento em toda briga.
5: Mas essa aí
0: é falta de atitude,
5: cara,
0: daí.
5: É só o cara muito bundão pra aguentar isso aí. Não, por favor, não.
3: Vamos terminar.
5: Se ajoelha.
4: Ah, mas assim, tem que entender que se ela tá de saco cheio durante muito tempo, ela que tá bom.

0: cozinhando, né, velho? Claro. Já podia ter dispensado.
1: Outra coisa também que é comum, hein? Só ama você quando tudo é feito do jeito dela.
0: Ah, isso é comum.
2: Isso é muito comum.
0: Isso é comum. Isso é comum.
1: Na verdade, vai, Carol, eu sei que você quer falar, Carol.
3: O que eu quero falar é que também pode ser utilizado isso para os homens. Claro, claro. Não só para as mulheres.
4: Pode. Mas agora nós já estamos na décima. As outras não se aplicam.
1: Agora demorou demais.
0: Agora só daqui pra
3: todas
0: frente.
3: Todas elas.
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2: Se o cara, se a mulher grita com o cara em público, vão dizer assim, nossa, que mal educada, né, tal. Se o cara grita com a mulher em público, o cara é um ignorante, né, cara? Então, assim, é diferente.
1: Mas é muito feio.
2: São outros pontos, são pontos de vista.
1: Isso que o Caio falou é muito feio, né? Por exemplo, você tá numa reunião de amigos, ou num jantar, ou num almoço, alguma coisa, e tem uma discussão ou uma chamada de atenção. Assim, parece que ele fica todo mundo em silêncio, né?
2: Pesa
1: o clima, né?
6: É que essa pessoa que tem esse perfil aí, cara, ela não tá preparada pra um relacionamento. Pô, é totalmente diferente, é concessão, é agregar, é paz, é tranquilidade. Daí você pega uma pessoa dessa aí, é vendaval, cara. Dentro da tua casa é 15 dias fora. Não, passa amanhã.
5: Complicado. Relacionamento, aqui todo mundo já teve relacionamento, se não está em algum relacionamento, já teve. Relacionamento é concessão, cara. É isso.
2: Abre mão.
5: A história é assim: você tá 40 anos casado, 40 anos de alegria. Cara, tem um monte. 70% é perrengue, cara.
2: Mas sabe qual é o problema?
5: Se não conseguir trabalhar bem, se não tiver um companheiro bom do lado, tu não vai passar.
6: Mas esses 10 características não é fácil de você trabalhar bem, né?
5: Sim.
6: Esse que é o problema. Aí você não consegue passar muito tempo perto de uma pessoa, seja homem ou mulher, né?
0: Não. É verdade. Mas assim, eu acho que o fator nevrálgico de relacionamento é a falta de diálogo. Quando não existe diálogo, capacidade de você sentar, seja com uma taça de vinho ou com um copo d'água na tua frente, mas sentar à mesa numa hora ali sozinho e discutir o que tá pegando. Porque você não tá dando absolutamente chance nem pra você mesmo de
2: isso
0: argumentar.
2: Tanto é fato, Ricardo, que você vê a quantidade de divórcio que acontece quando os filhos vão embora.
0: Ah, sim, fato. Sim,
2: aí daí o casal tem que se olhar no olho. Acabou o casamento.
0: É verdade.
2: É fato. Muito problemático.
0: Esse eu só posso dizer que é verdade.
1: Outra coisa que acontece muito com frequência, né? Por exemplo, o cara convida a mulher pra ir numa churrascaria que seja, né? A mulher, hoje churrasco não quer, não sei o quê. Aí ela quer que você vá num negócio de massa, por exemplo. Daí você vai lá, né?
0: Sushi.
1: No sushi, daí você vai. Aí você fez a vontade dela uma vez, né? Isso. Aí na outra você fala assim, vamos comer um sushi hoje? Hoje eu quero churrasco. Só pra tipo, você é a parceria, né?
2: Aí você jogou certo.
1: Né?
2: Foi você que jogou certo.
0: Tem mais alguma?
1: Não, acabou.
0: Não, então vamos com o poder do amor agora.
5: Olha aí, ó. De volta para o futuro, ó. Rei Lewis, não é? Como é que é?
0: Rio Lewis in the News.
5: Lewis in the News. Isso.
0: Esse é o Jurassic Park. A gente tá viajando na maionese aqui, ou não é? Depois desse consultório sentimental com opiniões variadas, com a pauta trazida e produzida pelo nosso querido Samuel Gonçalves. Next, vamos ao próximo. Atenção, hein? Vocês já experimentaram as gostosuras e travessuras padaria São José?
1: Bom demais.
0: Daqui a pouco a gente vai falar.
5: Chora, pessoal, dos outro dia.
0: Mas é a segunda, quarta seguida que vocês estão recebendo.
5: Segunda, quarta seguida. É merecido, né?
0: Isso porque eu falei ao vivo lá no Closet de Copa, né? E agora a Bruna e o Léo resolveram mandar na quarta aqui, viu?
2: É que foi autorizado, né?
0: Antes a gente tinha essa restrição, agora não. 18 horas e 19 minutos.
1: Será que a intimidade de um casal pode ser medida por números?
0: Hoje tá bem legal.
1: Só na ferida, né, bicho?
0: Hoje.
2: Intimidade por números?
1: Isso. Com o tempo mudam a rotina, o corpo, as prioridades, mas o que mantém uma relação forte não é a frequência, e sim a presença, o carinho, a cumplicidade e a escolha de continuar juntos. Vamos às idades.
5: Não, explique agora. Não, explique. Não. Vamos às idades e a média. Do quê?
1: Isso.
0: É a parte sexual.
2: Ele vai falar.
0: Essa é divertida pra cacete.
2: Parte sexual. É o número do esqueminha.
0: Mas essa é real.
2: É real.
0: É
6: fato venérico.
1: Alguém na bancada tem de 18 a 24 anos?
5: Não.
1: Essa senha.
0: Não.
5: Mas não tem. Tempo.
0: Se tivesse 18 a 24, qual seria a frequência?
1: 15 vezes por mês. 15 por mês.
0: Dia sim, dia não.
2: Dia sim, dia não.
5: Fora umas duas punhetas aí, né? Que o cara é disposto nessa idade aí. O cara é disposto, o
6: cara pede várias caronas pro céu.
1: A punheta no intervalado daí, né?
5: E assim, a punheta só pra você, não é pros outros também. É isso. Nada conta quem faz pros outros.
2: Mas ah, passa, Sandro. Para, se ferrar você.
5: Mas é, velho.
6: Tem que ter um descarte. Tem que ter um descarte. Tem que selecionar, bicho.
5: Às vezes vem uma produçãozinha ruim, né?
6: Lógico, às vezes é uma safra. É uma safra que tem um roncolho no meio.
5: Pelo amor de Deus.
6: Tem que dar uma selecionada. E o rejunte do azulejo também, né? Agradece.
5: E daí você olha assim, nossa, os papel higiênico lá no teto não é.
2: Meu Deus do céu.
0: Não, são os piores, cara.
2: Não, se der corda, eles vão se
0: enforcar. Não. Vamos lá, atenção.
1: De 25 a 29 anos. Tem alguém na bancada?
0: 25 a 29? Não, também.
1: Ainda não. Se tivesse.
2: Eu achei que a Pri era nessa faixa.
0: Ó, tá vendo? Elogio.
2: Carol 30.
0: Tá bem, tá bem.
1: Se for nessa faixa de idade, é 12 vezes por mês.
0: Faz sentido. 12 por mês.
6: Aí o cara já começa a trabalhar, né?
1: Já. De 30 a 39 anos. Tem alguém?
3: Eu.
0: Atenção, Pri.
1: 30 a 39. A Priscila tá fazendo 8 vezes por mês, Priscila.
0: Ó, é legal, 8 vezes.
2: Duas vezes por semana.
5: Quase 100 no ano.
1: Ela, né? ela balança a cabeça positivamente.
0: É isso aí. Pri, você não deixa os caras te caluniar, porque depois seus amigos vão pegar no teu pé. Sim, você pode. Quando ele estiver falando mentira, diga que é mentira. 8 é um bom número?
3: É um bom número.
0: Boa, beleza. Vamos lá, siga ela pelo.
1: De 40 a 49 anos. Eu me incluo nessa. Alguém mais ou não?
0: 40 a.
2: Carol.
6: Sim, opa, vamos ver a verdade.
0: Carol não tava. No anterior?
3: Não.
2: Eu achei que tivesse também.
0: Tá bem, a corrida
6: faz só bem. Na média de bulinamento, mas na idade não.
0: A corrida faz bem, vai lá.
1: 40, 49 anos, 6 vezes por mês.
6: Nossa, é pouco, né?
2: Uma e meia por vezes já começa
1: pode
2: a
1: ser um pouquinho mais, pode ser um pouquinho mais.
6: É pouco, né?
2: Deus, o que vai ser no 58? Tô fudido.
0: Mas é que isso faz sentido. Faz sentido.
2: Porra.
6: Mas é pra você não desanimar, Caião.
2: Não, mas eu tô animado, mas ao ouvir números, será que eu vou confrontar os números?
0: Não.
2: Expectativa é média dos ouvintes.
0: Você é que tá puxando a média pra cima, Caião.
2: Exatamente.
1: Aí pra baixo, né? Ele não falou ainda, né?
2: Não falei.
0: Mas vamos lá. Fica o suspense. Qual é a gente tava? Qual é a fase?
6: Agora é 40 a 49.
0: Não, 40 a 49, quantas vezes?
1: 6 vezes.
6: É pouco. Isso aí foi feita na Europa, essa pesquisa aí.
2: Isso dá menos de, não, menos de duas por
1: semana. Agora entra bastante gente aqui na pauta. 50 a 59 anos.
0: Então é isso. Vamos lá.
1: Quem é que tá aí? Caio, né?
6: Tô dentro.
2: Todos os demais.
1: O Nelson voou já, pô.
0: É mesmo, né?
6: Quem aguenta 59, né, jogador?
0: É isso aí, vamos lá.
1: Ricardo também?
0: Também.
1: Vocês estão transando 4 vezes por semana. Não vai benzinho.
2: Por semana?
1: Por mês.
2: Desculpa. Por semana eu assino.
0: Essa média tá em 4 porque a gente tá puxando pra cima esse negócio.
6: Se liga, velho.
0: Porque tem o Zé Mané, não vai fazer nenhuma.
5: Tem um que é uma, duas, vai lá. E meio dobrado ainda.
6: Ô, velhinha.
2: Vou te falar um negócio, se os coroa estão dando 4 por mês aí, o Zenzo então é uma por ano. E olha lá ainda, cara, sozinho.
6: Nós temos placa preta, velho. Isso aí não se aplica.
5: Não é por aí.
6: Verdade.
5: Isso aí tem aquele estacionamento de teto alto também. 3, 4 pé de estacionamento, não se preocupe.
2: Nós é igual o Mavecão, né, Nelson?
6: Opa.
2: Bebe, fuma e acelera,
6: pai. Mas tem mais um detalhe que o Maveco faz, né? Incomoda,
5: quebra. Dá uma manutenção. E é caro.
2: Mas bebe, fuma e acelera.
6: Eu não concordo com essa média. Isso eu acho que foi feito ali num país nórdico, daqueles bem gelados, que a galera tem preguiça.
2: Mas eu fico imaginando como é que. Pesquisa entre os esquimós.
5: Eu fico pensando como é que eles chegam nessa média, né? Não, vamos deixar um captador de.
2: Pesquisa.
0: Não, mas é pesquisa, velho.
2: Questionário.
0: Pesquisa.
5: Ah, mas tu não tem os que mente, né, cara?
1: Tu tá mentindo muito, Sandro?
0: Tem.
5: Eu minto bastante.
0: Mas os caras aí estão mentindo pra baixo. Fora aquela piazada ali, 15 vezes por mês.
2: Imagina se um cara de 18 anos transa 15 vezes.
0: Nada a ver, velho. Nada a ver. O cara passa um trabalho pra. Vai.
1: De 60 a 69 anos, 3 vezes por mês. De 70 a 79, aqui acho que já começou a mentira, 2 vezes por mês. E de 80 a 89, uma vez por mês, Sandro.
6: Jamais.
5: Não sei, será, quando né? Eu chegar lá eu te digo, mas.
2: Eu acho que eu vou mais longe que isso aí.
0: Aê, Caião.
1: Aí tem a última, de 90.
2: A galega, sabe? Eu ia galera. Fogo puro.
1: Aí tem a última, de 90 a 100 anos.
2: Tem brincadeira comigo, não sei brincar.
1: De 90 a 100 anos, um velhinho olha pro outro e fala assim: pare com isso, pelo amor de Deus.
0: Então, o post é no mínimo engraçado, pode. Mas ele circulou hoje, eu dividi com a galera, eu achei no mínimo interessante pra gente discutir aqui também.
2: Não, mas é bom, é bom.
0: Claro que mais uma vez você só ouviu a voz dos marmanjos aqui, as meninas ficaram recatadas, como qualquer estreante de temporada ou faz.
2: Mas elas podem falar agora.
0: Pode, pode, sem dúvida nenhuma, mas atenção, deixa eu ver o que...
3: As duas corredoras, né?
2: Correram do papo.
3: Sobe essa taxa.
1: As duas
3: também.
1: Corredoras costumam transar antes ou
7: meu
1: durante...
7: Meu Deus do céu! Mas o que é isso, Samuel? Nem eu, que sou sem noção, faria uma pergunta...
1: Deixa eu terminar de falar.
7: Nem eu, cara.
1: Costumam transar durante a semana ou véspera pra soltar a musculatura, soltar os hormônios, ficar levinha.
2: Cada vez pior. Não,
0: espera.
1: A pergunta é séria.
0: Nós temos que entender que essa é uma curiosidade do Samuel, velho.
1: Pergunta séria, pô.
0: É, bicho. Samuel é uma pesquisa de campo, mas é uma pesquisa ao vivo.
1: Toda entrevista de jogador de futebol, de basquete, os caras perguntam sobre isso. Eu quero saber das corredoras, pô.
2: Se muito transa bem. Na véspera?
1: Ou na semana, só
2: transa. Se transar na véspera ajuda ou piora?
1: Isso, sim.
2: Foi boa a pergunta.
1: Claro que foi boa.
3: Tirando que a gente tem que dormir 9h30, 10 horas da noite, né? Se o marido aceitar ir mais cedo, tá valendo, né?
0: É isso, cara.
1: Toma seus faladores.
2: Por isso aqui são 8 vezes por mês aquela casa.
0: Eu não confio, eu não ia convidar essas pessoas pra bancar.
2: É por isso que são 8 vezes por mês naquela casa.
0: E... Aonde?
2: Naquela casa.
0: Ah, na casa da Carol.
2: 8 vezes
1: por mês. Toma seus faladores.
3: Seis, aí, não, seis.
0: Não, não dá pra comprometer a Pri. A Pri já disse aqui que ela é solteira. Eu tava solteira até a última vez que a gente conversou.
1: Mas solteira não transa?
0: Não, não é isso. Não é isso. É que às vezes...
6: muito mais, né?
0: Pare. Pare tudo. Tá bom.
7: Ah, vamos parar de falar disso aí, que daí os casados com água na boca.
0: Ó, o Aldinho tem uma manifestação aqui. Fala, meu querido.
1: Lá vem, tá tudo Aldinho.
0: Não, não faz assim, vambora.
8: Ricardo, eu tinha um amigo meu que disse que ia separar da mulher, daí eu fui aconselhar ele e perguntei pra ele, tá, mas por que que você vai se separar, cara? Aí ele disse, não, faz um mês que ela não fala comigo. Daí eu aconselhei ele, disse, olha, pense bem, uma mulher desse tipo aí tá difícil de achar.
0: Era da primeira
2: que
0: falta,
2: maldade.
0: Velho, foi boa.
6: Pescador.
0: Foi boa, mandou bem. Abraço aí, Aldinho. Ele mandou uma outra sobre o quê? Sobre a calça branca, alguém falou calça branca? Calça
1: não,
0: branca.
1: Eu falei do uniforme branco da Pri.
0: Da corrida. Ah, tá, tio, fala aí, Aldinho.
8: Ô, Ricardo, tem uma coisa, hein?
1: Cuidado.
8: Calça branca até no varal fica boa.
7: Isso é uma verdade.
0: Isso é verdade.
7: Isso é a verdade.
0: Boa, Aldinho, boa. Turma, quem quiser participar é 2050-0100. O Marquinho Schmidt tá dizendo: opa, boa noite a todos ouvindo vocês. E os números? Piazada, nem sabe o que é paper. O que é pepeca.
2: Não sabe.
0: Abraços, meus queridos.
2: Não sabe mesmo.
0: A Fran Pereira tá dizendo: oi, Ricardo. Cara, eu não sei o que ela tá. O texto é muito longo, peraí, daqui a pouco eu falo, tá? Daqui a pouco eu vou ler a sua mensagem como um todo. É um textão, Fran. Um beijo pra você. Tem o 1167 participando e tem a turma lembrando que hoje tem. Não é hoje, né? Amanhã não, tem o warm-up, né?
1: Amanhã.
7: E outra coisa, gurizada: não pode ter nojinho. Não pode ter nojinho.
1: Fale mais
7: não,
1: sobre
7: não
1: isso.
7: Vai,
2: é
7: não
2: melhor,
7: vai.
2: Onde, é melhor
7: qualquer, deixar, né? Onde um a grota é feia, que a água é boa. Então, cara.
0: Vou fazer um intervalo enquanto a galera se delicia com os quitutes, as maravilhas da padaria São José. E daqui a pouco a gente está de volta. Fiquem ligados. 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
0: 25 minutos para as 7, temperatura está em 15 graus. 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
0: 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Estamos de volta com o Jurassic Pan dessa quarta-feira. Para quem tá ligando o radinho agora, tem Sandro Ribeiro, Samuel Gonçalves, Priscila Matos, Nelson Rossi Júnior, Carol Xavier e Caio Salvino na bancada. Qual é a próxima aí, Samuelzeira?
1: Silva Celantes, a marca que cola. Ricardo, uma nova tendência que está circulando está levando alguns homens da geração Z a abandonar hábitos básicos de higiene, putz, antes de encontros amorosos.
0: Eu achei que não ia caber essa pauta,
1: né? É, mas tá rolando
7: a
1: aí.
7: A geração Z, só pro meu controle, qual é a idade mesmo?
1: Acho que é a tua idade, né?
7: Não.
1: Claro que é. É a tua idade, 50, 50 e poucos.
7: Ah, mas então,
1: a prática consiste em evitar o banho e o desodorante e, em alguns casos, usar roupas que foram usadas e estão impregnadas de suor.
0: Geração C, Z é o grupo que nasceu entre 97 e 2010.
1: Ah, mais novinho.
2: Isso aí, geração Z.
0: É.
2: Depois vem alfa e beta.
1: Então vamos lá. Em alguns casos, então, usar roupas que já...
0: A gente é millennial. Não é?
2: Não, a gente é geração X.
0: X, a gente?
2: É. Millennial é Y.
0: Ah, é verdade. É. Geração Y. Nasceu entre 81 e 96.
7: Nós já vamos cantar a música da Xuxa. A de amor, B de baixinho, C de coração, D de dedinho, E de escola, F de feijão, G de gente, H de...
1: Ah, valeu, dormiu, Sandro.
0: Porra, valeu. Corta o microfone.
1: Deixa eu continuar a pauta aqui. Em alguns casos, usar roupas que já foram usadas e estão impregnadas de suor na tentativa de tornar o cheiro natural do corpo mais atraente para possíveis parceiras. Alguns alertas de saúde, claro, né? Além do odor, abandonar a higiene pode favorecer problemas de pele. Especialistas alertam para risco de foliculite e outras situações.
0: Pô, por favor, ninguém me fala.
3: Fungo.
0: Por favor,
3: menino. Ah, não dá, né? Tem que ser no mínimo um cheirosinho.
0: Aí, ó. Ah, aí, é isso aí.
7: Feio, mas cheirosinho.
3: Feio, mas cheirosinho.
7: Ah, não. Eu sempre falava para os meus amigos que tinham irmã, assim, ó, antes que o estranho coma tua irmã, deixa que eu faça isso, que eu sou limpinho, tenho procedência, o pai e a mãe, você sabe onde é que estão. Então, é a mesma coisa,
0: deve, cara. Deve ser.
7: Agora, cara, é o pior, como é que velho. O cara vai usar uma roupa fedida de suor de novo, velho?
2: Cara...
7: Tá tudo errado, não.
2: Tem uns caras que não se tocam.
1: Cara, mas se tá tendo isso, é porque tá tendo gente que gosta, velho.
7: As meninas podem dizer, não pode, cara.
1: Tem quem compre o assunto, não, velho.
0: Tem gosto pra tudo, eu concordo com o Samuel.
2: Será, cara?
0: Tem, bicho. É por mais horrível que seja. Mas
2: será que tem mulher que gosta de um azedão daquele?
1: Gosta do azedão. Gosta.
0: Chega a dar um ruim. É por isso que eu gosto da minha geração X mesmo. 65 a 81.
2: O cara que toma Red Bull pra caramba. Que dá asas, né?
7: Então... Tô doido, velho. Cara, que troço.
0: Meu Deus.
7: Vou falar em relação a mulher, né?
0: Vai lá.
7: Mas assim, como é bom uma mulher, primeiro, se veste bem, é, né?
0: Um cara,
7: cheiro que tem, é cheirosa, cara, velho. Entendeu?
0: Cheiro
7: é fundamental. Não é mais
2: ficar no
7: lugar, mas como é lugar.
0: Não, assim, cheiro é
7: agora,
0: fundamental.
7: Homem, eu acredito que pras mulheres seja a mesma coisa, cara. Você vai pegar um cara fedido, velho.
2: Não, fedido?
7: Porra.
0: É, não, tudo bem, uma
7: e
0: coisa.
7: E alguma situação, não, outra, vai lá que não, você chegou do calma, futebol.
0: Não grita. Tá... Não grita. Calma.
1: A rodela bacana.
0: É, tem que entender o seguinte, é que tem mulheres que podem até se manifestar ou mesmo ter a preferência por cheiro de homem, assim, sem o artifício do perfume, etc. Mas isso não quer dizer que o cara vista uma roupa suada, uma roupa fedida, ou que, digamos assim, tomou banho só de manhã e o encontro é à noite. Porra, velho.
1: Sandro Ribeiro, quando você saía no Portugal lá, lembra? Relembra, faz né? Tempo, vai imaginando, tá?
0: Aí ele saía fedido.
1: Aí quando você saía de lá, que sim, entrava naquele portal, né, que clareava, aí você ia dar aquela namorada com a senhora lá, né?
7: Aí daí tava aí... O cheiro era fedido igual.
0: Aí na época era cigarro, não, pegava,
7: cigarro,
0: né?
7: Cigarro, cigarro. Cara, eu lembro que a gente acordava no domingo de manhã, isso, 900, Portugas, enfim,
0: todo lugar, fedido, todo lugar.
7: O quarto, cara, era recendendo, velho. Porra.
0: Eu encontro o cheiro horrível.
3: Essa geração deve achar ruim também agora, que essa, da nossa geração, não tinha um problema com cheiros de cigarro, de álcool e tudo mais.
0: Mas né? A gente adquire ao longo do tempo. Porque, olha, eu trabalhei na noite.
2: A gente adorou, né, quando cortaram isso aí, né?
0: Eu trabalhei na noite muito tempo e o cheiro de cigarro era comum, certo?
3: Já tava
0: acostumado. Só que hoje eu não tolero, assim, é muito difícil. Eu conviver num ambiente com cheiro de cigarro, não consigo.
18: Imagina eu que tenho que atender as pessoas que fumam na frente do consultório e entram pra consulta, gente, é horrível.
0: Eu imagino.
7: Cara, isso eu fico
0: pensando. Eu não tinha pensado.
7: É máscara dupla.
2: Mas vou falar pra vocês, o cigarro, ok, mas suvacão, pô.
0: Chubasa não dá.
7: Não, mas, cara,
0: filé, bunda e asa. Não,
7: cara. Chubasa. Mas, cara, eu vou dizer uma coisa, o que a Pri falou, ela é profissional, ela não vai falar sobre isso. Mas tudo é ruim. Agora, o cara com halitose,
0: é complicado. Puta,
7: cara, é pra acabar. E o pior é que às vezes você tá falando. Esses dias um amigo meu contou isso que foi.
0: Só tem um detalhe: nem sempre isso é falta de higiene.
7: Sim, é problema estomacal.
0: Isso,
7: Ele contando.
0: Por isso que a gente recomenda a Clinicolon. Você tem que ir lá. É um centro de referência para doenças do aparelho digestivo.
7: Que foram num velório, tava ele, a mulher dele grave. Não posso contar quem é.
0: Não pode.
7: E daí chegou um senhor com esse problema de halitose e ficou uns 5 minutos falando. Ele chegou a oferecer um chicletinho pro cara e o cara não se tocou e continuou. Cara, disse que a mulher quase teve a criança ali na frente.
1: Pergunta séria pra Priscila agora, como odontóloga. Além de você escovar os dentes, passar fio dental, tem mais alguma dica assim pra ajudar nesse bafinho? Assim?
18: Ir ao dentista a cada 6 meses.
7: Agora ela vem de novo. Foi muito bem.
1: É isso. Não, mas não tem nenhuma dica.
18: Não, mas assim. É isso aí. Usar enxaguantes que podem dar um pouco de hálito um pouco melhor. Uso de chicletes também ajuda, né? Claro que se a pessoa ficar muito tempo sem ingerir água, sem se alimentar, vai ter um pouco de cheiro,
0: tem halitose,
18: né?
0: Tem também.
18: Mas então é mais isso mesmo, cuidar mais da higiene.
2: Que a pessoa, às vezes,
0: mas a água resolve metade do problema.
18: É, ajuda muito.
2: A pessoa tem bafão e não sabe.
0: Tem, porque se não tiver alguém legal pra falar, que é o marido, a esposa, ou então um amigo de verdade e tal, não fala, não sabe, nunca vai perceber, porque ele vai se acostumando, aquilo vai desenvolvendo, e quando você se toca, você tá convivendo sem, e não sabe se é uma reação normal das pessoas se afastarem.
7: Mas
0: ou não.
7: Esse negócio do cheiro tem exceções, né? Por exemplo, eu e minha senhora, às vezes eu tenho gases, então daí às vezes eu peito embaixo da coberta e venho pedir pra ela ver o nosso cheirinho. Ela nunca vem, ela meio reina.
0: Ela reina?
7: Reina, várias vezes.
1: Ela não te ama, então.
0: Isso entra na fase 1 daquela pesquisa, não é?
1: Isso, tem que cheirar junto. O amor
7: é assim.
1: Sempre vem.
0: E olha o cara que dá um depoimento Titãs desse e ainda há pouco criticou quem vai, como é que é o cheiro de quem usa uma roupa
7: suvaqueada. Não, mas daí é questão de amor, né, viu? É outras coisas.
0: A perspectiva é outra.
19: Vai, Nelson. Cara, eu acho que quando a gente era das antigas, né, a gente é das antigas, mas nas antigas a gente tinha que sair limpinho, porque não podia queimar uma cartinha, né?
0: Sim.
19: Você não tinha contatinho no WhatsApp, você não tinha nada. Um pré-ajuste no Instagram, você não tinha nada, você saía na noite a faca no dente, olhou, sorriu, a mandioca no bobril.
0: Né,
19: cara? Aí você não tinha essa possibilidade de você, vou lá se botar fedido lá pra ver se ela não tinha.
2: Muito,
19: você
2: saía. Até porque aquela época tinha bombril, né?
7: Senhoras e senhores. É verdade, Homero, mas saiu uma amazônica, mas a Cláudia Ohana não
19: foi. Olha onde é que ele foi buscar a informação.
2: Vera Fischer também tem uma dessas.
0: Você provoca também, né? Desde que eu
7: Tamo aí,
0: tamo aí.
1: Errou, foi foi, moleque.
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2: E é bom.
0: Em banda larga aqui. Pô, legal, bom depoimento, Caio, muito obrigado.
3: Ajudei
0: mesmo,
3: claro, em casa. Você também é. 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
1: Vamos falar de um assunto mais sério agora, Ricardo Córdova.
0: Por favor, fala.
1: Não é o Nordeste que mais recebe verba da União, é Brasília. Em 2024, cada morador do Distrito Federal recebeu R$1.392 a mais por mês do que pagou em impostos federais. Em São Paulo, foi ao contrário, R$724 a menos. E só 4 dos 27 estados pagam mais à União do que recebem. Adivinha quem são os 4?
19: Santa e Bela Catarina.
1: É, estamos aqui nos que menos recebe. Paraná. São Paulo lidera com menos 724, Santa Catarina menos R$363, Paraná menos R$149 e Mato Grosso menos R$30. Isso. Então, o Distrito Federal, R$1.392 é o que lidera a mais nos impostos. Então, tu paga o imposto e tu recebe em troca.
2: Isso, né? É, tipo, que volta pro estado.
1: Isso.
2: Né? Do valor arrecadado.
1: Então, o Distrito Federal tá recebendo a mais.
19: Esperem para ver o ano que vem, quando começar a implementação mais firme da reforma tributária. Vocês vão ver como vai mudar isso aí. Pra pior.
0: E o que fica tá nesses dados aí, no análise simplista, né? Que quem produz está sendo prejudicado e quem cria burocracia está sendo facilitado, né?
19: Pô, o que Brasília produz pro Brasil?
1: Ô Nelson,
0: problema e prejuízo.
1: Dos últimos 5 estados na lista, os 3 são do sul do país. O Rio Grande do Sul não tá negativo, mas recebe apenas R$26, né, de contrapartida. Então, assim, a gente tem o Rio Grande do Sul positivo, R$26, que é pouquíssimo, e Paraná e Santa Catarina com negativo, né? Coisa que o governador sempre bate, né, nas questões, né, de não. Que manda muito dinheiro para lá e esse dinheiro não tá retornando, né?
0: Essa recompensa para quem é bom não vem, né? Daí para quem é mal recebe, quer dizer, tá errado, né? Tá errado,
19: e aqui uma coisa, isso aí não é um preconceito, uma crítica ao povo de lá, né? Mas é a forma como é gerido esses valores, até porque o povo de lá recebe, em tese deveria receber mais, mas em tese, na regra, são o povo que mais sofre, que tem piores índices de. Hoje a gente vê, por exemplo, os índices de criminalidade dentro do Nordeste, a Bahia, por exemplo, é um dos piores locais no Brasil em termos de criminalidade. Então, é essa situação.
0: Cara, eu acho essa situação complicada, ainda mais em ano eleitoral, né? Porque esses números têm que virem à tona. A gente tem que divulgar isso, é uma obrigação nossa. Alertar, obviamente, como as coisas estão, mas vamos lembrar o seguinte, ó, que independente desta situação eleitoral atual, isso não é uma situação que mudou no último governo, não, tá?
1: Não, é de tempo.
0: Isso tem acontecido há muito tempo. Sim. Esse privilégio para esses estados do Nordeste que produzem mais, onde tem, inclusive, maior número de assistencialismo e etc. Não tem que relacionar isso especificamente com o PT e com esse governo, não, porque isso já vem de tempo. Então, assim,
2: tudo começou lá com o Fernando Henrique, né?
0: Mas a gente tem que entender a pressão política que nós temos que fazer e as boas escolhas que a gente tem que fazer também. Não dá pra esquecer isso. 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
19: Eu tô pagando por mês já lá.
0: já fez o carnê?
19: Consórcio. Na caderneta.
0: Caderneta.
19: Essa pizza de pesto aí é muito boa.
1: E eu não sou fã de figo, mas a pizza de figo com nozes dá uma quebrada no sabor que é espetacular.
0: Simplesmente é maravilhoso.
7: É porque as coisas quando você faz em grupo é bem bom, né? Quando você faz com nozes todos, né?
0: boa, mas eu particularmente, eles falaram da pizza, mas eu queria recomendar essa cuca de frutas vermelhas
1: também,
0: porque a cuca massa é, bom, é, né, simplesmente espetacular, de cuca é bom, é isso aí, sem dúvida nenhuma. Senhoras e senhores, tem uma aqui que eu quero dividir com vocês e acho que vocês que gostam de frequentar shows e etc, vão se ligar nessa, se já não estão ligados. O presidente Lula assinou na última segunda-feira 2 decretos que estabelecem novas medidas para melhorar as condições do público em shows. As iniciativas buscam combater a atuação de cambistas digitais na compra de ingressos e garantir o acesso gratuito à água durante as apresentações. Então agora, para você entender o que muda, atenção. Por partes. Vamos lá. Preço total tem que ficar claro. As empresas deverão informar desde o início da compra o preço total do ingresso, incluindo todas as taxas. O valor não poderá mudar por alteração de lote ou preço dinâmico. Isso aconteceu agora muito, por exemplo, nos ingressos para a Copa do Mundo, que era dinâmico, baseado na procura. Então, horrível, ia subindo isso, independente de data, de virada de lote, etc. Ô,
7: Ricardo, mas daí nesse caso, aqueles lotes especiais que são feitos para evento, não pode mais daí, então.
0: Pois é, o que está dizendo a lei aqui no resumo é isso. E daí já chegamos lá, tá? Já as taxas deverão corresponder a serviços efetivamente prestados, documentados pelas companhias, tá? Que mais? Sobre a fila virtual, lembra que quando você entra para entrar no site, quando você entra para comprar um ingresso no site que tem muita procura, você fica numa fila, né? Os sites precisarão informar a posição do consumidor na fila, o número de pessoas à sua frente e a estimativa de espera. Ao chegar a vez, o ingresso deverá ser reservado temporariamente, com prazo razoável para concluir a compra e contagem regressiva visível.
1: Mas isso aí já funciona quase sempre.
0: Não é todo site que faz
1: quase
0: isso.
1: Quase sempre, né?
0: É que esses grandes sites, como Ticketmaster, por exemplo, tem isso.
1: Tem o tempo, tem o local da fila, quanto tempo de espera.
0: Isso, mas são sites renomados, com ramificação no Brasil, mas são internacionais.
7: Até o Ricardo, os sites de compra de ingresso de jogo de futebol, que cada equipe tem, né? Ele já tem essa dentro desse formato aí.
0: Não, e é legal. E eu acho que é por causa dessa experiência válida de alguns setores e de alguns sites é que o presidente se embasou para, obviamente, estender isso a todos os outros sites, né? Então, com relação a bots e sites de reserva, as plataformas deverão combater o uso de softwares, bots, scripts e outros mecanismos de compra em massa. Já os sites de revenda terão de informar quando o ingresso estiver acima do preço original e indicar se o vendedor é pessoa física ou jurídica, como também impedir anúncios em massa abusivos ou irregulares. Mas, com relação ao cancelamento, em caso de cancelamento, adiamento ou alteração relevante do evento, o consumidor poderá escolher entre a nova data, crédito para uso no futuro ou reembolso integral. Então ele pode escolher. Perfeito. Inclusive o reembolso com taxas.
1: Boa,
0: tá? Perfeito. Porque as taxas são cobradas ali por uma série de motivos, as taxas também. Também está garantido o direito de arrependimento previsto no Código de Defesa do Consumidor por meio de um canal específico, claro e acessível, com a transparência de titularidade do ingresso pela plataforma oficial. Mas as empresas deverão manter por 2 anos os registros de vendas físicas e virtuais e encaminhá-los às autoridades competentes para auditoria. Agora, com relação à água, O fornecimento de água gratuita em shows, que virou um direito dos fãs em 2023, agora está assegurado pelo decreto. A medida entrou em voga após a morte da Ana Clara Benevides, né, de 23 anos, durante um show da Taylor Swift no Rio de Janeiro. Vocês lembram disso, né?
7: Sim.
0: Então, aí eu acho, o que vocês acham a respeito disso? Eu penso que isso pode, pelo menos, regulamentar essa compra indiscriminada, que foi o que eu achei mais importante ali, é quando os caras que sabem que tem grandes eventos como Rock in Rio, Fórmula 1, e etc., ou shows que vêm pro Brasil para poucos shows, como AC/DC, agora Iron Maiden, aí depois, quem sabe, Bon Jovi, etc., enfim. O que acontece? Os caras... Tá tudo bem?
7: Me afoguei aqui.
0: É mesmo? Fala besteira, não tem mais água aí,
7: Bocó? Afoguei com catarro, mas...
0: A água agora é assegurada, inclusive aqui nessa emissora.
7: Engoli, pronto.
0: Com relação à história dos ingressos, o que eu acho é um pouco injusto, para não dizer muito injusto, é quando os caras botam mecanismos para comprar vários ingressos mesmo.
1: Sim, é terrível
0: isso. Porque aí você fica lá numa fila esperando e depois tem alguém que conseguiu comprar 100 ingressos.
1: Com relação à água, eu sou totalmente contra. Eu não sei como é que foi a morte da menina, não recordo, mas isso não vai mudar em nada, porque geralmente as pessoas que passam mal em shows é porque elas não querem se hidratar, não querem sair da frente do palco.
0: Ela não,
1: isso mesmo, independente, concordo com independente isso. De se vai comprar no bar, se a água é de graça, se não é, não, ela vai, não sair, vai sair dali. Então, assim, primeiro que vai afetar um setor de pessoas que fornecem água, né, que de bares, enfim, que tem uma
0: que alguém
1: uma
0: renda, vai ter que pagar essa falta de renda, né?
1: E outras vai de repente encarecer outras bebidas, né? E a pessoa vai continuar lá passando mal porque ela não quer sair da frente do palco para se hidratar, não adianta.
0: E nesse caso foi isso que aconteceu.
1: Nem pra ir no banheiro, nem pra ir no banheiro. A gente vai de fralda, inclusive, em shows.
7: Sério, que tem gente que vai
1: de claro.
7: Pelo amor.
0: Eu penso nessas situações, assim, que, pô, várias medidas é muito legais aí, né?
1: Muito
0: pô,
1: legal.
0: Facilita, protege legal. O consumidor e tal. Mas quando eles exigem que a plataforma mantenha dois anos.
7: Fiquei pensando nisso,
0: cara,
7: aí também.
0: Me parece uma medida embutida, velada pra controle, né? Nosso estado tem
1: ansiedade pra controlar.
0: Uma vontade de controlar tudo, de saber quando tu tá ganhando, de te taxar, de te cobrar. Então, eles dão com a mão e eles tomam com outra, cara. É isso que me preocupa.
7: Eles embutem, né? Nesses decretos, eles embutem isso. Umas medidas que realmente querem
0: te controlar. Eles querem controlar. Saber o que tá fazendo. E outra coisa que me preocupa, né? Claro, esse setor a gente sabe que é possível muita lavagem de dinheiro, né? Sim, emissão de ingresso que não foi vendido, tá? Aquelas coisas todas. Mas quando eles entram nessa seara, assim, de tudo que dá dinheiro, eles metem uma lei, cara, porque tudo que dá dinheiro no Brasil, a iniciativa privada não pode explorar, tu já notou? É tudo do governo, cara. Tudo que dá dinheiro é do governo. A iniciativa privada fica com quirera. Aí o que dá dinheiro, que é um evento, e às vezes não dá e dá muito prejuízo, sim, eles vêm meter a colher, tire a colher, deixa a gente trabalhar.
1: Ô, Nelson, será que esse negócio dos dois anos não é para, por exemplo, eventos que são lançados, vendidos, comercializados, chega no dia do evento,
0: cancelou,
1: não tem um evento. Já teve isso aqui em Lages, por exemplo, pessoas que não foram reembolsadas. Tem amigo meu que comprou 12 ingressos no cartão de crédito para evento de alimentação e não recebeu até hoje.
0: Eu tenho certeza que a lei se valeu de argumentos como esse, né?
7: É controle.
1: Eu concordo contigo.
0: E já tem o mecanismo, Código de Defesa do Consumidor.
7: É, o que eu ia falar, porque o que acontece? Se a pessoa comprou, teve problemas e ele entrar na justiça, todo o ônus da prova quem tem que fazer é o fornecedor. Então, se o cara vai ter que guardar 2, 3, 5, vai ser o prazo que tiver que ser que é o prazo prescricional, já é um prazo que ele vai ter, que o próprio Código Civil já vai prever isso aí. Então, entendi, não tem por que a lei ter a previsão. E daí é um risco, se o cara não quer guardar, não quer manter, ele não vai ter essa prova pra fazer.
0: Né? E aí ele paga a indeniza e pronto.
7: O Estado é muito metido, cara.
0: Muito bem. Quero muito saber em que momento o Arrudinha mandou um áudio que só agora eu vi. Fala, Arrudinha.
20: Isso aí, gurizada. Vida real. Medo e dinheiro nunca tivemos. Agora, saber dançar, tomar uma cachaçinha e criar coragem pra chegar na menina, atravessar o salão, atravessar a boate do 900. Meu Deus do céu, tinha uns 8 quilômetros aquela boate. Mais ou menos uns 8 quilômetros até tu chegar no sofá. Meu Deus do céu.
0: Arrudinha. Eram poucos metros,
7: Arrudinha. Não, mas é que
1: Ele é coragem pra chegar.
0: Era da pauta anterior, né?
7: E não adiantava se esconder do banheiro feminino, que a hora que saísse nós ia perguntar. E aí, cagando, então? Abordagem boa, né? Que com a chance de sucesso bem grande.
0: 100% de rejeição. Cara, deixa, a gente hoje com o Marcelo da Claro tava falando de um evento muito bacana. Eu tenho que mudar o assunto, que senão dá louco, né? É, a gente vai ficar depois na bobagem aqui, até o quê? A Voz do Brasil?
19: Zero.
0: Eu tava falando aqui com o Marcelo da Claro hoje, quando ele nos visitou, a respeito de um evento muito bacana que a gente tá planejando aí, obviamente, que é mais ou menos nesse hype atual das corridas e tal. E eu não posso deixar de perguntar pra Priscila, porque a gente falou na semana passada que ela ia participar da meia maratona. Foi a tua primeira meia maratona, né?
18: Foi,
0: E aí, a gente acompanhando as redes sociais, falamos no início do programa, mas a gente não falou de toda a parte técnica disso, de preparo e também, obviamente, de como foi a experiência em Florianópolis no final de semana. Conta um pouquinho pra gente antes de encerrar aí.
18: Então, foram 6 semanas de treino, né, de planilha. Então eu mudei totalmente minha rotina, porque eu era acostumada com musculação, né? Então eu fui fazendo fisioterapia também nesse meio tempo, machuquei panturrilha, machuquei joelho. Então não é só simplesmente ir lá e correr, né? Tem que ter todo um preparo, né, por trás disso. Então a gente mudou toda a minha rotina de treino, de dieta, justamente para fazer a prova. E foi uma experiência incrível, assim, eu achei que eu não ia conseguir terminar, na verdade, porque essas dores que eu tive durante a preparação, ou que eu iria terminar muito cansada, né? E assim, foi muito legal, suportei super o processo e ainda no outro dia corri mais 5, ainda batendo pois meu tempo, né? Então acho que tudo isso é válido dos treinos que eu tive nesse período, né? Então foram dias de frio, chuva, morro.
0: É a parte da dedicação, né?
18: Dedicação.
0: Você treinou 6 semanas antes. Uhum. Aí você corria no horário da prova? Você treinou no horário da prova?
18: Só
0: também?
18: Na última semana. Na última semana a gente treinou nos.
0: Que horas
18: cedinho,
0: que foi,
18: né?
0: A prova lá?
18: 5h50 a largada da manhã.
0: E daí só aí eu já admiro. Você fez em quanto tempo esses 21 quilômetros?
18: Em 1h57.
0: Ou seja, já estava. Isso quer dizer que não era 8 da manhã, ela já estava tomando café.
1: Isso aí. Que horas começou a prova?
18: 5h50. Na verdade, 5h50. Eu acordei 2h30 da manhã, né?
0: Imagina.
18: 2h30 da manhã pra tomar um cafezinho, comer um pão com mel.
7: Fazer um cocô e daí. Tem que ir, que senão vai dar vontade no meio da prova.
1: Ainda mais de branco, né,
7: Sandro? Meu Deus. Olha lá, aquela menina que tá com manchão marrom lá.
0: Pra correr mais leve.
7: Eu tentei. Não, mas é sério.
1: Mas é sério, da onde?
7: Não tô falando. Mas tem alguns amigos meus que correm que falam também que às vezes acontece isso de ter uma
1: indisposição.
7: Não, é porque o trabalho é muito grande.
1: Tem bastante pip móvel.
18: Tem bastante pip móvel. Por causa do gel, esse também é meio importante, né? O que você vai tomar e o que você vai usar na prova também tem que ser testado antes. Porque senão pode mesmo dar um piriri no meio da corrida ali e acabar com
7: o passeio. Mas assim,
18: né?
7: eu tenho uma amiga que é fisioterapeuta e às vezes trabalha tem um trabalho de recomposição depois das provas, né?
18: Recover.
7: Em provas maiores, por exemplo, Ironman ou coisas disso aí, diz que é comum chegar atletas que fizeram tudo
18: eu passei por um rapaz convulsionando.
0: A gente viu na internet alguém que não passou
18: esse
0: bem
18: vídeo
0: mesmo.
18: Aí, a gente passou por ele.
0: Pô, é horrível isso, né? Mas é alguém que se preparou tanto e de repente vai lá e acontece. Mas isso tem a ver com o horário da prova, tem a ver com o mau preparo? O que
18: eu acredito que seja mau preparo mesmo, né? Às vezes falta de hidratação, né?
0: A Carol já fez maratona.
18: A Carol já é duas vezes maratonista.
4: Não tem como a gente saber o que aconteceu, mas a pessoa deve ter treinado. É porque existem muitos aventureiros, né? Que chegam lá, a gente, claro, não tô afirmando o que aconteceu. Isso com essa pessoa. Mas existem aventureiros que não preparam, que não fazem essa planilha, os treinos e não preparam o organismo, até a situação de banheiro mesmo. Sim,
0: sim. Mas tem que ser um treinamento progressivo, né?
4: Treinar o próprio organismo, comer com antecedência, comer carboidrato na noite anterior, porque aí eu corro em jejum. Porque justamente o meu intestino não me permite correr depois de comer. Então é jejum,
0: certo,
4: e aí carboidrato. E isso acontece muito nas provas.
2: Mas a própria hipoglicemia pode fazer convulsionar.
19: Ou até um overtraining também.
2: Overtraining, a hipoglicemia, a falta de eletrólito, água, tudo. Tem um monte de fatores que podem levar a convulsionar e também a predisposição, né?
4: Tem muita gente que não se hidrata.
0: Em que parte da corrida?
18: Eu acredito que era entre o 16 e 18.
0: Hoje
18: eu
0: tinha corrido pra caramba, né? Já era coisa. Ele tava fazendo a meia, então ele tava bem próximo já, praticamente, né?
18: E tava meio abafado, assim, o dia também, sabe? Quando eu larguei no segundo quilômetro, tava com muito calor. Choveu na chegada uma garoinha só.
0: Só.
18: Então foi bom porque daí, tipo, refrescou, sabe? Mas tava muito abafado mesmo. Então no segundo quilômetro, assim, a gente já tava pingando de suor, assim, de calor.
1: Por isso que era cedão, né?
18: É, bem cedo.
0: Pô, brincadeira, 10 pra 6 era
7: e
0: lá.
7: Não é, e não é o verão, o alto do verão, né?
18: Não, imagina aquelas lá do Rio de Janeiro, né, gente? Meu Deus do céu, imagina.
1: Não, São Silvestre, que é no 31 de dezembro em São Paulo.
0: São Paulo abafado.
4: Largadas 9 da manhã, São Silvestre.
0: Já fez São Silvestre?
4: Não, não.
0: Pô, no meio, já pensou prova? No meio dos prédios, calorão.
1: Ele sempre fala, a subida da Faria Lima. E os caras sofrem.
0: É. Qual era o trajeto que você fez? Desculpa, já falo, Carol.
18: Beira-mar, daí descia o viaduto, entrava na ponte, ia até o estreito, voltava, pega o túnel, faz a volta no túnel e beira-mar de novo.
7: Jesus.
0: É, chão.
7: De carro eu canso.
0: É verdade, já é estresse
18: de carro. Mas é muito bonito, gente. É muito legal. Ah, é uma galera, uma vibe, aí tem banda no meio, galera tocando rock, assim.
0: Tá, mas é no percurso, no meio do percurso e tal. Como é que foi a história de largada e chegada daí? Não tinha lá aqueles agitos, festas?
18: Sim,
0: etc?
18: Sim, sempre tem na largada, né? O Alisson também tava escutando a gente, tava narrando a corrida, né? Então, a galera é super animada, daí tem pelotões, né? Você coloca ali o teu pace, aí é largado por portões A, B, C, D, E e F. Daí vai por partes, aí eles comemoram na
0: o
18: chegada.
0: O teu pace tem que ser aferido?
18: Não, não, você coloca mesmo na hora da inscrição. Você tipo pode assim, ser humilde ou não,
0: pra não atrapalhar, né?
18: Isso aí. A ideia é pensar que você, o tempo que você treinou, pra você não atrapalhar quem tá querendo, às vezes, correr mais rápido que você, né?
0: Ah, tá. Daí são feitos pelotões.
4: No mesmo ritmo. Então acaba um incentivando o outro.
2: Quilômetro, né?
0: É isso.
18: E daí tinha pacers também, que são pessoas que te ajudam a manter aquele ritmo.
0: Puxa um ritmo, né?
18: Uhum.
0: Pô, tem os caras só pra isso.
18: A estrutura
0: isso.
18: Era incrível.
0: É mesmo?
18: É, 19 mil inscritos, né? Tinha muita gente.
0: Meu Deus.
18: Era muita gente.
4: Floripa.
0: Estavam correndo do quê mesmo? Isso, não, né? Tinha hotel. Não tinha hotel. Não tinha mais Javan, hotel. Não tinha hotel. Por causa, brincadeira?
4: Por causa da maratona, porque era meia e maratona, né? Verdade. Eram as duas provas no mesmo fim de semana.
0: Bem, de qualquer forma, beleza, muito obrigado pelo depoimento, precisava fechar o programa sim. Vamos então ao esporte com Samuel Gonçalves. Que jogos que nós temos hoje?
1: Ricardo, hoje tem jogos da Copa do Brasil, tem Palmeiras, Santos e Palmeiras. O Palmeiras venceu o primeiro jogo por 3-0, então o Palmeiras praticamente classificado e pra tristeza do Caio Salvino. É. Lá no Barradão tem Vitória e Vasco. O Vasco venceu o primeiro jogo por 1-0 no Rio de Janeiro. Acho que o Vasco tem chance, mas lá no Barradão também sempre é um jogo bem complicado.
7: Lembrando que o...
1: E amanhã tem Grenal às 20 horas, né? Decidindo também, o primeiro jogo foi 0-0, quem vencer avança nas semifinais. Ontem, o primeiro semifinalista saiu da virada do Atlético Mineiro no fim da partida diante do Cruzeiro por 2-1. E hoje tem rodada também do Campeonato Brasileiro. O Flamengo enfrenta o Mirassol, o jogo atrasado às 19h30. Se o Flamengo vencer, fica a um ponto do Palmeiras.
7: Eu ia falar o seguinte, que o Vitória ele já fez o crime contra o Atlético Paranaense e contra o Flamengo.
1: Contra o Flamengo,
7: né?
1: Eliminou os dois times da Copa do Brasil.
7: A boca do Vasco não é fácil.
0: Não, no Barradão não tem jeito. E eu acho que o Grêmio joga lá semana que vem, se não estiver enganado. Ou no domingo.
7: Sim, não, ele joga domingo.
0: É domingo, né?
7: Vamos perder.
0: A gente sabe o que é isso.
7: É bem provável.
0: Muito bem, são 19h06.
1: Olha aí, já, que lindo.
0: Muito obrigado, Caio Salvino, Carol Xavier, Nelson Rossi Júnior, Priscila Matos e ainda Sandro Ribeiro e Samuel Gonçalves. A gente volta amanhã, a partir das 5 da tarde, com o Tarde da Pan, e às 6 com mais um Jurassic. 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Boa noite, Samuel.
1: Boa noite.
0: Valeu, turma, até amanhã.
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3: 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E a hora na Pan.
4: 7h27.
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2: 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E a hora na Pan. 7:43.

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0: ligação muito maior, capacidade maior de todo cidadão, da gente enquanto ministério, do gestor estadual, municipal, cobrar a implementação do que está acontecendo. E com isso a ideia é reduzir o tempo de tratamento e, ao reduzir o tempo de tratamento, a gente garantir salvar vidas em relação a isso.
1: A lei entra em vigor 180 dias após a publicação e a implementação será acompanhada por um comitê criado pelo Ministério da Saúde. Em 2025, o SUS contabilizou 292 mil atendimentos por AVC, sendo 218 mil por AVC isquêmico. Reportagem Pablo Mundim.
2: A campanha nacional de multivacinação chegou ao fim nesta terça-feira, com mais de 8 milhões de doses aplicadas em todo o país.
3: Mas fique atento, se você tem criança ou adolescente com menos de 15 anos em casa, vale dar uma olhada na caderneta e conferir se falta alguma vacina.
2: Isso porque mesmo com o fim da campanha, a vacinação continua normalmente pelo SUS.
3: É só procurar um posto de saúde e levar a caderneta para atualizar o documento.
2: Reforçando a rotina de vacinação, mesmo que seja com uma frequência menor, deve ser mantida na adolescência.
3: Inclusive a vacina contra o HPV. E jovens e adolescentes de 15 a 19 anos que não foram imunizados na idade correta têm até 31 de dezembro para receber a dose pelo SUS.
4: A servidora pública Aline Figueiredo sempre levou a sério todas as vacinas que protegem o filho João Vitor, de 11 anos, contra doenças que podem ser evitadas. Com a caderneta completa, o João Vitor já tomou até mesmo a vacina contra o HPV. Para ela, os cuidados com a saúde vão além da porta de casa.
5: Além de desenvolver a doença, de transmitir, né? Essa, para mim, foi a grande preocupação. Se tem uma doença que está tendo controle por vacinação, por que não proporcionar isso ao meu filho? Se eu já tomei também, eu sou imunizada. Nossa, eu saí uma vacina, eu tô lá, só acho que eu sou a primeira da fila para tomar.
4: Os adolescentes têm um esquema vacinal importante a ser seguido para construir uma vida adulta saudável. A pediatra Natália Bastos alerta que a caderneta de vacinação continua merecendo a atenção dos pais de adolescentes.
6: As pessoas esquecem muito da vacinação dos adolescentes e acaba que eles ficam sem proteção. Muitas vezes a questão do levar de ano em ano já passa, os pais passam a levar os filhos na emergência e aí acaba que o médico da emergência não olha o cartão de vacina. E aí, como tem no SUS o programa de mandar mensagem para os pais, isso ajuda muito a lembrar eles que eles têm essa vacina esquecida.
4: Além da vacina contra o HPV, os adolescentes devem ser imunizados contra outras doenças. Como lembra a diretora substituta do Departamento do Programa Nacional de Imunizações do Ministério da Saúde, Ana Catarina de Melo Araújo.
7: E aí, atualizar para as vacinas da faixa etária do adolescente, que seria HPV, dengue, meningite, a meningo ACWY, ter a caderneta de vacinação em mãos, procurar a unidade básica de saúde mais próxima da residência, verificar essa caderneta de vacinação junto a um profissional de saúde da unidade básica para verificar a situação vacinal.
4: A campanha de vacinação contra o HPV para jovens de 15 a 19 anos foi prorrogada até 31 de dezembro. Com isso, quem ainda não foi vacinado contra o vírus na idade recomendada, entre 9 e 14 anos, deve procurar uma unidade de saúde para receber gratuitamente uma dose do imunizante. Reportagem Graziele Bezerra.
2: Representantes do governo federal, de governos estaduais e prefeituras estiveram reunidos na última semana para discutir ações de prevenção e resposta aos impactos do El Niño.
3: A previsão é de que esse fenômeno climático, que deve se acentuar a partir deste mês, provoque chuvas mais intensas no sul e ondas de calor e secas mais rigorosas nas demais regiões.
2: Foram feitas rodadas de reunião com gestores de todas as regiões. Hoje foi a última com representantes do Sudeste.
8: Para lidar com os efeitos do chamado Super El Niño, que deve atingir o país com mais intensidade entre este mês de setembro e novembro, estão sendo adotadas medidas nas diferentes regiões do país. No Sudeste, a previsão é de ondas de calor e atraso nas chuvas. No campo, os maiores impactos serão sentidos na produção de cana-de-açúcar e de frutas cítricas, além das pastagens. A preocupação também com o abastecimento de água, sobretudo na região metropolitana de de São Paulo, de acordo com a ministra da Casa Civil, Miriam Belchior.
9: Estamos fazendo esse monitoramento junto, evidentemente, com os órgãos estaduais do Rio de Minas e de São Paulo, para garantir aí o abastecimento nas regiões metropolitanas de São Paulo, Rio e Campinas, né? É muito importante que os governos estaduais façam a gestão de seus reservatórios para que, em caso de cenário de escassez, se estabeleça uma priorização de usos da água disponível.
8: No norte e nordeste, a previsão é que o fenômeno climático cause calor e seca prolongada nas regiões. Nesse momento, é importante que as pessoas não iniciem queimadas, ainda que controladas. É o que explicou o ministro do Meio Ambiente e Mudança do Clima, João Paulo Capobianco.
10: Evitar incêndios depende necessariamente de uma ação preventiva por parte da sociedade. Ou seja, nós não podemos, a partir deste agora, utilizar o fogo para aquelas questões que culturalmente ainda se usam no Brasil. Pôr fogo para limpar um terreno qualquer, renovar uma pastagem, colocar fogo no lixo, fazer fogueiras de lazer, inclusive.
8: Para o centro-oeste, a previsão é de atraso nas chuvas e temperaturas acima da média.

0: a elaboração de planos de enfrentamento adaptados às diferentes realidades e vulnerabilidades dos territórios.
1: E o Ministério faz um alerta para o cuidado com o aumento de transmissão de arboviroses, como dengue e chikungunya.
0: Sobre o assunto, eu e Mariana Jungmann conversamos com Marília Santini de Oliveira, secretária adjunta de Vigilância em Saúde e Ambiente. Vamos ouvir.
2: Secretária Marília Santini, seja muito bem-vinda à Voz do Brasil. O Ministério da Saúde encaminhou, né, um alerta aos estados e municípios sobre a possibilidade de aumento na transmissão de arboviroses, como dengue, chikungunya, em razão aí do fenômeno El Niño. Quais são as previsões e as recomendações que estão contidas nesse alerta?
3: Boa tarde, obrigada aí pelo espaço para a gente discutir esse assunto tão importante. Então, como acho que a maioria das pessoas já sabe, mas acho também que não custa a gente reforçar, que El Niño é um fenômeno climático natural. O que está acontecendo atualmente, né, nos últimos 10, 15 anos? Ele está sendo mais frequente e mais intenso. Então acontece um aquecimento das águas superficiais do Oceano Pacífico, e isso interfere no clima do mundo inteiro. No Brasil, que é um país bem grande, né, ele acentua tudo o que aconteceria. Então na estação quente fica muito mais quente, na estação chuvosa tem muito mais chuva, causando enchentes, deslizamentos. E no local que tem seca, fica muito mais seco, causando dificuldade de acesso, prejuízo na produção de alimentos. Uma consequência que às vezes a gente não vê tanto, porque é tudo pequenininho, né? O mosquito, o vírus, é que vetores, principalmente mosquitos, têm o seu ciclo de vida alterado pelo calor. Por exemplo, o Aedes aegypti, que é um mosquito que transmite a dengue, a zika, a chikungunya, ele nasce mais rápido do ovo para virar adulto, que é o que pica e transmite. É um ciclo mais rápido, então você acaba tendo mais mosquitos. E também, tanto na seca quanto na enchente, a gente tem mais criadouros desses mosquitos. Porque na seca você acaba guardando água, às vezes de forma inadequada pela falta de água, né? Então vai ter balde, outros recipientes com água. E na enchente, quando a chuva passa, ficam aquelas poças de água que também são criadouros desse mosquito. Então é clássico que em anos de El Niño a gente tenha aumento do número de casos de dengue. Isso que está na recomendação, mandando um alerta para todos os estados e municípios, dizendo que existe a possibilidade de ter esse El Niño mais forte esse ano, e existe, com isso acontecendo, existe a possibilidade de ter mais casos de dengue. Então, é um alerta que recomenda as mesmas medidas para dengue, que a gente recomenda sempre, só que com mais atenção e com mais frequência.
0: Essas medidas recomendadas, né, sobre a dengue, falam da colaboração da população, que é fundamental nesse caso, né? O Ministério também está empenhado nessa mobilização da população?
3: Sim, é fundamental, como você disse, porque tem esses criadouros do mosquito podem ser muito pequenos e muito perto da casa das pessoas e mesmo dentro delas, né? Então aquelas coisas que todo mundo já sabe, que a gente faz campanha todo ano, não deixe pratinho de vaso cheio de água. É a mesma, né? Seria o mesmo criadouro, né? Olha o seu quintal, veja se não há pneus, baldes, outras coisas que acumulam água. Olha atrás das geladeiras, os depósitos. Então são as mesmas recomendações que não acontecem sem o envolvimento da população.
2: Agora, o Ministério da Saúde, ele está fazendo aí alguma preparação também, secretária do SUS, para aumento de casos aí de dengue, chikungunya, outras doenças também que possam ser transmitidas pelo Aedes aegypti?
3: Sim, a gente está fazendo também outras medidas para controle desse vetor, né? Que não dependem da população, dependem dos gestores. Então tem a parte da população, tem a parte do prefeito, do governador, aqui do governo federal. Então, por exemplo, aqueles larvicidas ou adulticidas que matam os mosquitos adultos ou em evolução, a gente comprou e tem disponível uma quantidade maior, testes para fazer exames laboratoriais de dengue, zika, chikungunya. A gente também regularizou nossos estoques num nível maior. Nessa parte que você pergunta especificamente, né, para o atendimento e para o diagnóstico, a gente tem vários documentos que dizem como fazer isso, que serve para a equipe de saúde, serve para a população. Quando procurar o médico, a gente está divulgando bem mais esses documentos, fazendo vários webinários com diferentes trabalhadores da saúde, e não só dos trabalhadores do SUS, mas também da saúde suplementar, porque esses pacientes podem procurar qualquer serviço, né? Quem tem plano de saúde ou quem vai particular mesmo. Então tem todo um trabalho voltado principalmente para educação dos profissionais de saúde e para ter o

0: certa dos insumos que esses profissionais vão precisar. Sais de reidratação oral, teste diagnóstico.
1: Muito bem, nós conversamos com Marília Santini, secretária adjunta da Secretaria de Vigilância em Saúde e Ambiente do Ministério da Saúde. Muito obrigado, secretária, por sua entrevista aqui à Voz do Brasil.
0: Eu que agradeço.
2: Anvisa, a Agência Nacional de Vigilância Sanitária, suspendeu a fabricação de produtos de limpeza na unidade da Unilever em Vinhedo, no interior de São Paulo.
1: A ação é preventiva e foi adotada após inspeção que identificou falhas de controle e monitoramento da água utilizada no processo.
2: A avaliação das evidências disponíveis até o momento não indicou contaminação sobre os lotes produzidos na fábrica.
1: Por esse motivo, não foi determinada a suspensão da comercialização, da distribuição ou do uso dos produtos já fabricados e disponíveis no mercado, nem o seu recolhimento.
2: A vistoria faz parte de outras ações integradas de fiscalização sanitária de empresas fabricantes de saneantes, uma categoria que inclui produtos destinados à limpeza, desinfecção e conservação de ambientes.
1: A Anvisa determinou ainda que 12 produtos sem registro não podem ser fabricados nem vendidos no Brasil.
2: Entre eles estão alvejantes, tiramanchas e soluções à base de percarbonato de sódio.
1: De acordo com a agência, esses produtos representam riscos à saúde e à segurança da população.
2: Saiba como evitar a escolha de itens assim na prateleira do supermercado.
3: Na hora de fazer compras, preço e marca costumam pesar na escolha, mas será que o consumidor também olha o rótulo? A servidora pública Cláudia Siqueira nem sempre faz isso.
4: Olha, eu vou confessar que eu não costumo olhar.
3: Já a aposentada Renata Mello é um pouquinho mais cuidadosa.
5: Eu costumo olhar muito as coisas de produto comestíveis, mas em produto de limpeza foram coisas assim que muito pouco tempo que eu comecei a ficar mais atenta.
3: Entre os 12 itens proibidos pela Anvisa, vendidos sem registro sanitário, estão alvejantes, tiramanchas e soluções à base de percarbonato de sódio. Antes de colocar o produto no carrinho, vale fazer uma conferência rápida no rótulo. A dica é da gerente de fiscalização e inspeção da Anvisa, Márcia Gonçalves.
6: O consumidor pode olhar ali quem fabrica o produto, onde ele é fabricado, a composição e a concentração, as instruções de uso correto desse produto, de manuseio, as condições de descarte, advertências, o que que acontece, né, num caso de uma intoxicação.
3: Um dos problemas da comercialização de produtos químicos sem autorização e sem a devida responsabilidade técnica é que não há nenhum tipo de garantia de segurança em seu uso, como explica Rodrigo Moura, coordenador da Comissão Nacional de Fiscalização do Conselho Federal de Química.
7: Quando você tem um produto clandestino, você não tem exatamente a certeza da matéria-prima utilizada nesse produto. Você não tem certeza com relação aos processos químicos que foram utilizados na concepção do produto. Você não tem informações técnicas relativas à utilização do produto. Um produto clandestino, ele é um risco para a sociedade.
3: Quem já tem em casa um dos produtos proibidos pela Anvisa deve manter a embalagem fechada no recipiente original e longe de crianças e animais e procurar a vigilância sanitária local para saber como proceder. Reportagem Cleide Lopes.
1: A lista dos produtos de origem desconhecida pode ser consultada no portal oficial da Anvisa no endereço www.gov.br/anvisa.
2: E Luciano, agora a gente vai falar de bulas de remédios. Decifrar aqueles termos técnicos nas bulas tradicionais pode ser uma missão difícil para muita gente.
1: Para resolver esse problema e garantir acesso à informação com segurança, a Anvisa disponibiliza online, de forma gratuita, o bulário eletrônico.
2: A plataforma oferece uma linguagem mais clara para o cidadão.
8: Letras pequenas, termos técnicos, palavras difíceis. Esses são alguns dos problemas encontrados nas bulas dos medicamentos que desestimulam a população a consultar o documento. A aposentada Cleide Felipe da Silva já recorreu à internet para buscar informações. Ela conta que até se arriscou quando entendeu melhor os efeitos colaterais e suspendeu o tratamento.
9: A médica passou um remédio para eu usar por conta de colesterol alterado e eu já tenho um problema nos rins, né? O remédio que ela me passou, me receitou, alterava mais ainda o problema nos rins. Fui lá na internet, pesquisei e vi que tinha um efeito colateral enorme com quem já tinha problema dos rins. Então eu parei por conta própria.
8: E não é só a Cleide que enfrentou os perigos de interromper um tratamento por conta própria pelas dificuldades de ler a bula. O Imar Pereira Nunes também já buscou informações sobre sintomas, tratamentos e medicamentos na internet. Mas o professor não confiou no que leu.
10: Talvez hoje seja um pouco mais fácil, mas sempre tem aquela coisa mais técnica que dificulta, né? Um pouquinho o entendimento. Eu já olhei na internet e achei que ia morrer. Chegou no médico, ele desmentiu tudo.
8: Para garantir aos pacientes acesso à informação com segurança, a Agência Nacional de Vigilância Sanitária mantém uma base de dados pública e oficial, onde todas as versões aprovadas pela Anvisa estão disponíveis. Segundo Daniela Marreco Cerqueira, diretora da segunda diretoria da Anvisa, a ferramenta chamada de bulário eletrônico permite simplificar a leitura das bulas de maneira gratuita.
11: Ao acessar o bulário eletrônico, você consegue buscar a bula pelo nome comercial do medicamento, pelo nome da substância ativa, e ele também vai ter acesso a dois tipos diferentes de texto de bula. A gente tem o que a gente chama de bula do paciente e o que a gente chama de bula do profissional de saúde.
8: A diretora Daniela Marreco Cerqueira reforça ainda que no Brasil, medicamentos de referência, genéricos e similares, utilizam bulas padronizadas com informações sobre segurança e uso. Quando há necessidade, as alterações passam por análise técnica.
11: A Anvisa vem aprimorando as bulas dos medicamentos exatamente para conseguir maior clareza nas informações, maior legibilidade, conseguir um melhor entendimento.
8: O bulário eletrônico pode ser acessado oficialmente através do portal da Anvisa no endereço consultas.anvisa.gov.br. Reportagem Gabriela Noronha.
1: Estados, municípios e o Distrito Federal já podem aderir à Política Nacional dos Direitos das Pessoas LGBTQIA+.
2: A participação é voluntária e também alcança organizações da sociedade civil, instituições de ensino e pesquisa, centros de referência e empresas.
1: O processo de adesão é digital. Feita a adesão, é realizado um plano de ação, como detalha a Secretária Nacional dos Direitos das Pessoas LGBTQIA+, Simi Lahat.
12: Esse plano de ação, ele visa identificar qual é o interesse, então se não tem um conselho e quer fazer um conselho, se quer implementar algum equipamento público, se quer elaborar políticas públicas, ela constrói esse plano de ação em conjunto e aí soma esforços para a execução dessa política no território.
2: O processo pode ser solicitado pelo e-mail politica.lgbtqia@mdh.gov.br. Vou repetir, hein? politica.lgbtqia@mdh.gov.br.
1: E essas foram as notícias do governo federal.
2: Uma realização da Secretaria de Comunicação Social da Presidência da República.
1: Com produção da empresa Brasil de Comunicação.
2: Fique agora com o Minuto do TCU e em seguida com as notícias do Poder Judiciário e do Congresso Nacional. Uma boa noite.
1: Boa noite para você e até amanhã.
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15: Presidente do STF abre evento internacional sobre independência judicial nas democracias contemporâneas.
16: TSE define critérios para caracterizar deepfake nas eleições 2026.
15: STJ identifica comando oculto em recurso para enganar sistema de inteligência artificial e determina comunicação à OAB e ao MPF.
16: Boa noite. Boa noite, eu sou Sérgio Duarte.
15: E eu sou Walter Lima.
16: O presidente do Supremo Tribunal Federal, ministro Edson Fachin, abriu nesta quarta-feira a 17ª jornada Ítalo-Hispano-Brasileira de Direito Público, que tem como tema resistência democrática e justiça constitucional.
15: Na abertura do evento, Fachin aproveitou para fazer uma manifestação.
16: O ministro disse que é dever de todos preservar a integridade do STF, destacou a responsabilidade do cargo.
17: A elevada autoridade do cargo não confere privilégios, mas impõe deveres, limites e responsabilidades que devem ser observados com absoluto respeito à Constituição, às leis e ao Supremo Tribunal Federal. nos próximos dias, concluída a análise necessária dos fatos e os procedimentos institucionais pertinentes, esta presidência anunciará, no tempo devido e sem precipitação, as medidas cabíveis e necessárias.
15: O encontro realizado no Supremo reúne até amanhã especialistas do Brasil, da Itália e da Espanha para discutir desafios das cortes constitucionais.
16: Tribunal Superior Eleitoral define critérios para caracterizar deepfake nas eleições 2026.
15: A corte também definiu que a proibição do uso de deepfake nas eleições é para conteúdo caracterizado como propaganda eleitoral. Fábio Ruas.
18: O TSE estabeleceu que deepfake é o conteúdo produzido ou manipulado por inteligência artificial que apresente grau de realismo e crie, reproduza ou altere a imagem, a voz ou a manifestação de uma pessoa viva, falecida ou até fictícia. A tese foi fixada durante julgamento em que o TSE rejeitou o pedido de multa contra o candidato Flávio Bolsonaro pelo uso de um vídeo que recriou com a inteligência artificial a imagem e a voz do ex-presidente Jair Bolsonaro. No mesmo julgamento, o TSE ainda decidiu que o ato de transmitir convenção partidária pela internet não configura propaganda eleitoral antecipada, o que depende do conteúdo, da linguagem, dos destinatários e do contexto.
16: STJ identifica comando oculto em recurso com o objetivo de enganar o sistema de inteligência artificial do tribunal e beneficiar a parte recorrente.
15: Com isso, determinou a comunicação à OAB, ao MPF e para a tomada de providências. Fátima Uchoa.
2: Para o STJ, a prática conhecida como prompt injection pode representar ato atentatório à dignidade da justiça e se caracterizar como crime de fraude processual. Os advogados do caso recorreram ao STJ contra a decisão do Tribunal de Justiça da Paraíba, que considerou a absolvição de uma pessoa acusada de homicídio totalmente contrária às provas do processo. Ao classificar como gravíssimo o uso do comando oculto pelos advogados, o relator do recurso especial ministro Og Fernandes afirmou que ministros e equipes analisam processos de forma minuciosa e que as ferramentas de IA não são usadas para produzir automaticamente decisões que são apenas assinadas pelos magistrados.
16: Começa o segundo seminário de precedentes na Justiça do Trabalho.
15: Por dois dias, ministros, magistrados, pesquisadores do direito discutem a uniformização da jurisprudência trabalhista no país. Rafael Silva.
19: O encontro discute a formação e a aplicação de precedentes e de mecanismos para agilizar a análise de processos e a segurança jurídica ao uniformizar a interpretação do direito. Outro ponto é garantir a segurança no uso de ferramentas de inteligência artificial nesse processo.
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16: Uma boa noite.
15: E até amanhã.
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1: Eu sou Paula Groba.
2: Eu sou Humberto Pinheiro.
1: E estes são os destaques de hoje do Jornal do Senado, que começa agora.
2: Avança a proposta sobre o fim da escala 6x1. Texto segue para o plenário.
1: MP do fim da taxa das blusinhas é aprovada em comissão mista e Câmara analisa texto.
2: Comissão de Constituição e Justiça aprova texto base da PEC da Segurança Pública.
1: Boa noite.
2: Boa noite.
1: O fim da escala 6x1 avançou no Senado. A Comissão de Constituição e Justiça aprovou a proposta que reduz a jornada para 40 horas semanais e garante 2 dias de descanso por semana.
2: Na prática, a PEC prevê a adoção da chamada escala 5x2, 5 dias de trabalho e 2 de folga. Agora, o texto será analisado pelo plenário. Repórter Rodrigo Rezende.
3: A proposta de emenda à Constituição 211 de 2019 limita a jornada de trabalho dos trabalhadores seletistas em 40 horas semanais. A PEC cria ainda a escala 5x2, com a obrigação de 2 folgas semanais ao empregado. Todas essas mudanças não podem acarretar diminuição do salário. O relator da proposta, senador Omar Aziz, do PSD do Amazonas, afirma que as mudanças vão dar qualidade à vida dos trabalhadores, principalmente das mulheres.
4: Nós temos dessas 37 milhões mais ou menos de trabalhadores nessa situação, mais 57% são mulheres. Essas mulheres muitas vezes têm uma dupla jornada de trabalho.
3: Já o senador Rogério Marinho, do PL do Rio Grande do Norte, lamentou que a PEC obrigue uma forma de contrato entre patrões e empregados diferente do modelo dado pela reforma trabalhista em 2017.
5: Ele coloca uma questão uniforme de cima para baixo. Quando se fala aqui do acordo individual como se fosse um retrocesso, o acordo individual existe desde sempre, desde 1943.
3: A PEC estipula um período de transição para a nova jornada. Depois da publicação, as empresas terão até 2 meses para adaptar a jornada para 42 horas semanais. A partir daí, as empresas terão mais 1 ano para colocar a jornada em 40 horas.
1: Senadores também aprovaram na noite desta terça-feira um projeto que cria incentivos tributários para empresas que instalarem, ampliarem ou modernizarem centros de processamento de dados no país, os chamados data centers.
2: A proposta prevê a suspensão de tributos como PIS, PASEP, COFINS, Imposto de Importação e IPI para essas instalações. O texto prevê uma série de contrapartidas por parte das empresas, visando a redução do impacto ambiental. Repórter Alexandre Campos.
6: As empresas habilitadas deverão manter um percentual mínimo de seus serviços no mercado interno, usar fontes de energia renováveis ou de baixa emissão e garantir eficiência hídrica no resfriamento da infraestrutura. Ainda deverão investir em projetos de pesquisa e inovação industrial e tecnológica ligados à economia digital, o correspondente a 2% do valor dos produtos adquiridos no mercado interno ou no exterior, com benefício do regime especial, sendo que 40% dos recursos devem ser aplicados nas regiões Norte, Nordeste e Centro-Oeste. Relator do projeto, o senador Cid Gomes, do PSB do Ceará, destacou a importância dos data centers no dia a dia das pessoas.
7: Com o advento da inteligência artificial, é de que cada vez mais estruturas de bancos de dados sejam necessárias à implantação para que as informações possam estar rápida e prontamente disponíveis para o uso e consumo da população.
6: O projeto que segue para a sanção presidencial ainda prevê que as multas previstas no chamado Estatuto Digital da Criança e do Adolescente sejam direcionadas por 5 anos para o Fundo Nacional para a Criança e o Adolescente.
1: O Senado também aprovou um projeto que cria a Política Nacional de Minerais Críticos e Estratégicos. A proposta estabelece diretrizes para incentivar a pesquisa, a extração, o beneficiamento e a transformação desses minerais no Brasil.
2: A proposta também cria um Conselho Nacional para a Industrialização do Setor. Os minerais são importantes para áreas como tecnologia, transição energética e segurança nacional. A proposta segue para a sanção presidencial.
1: E seguiu para a promulgação a indicação do senador Rodrigo Pacheco, do PSB de Minas Gerais, para o cargo de ministro do Tribunal de Contas da União. O TCU é integrado por 9 ministros, indicados pelo presidente da República, pelo Senado e pela Câmara. O cargo é vitalício. Pacheco vai ocupar a vaga deixada por Bruno Dantas, que renunciou ao cargo na segunda-feira.
2: A medida provisória que acaba com a taxa de 20% sobre compras internacionais de até $50 foi aprovada pela Comissão Mista de Deputados e Senadores.
1: Agora, a MP, também conhecida como Taxa das Blusinhas, segue para a votação nos plenários da Câmara e do Senado. A expectativa é que isso aconteça ainda nesta quarta-feira. Repórter Maurício De Sante.
8: O principal ponto de impasse para aprovar a medida provisória que acaba com a chamada Taxa das Blusinhas era definir quando seriam avaliados os impactos da medida. O texto põe fim à cobrança de 20% sobre as compras internacionais de até $50, hoje cerca de R$250. Pelo acordo, a primeira avaliação será feita 3 meses depois que a medida entrar em vigor. Depois, o Ministério da Fazenda fará novas análises a cada 6 meses. O Congresso também vai avaliar os impactos uma vez por ano. A relatora, senadora Leila Barros, do PDT do Distrito Federal, destacou que o governo federal poderá fazer ajustes dependendo do resultado dessas avaliações de impacto.
9: A gente atendeu em parte a maior preocupação do setor, que é a avaliação, dando essa autonomia ao Ministério da Fazenda, a avaliação de 6 em 6 meses, e também passar pelo Executivo a avaliação do Congresso Nacional anualmente.
8: Mas o senador Alci Lucas, do PL do Distrito Federal, acredita que o prazo de avaliação de impacto a cada 6 meses é muito extenso.
10: O que nós queremos é isonomia para o produtor aqui local. Até 6 meses já quebraram as empresas todas. Se o governo fizer essa avaliação que está aqui hoje, ele já vai perceber que é inadmissível o que está acontecendo.
8: O setor produtivo pediu ainda igualdade nas regras tributárias e regulatórias. O acordo prevê critérios para avaliar os efeitos da medida e análise sobre propriedade intelectual e qualidade dos produtos. Ficaram de fora a exigência de uso dos correios para o envio dos itens comprados e a implementação de um cashback para os consumidores. Esses pontos devem ser tratados em uma futura etapa de regulamentação da reforma tributária.
2: E o Senado aprovou o projeto que permite a brasileiros que trabalham em países de língua portuguesa somar períodos de contribuição para se aposentar. O texto agora segue para promulgação.
1: No Brasil, o acordo vale para aposentadorias por idade e invalidez e pensão por morte. Repórter Patrícia Oliveira.
11: O acordo foi assinado por Brasil, Portugal, Cabo Verde, Moçambique e São Tomé e Príncipe. A ideia é evitar que o trabalhador perca contribuições por não ter cumprido o tempo mínimo exigido em apenas um dos países. No Brasil, o acordo vale para aposentadorias por idade, invalidez e pensão por morte. Para o relator da proposta, senador Carlos Viana, do PSD de Minas Gerais, representa um avanço na proteção previdenciária dos trabalhadores brasileiros.
12: Um ponto muito importante na experiência e na vida de brasileiros que optaram por morar no exterior e trabalhar no exterior, já tendo contribuído no Brasil ou estão contribuindo lá fora.
11: O benefício deverá ser concedido de forma proporcional ao período trabalhado em cada país.
2: A Comissão de Constituição e Justiça aprovou o texto base da proposta que insere na Constituição o Sistema Único de Segurança Pública, também conhecida como a PEC da Segurança Pública.
1: O texto amplia as competências federais no combate ao crime organizado, permite a criação de polícias municipais e redefine o papel das forças policiais. Destaques: a proposta continuam sob análise da comissão. Depois, o texto seguirá para o plenário. Os detalhes com o repórter Bruno Lourenço.
13: A proposta estrutura o Sistema Único de Segurança Pública e confere à União a competência para estabelecer diretrizes gerais para o setor. O texto permite o policiamento ostensivo de ferrovias e hidrovias federais pela Polícia Rodoviária Federal. Prevê um regime especial mais rigoroso para punir chefes de organizações criminosas e admite a criação de polícias municipais de natureza civil. O relator, senador Rogério Carvalho, do PT de Sergipe, retirou mudanças dos deputados sobre o financiamento da segurança pública com recursos das empresas de apostas, depois de deduzidas as despesas de custeio.
14: Não é conveniente dar garantia constitucional às despesas de custeios das BETs, principalmente quando a metodologia de cálculo pretendida prejudica a destinação de recursos para áreas sociais como educação, segurança pública e esportes.
13: A PEC assegura para o novo modelo de segurança pública receitas vinculadas ao Fundo Nacional de Segurança Pública e ao Fundo Penitenciário Nacional, vedados os contingenciamentos, ou seja, os bloqueios orçamentários.
2: Com edição de Paula Groba e trabalhos técnicos de Eliseu Caires. O Jornal do Senado fica por aqui. Acompanhe agora as notícias da Câmara dos Deputados. Boa noite.
1: Boa noite e até amanhã.
15: Jornal Câmara dos Deputados. Plenário define multa para serviços mal avaliados de hospitais privados.
16: Câmara inclui testes vocacionais nos exames de avaliação da educação.
15: Deputados escolhem senador Rodrigo Pacheco como ministro do TCU.
16: Boa noite. Câmara aprova indicação do senador Rodrigo Pacheco para o TCU. Os detalhes com Ana Raquel Macedo.
17: O plenário da Câmara confirmou, com 404 votos favoráveis e 61 contrários, a indicação do senador Rodrigo Pacheco, do PSB de Minas Gerais, para uma vaga de ministro do Tribunal de Contas da União, no lugar do ex-ministro Bruno Dantas. A indicação já tinha sido aprovada pelo Senado. Rodrigo Pacheco tem 49 anos e foi deputado federal entre 2015 e 2018. Na Câmara, foi presidente da Comissão de Constituição e Justiça. Em 2018, foi eleito senador e presidiu o Senado duas vezes, entre 2021 e 2024. A indicação ao TCU foi apresentada pelo presidente do Senado, Davi Alcolumbre, e outros 19 senadores. Pacheco vai assumir uma das vagas indicadas pelo Congresso Nacional no TCU. O tribunal tem 9 ministros, sendo que o Senado, a Câmara dos Deputados e o presidente da República podem indicar 3 ministros cada, o que está previsto na Constituição. A proposta de indicação recebeu parecer favorável do relator, deputado Aécio Neves, do PSDB de Minas Gerais.
18: Com uma honra enorme como conterrâneo do senador Rodrigo Pacheco, mas como admirador da sua história, do seu trabalho, mas sobretudo como homem público, que sabe da sua importância e o quanto ele poderá ajudar o país em momentos de incertezas, como fez num passado muito recente.
17: A maioria dos líderes partidários na Câmara recomendou a aprovação da indicação de Pacheco. Falando pelo governo, o deputado Rogério Correia, do PT de Minas Gerais, destacou a qualidade técnica e política do senador para ocupar uma vaga no TCU.
19: Rodrigo Pacheco foi fundamental para a garantia do processo democrático no Brasil quando presidiu o Senado. Nós realmente corremos um sério risco de um golpe de Estado no Brasil, de um golpe que pudesse quebrar a democracia brasileira. Tanto ele, mas também o presidente Arthur Lira aqui na Câmara foram fundamentais, tanto para reconhecer o resultado das eleições, mas também para firmar uma posição contrária a qualquer tipo de golpe.
17: O presidente da Câmara, Hugo Mota, foi na mesma linha.
20: Não temos dúvida do seu preparo técnico e político para representar o Senado Federal naquela Corte de Contas, fazendo votos que ele possa, assim como em sua passagem pelo Congresso Nacional, ter o mesmo compromisso com a sociedade brasileira, com o Congresso Nacional.
17: O Tribunal de Contas da União é o órgão encarregado de fazer o controle externo dos gastos públicos. Ele auxilia o Congresso a fiscalizar o orçamento, analisa a regularidade das contas públicas e tem o poder de multar gestores, mandar devolver dinheiro e declarar inelegíveis os responsáveis por irregularidades. Da Rádio Câmara de Brasília, com informações de Antônio Vital, Ana Raquel Macedo.
15: Justiça. Chico Alencar, do PSOL do Rio de Janeiro, defende o fim do sigilo das investigações sobre o Banco Master. O deputado considera que a divulgação das informações é necessária para esclarecer possíveis relações do banco com integrantes do Judiciário, do Congresso Nacional e do Poder Executivo.
16: Chico Alencar elogia a atuação da Polícia Federal na apuração do caso. Na opinião do parlamentar, o acesso integral às informações pode evitar vazamentos parciais e permitir a identificação de eventuais responsabilidades.
15: Merlong Solano, do PT do Piauí, defende uma investigação ampla sobre as denúncias envolvendo o Banco Master. Ele pede que sejam esclarecidos os fatos relacionados às instituições financeiras e aos recursos públicos mencionados no caso.
16: Merlong Solano diz que é preciso garantir transparência nas apurações, com a responsabilização dos envolvidos, independentemente do cargo que ocupem. Segundo ele, a investigação é importante para preservar a credibilidade do sistema financeiro e das instituições brasileiras.
15: Rodrigo Dazaeli, do PL de Mato Grosso, defende o impeachment do ministro do STF, Alexandre de Moraes, após novos relatórios da Polícia Federal. Para o deputado, os indícios de irregularidades e conflitos de interesse exigem o afastamento imediato do magistrado.
16: Rodrigo Dazaeli também acusa o governo federal de tentar abafar as denúncias para proteger membros do STF. O parlamentar considera que a abertura do processo de impeachment é fundamental para dar uma resposta de transparência à sociedade.
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15: Previdência. A Câmara aprovou um projeto que dobra o período de atividades civis que PMs e bombeiros militares podem usar para ter direito à aposentadoria. O repórter Antônio Vital acompanhou a votação.
24: A Câmara dos Deputados aprovou o projeto que amplia de 5 para 10 anos o tempo de serviço em atividades civis que policiais e bombeiros militares podem averbar para fins de aposentadoria. A proposta também altera as regras relativas ao pagamento de soldo integral para os militares depois de irem para a inatividade. Para receber o pagamento integral, os homens terão que ter 35 anos de contribuição com 25 anos de atividade militar. Já as mulheres terão que ter 32 anos de contribuição e 25 anos de atividade de natureza militar. Hoje, para receber salário integral, os militares têm que ter 35 anos de serviço, com a possibilidade de apenas 5 deles terem sido desempenhados em atividades civis. De acordo com o autor da proposta, deputado Capitão Augusto, do PL de São Paulo, reduzir de 30 para 25 anos o tempo de exercício de atividade de natureza militar e, ao mesmo tempo, permitir o aproveitamento de 10 anos de tempo civil, equipara os militares aos policiais federais. O projeto também garante igualdade de acesso entre homens e mulheres e veda restrições ou reservas de vaga sem justificativa técnica. O texto final aprovado foi apresentado pelo relator, deputado Cabo Gilberto Silva, do PL da Paraíba.
25: São 35 anos hoje que o policial trabalha, igual a qualquer um. É doença mental, é a questão da saúde. Então é importante todos vocês entenderem a magnitude desse projeto. O Estado não vai perder nada, que estamos tentando resolver o básico para que possamos avançar. Para que possamos avançar no combate ao crime organizado, nas facções criminosas.
24: O projeto também altera outras regras militares. As progressões de posto por merecimento, por exemplo, terão que ter critérios universais com prioridade para o mérito pessoal e para os militares mais antigos. O projeto que amplia de 5 para 10 anos o tempo de serviço em atividades civis que policiais e bombeiros militares podem averbar para fins de aposentadoria seguiu para análise do Senado. Da Rádio Câmara de Brasília, Antônio Vital.
15: Trabalho.
16: Benedita da Silva, do PT do Rio de Janeiro, defende o fim da escala 6x1 como forma de ampliar o tempo de descanso dos trabalhadores. Ela avalia que a mudança vai melhorar a saúde e a convivência familiar, com reflexos positivos também na produtividade.
15: Benedita da Silva pede que o Senado avance na análise das propostas sobre a redução da jornada de trabalho semanal. Segundo o parlamentar, a maior quantidade de tempo livre também beneficia quem precisa voltar mais cedo para casa ou conciliar o emprego com outras atividades.
16: Bom, Gás, do PT do Rio Grande do Sul, pede o fim da escala 6x1 e a redução da jornada de trabalho de 44 para 40 horas semanais, sem redução de salário. De acordo com o deputado, a mudança vai garantir 2 dias de descanso aos trabalhadores.
15: O parlamentar alega que a redução da jornada vai permitir mais tempo para convivência com a família, estudos, lazer e outras atividades. Bom, Gás também lembra que a Câmara já aprovou a redução para 40 horas e solicita a análise da proposta pelo Senado.
16: Glauber Braga, do PSOL do Rio de Janeiro, apoia o fim da escala de trabalho 6x1, que está prevista para ser analisada pelo Senado. O deputado diz que a mudança tem amplo apoio da população e pode melhorar as condições de trabalho.
3: Glauber Braga também defende a redução da jornada para 40 horas semanais, sem diminuição dos salários. Na visão do parlamentar, a medida garante mais tempo para descanso, convivência familiar e cuidados com a saúde.
16: De acordo com Orlando Silva, do PCdoB de São Paulo, o fim da escala 6x1 é uma conquista viabilizada pela mobilização popular e pelo engajamento do governo. O deputado argumenta que a redução da jornada gera novos postos de trabalho e garante mais qualidade de vida.
3: Segundo Orlando Silva, a medida contrapõe retrocessos trabalhistas vistos em governos liberais e reformas anteriores no Brasil. Para ele, o avanço dessa pauta fortalece a proteção da classe trabalhadora e sinaliza a necessidade de proteger os direitos e a justiça do trabalho.
4: Economia.
16: Adriana Ventura, do Novo de São Paulo, repercute críticas sobre a medida provisória que zera o imposto em compras internacionais de até $50. Ela afirma que a norma cria tratamento desigual porque o comércio brasileiro continua pagando tributos sobre mercadorias semelhantes.
3: Adriana Ventura ressalta que as entidades empresariais defendem a extensão do benefício a produtos equivalentes vendidos pelo comércio nacional, caso a isenção seja mantida. O documento alerta que a diferença de tributação prejudica principalmente os pequenos varejistas.
16: Para Luiz Carlos Raul, do Podemos do Paraná, os 18 anos de governos do PT representam um fracasso socioeconômico para o país. O deputado argumenta que os indicadores de habitação e educação pioraram no período.
3: Luiz Carlos Raul também destaca o aumento da população em situação de rua e a dependência de programas de transferência de renda. Na avaliação do parlamentar, a gestão atual falhou na criação de empregos e na autonomia dos trabalhadores.
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5: 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Tchau!
4: Educação.
16: A Câmara aprovou a inclusão de testes vocacionais no Enem e no Saeb. O repórter Antônio Vital acompanhou a votação.
7: Deputados e deputadas aprovaram um projeto que obriga o Instituto Nacional de Pesquisas Educacionais Anísio Teixeira, o INEP, a incluir testes vocacionais no Enem e no Saeb, o Sistema de Avaliação da Educação Básica. Os alunos que fizerem os dois exames não serão obrigados a responder as questões e o INEP terá que reservar um tempo extra para os candidatos que optarem por fazer os testes. O projeto foi apresentado pelo deputado Nicolas Ferreira, do PL de Minas Gerais, e recebeu parecer favorável do relator, deputado Mendonça Filho, do PL de Pernambuco. De acordo com a proposta, o teste será incluído nos cadernos da prova aplicada no terceiro ano do ensino médio. A justificativa é de que muitos jovens, especialmente os mais pobres, não dispõem de acesso a ferramentas de orientação vocacional, o que os deixa mais expostos a escolhas desinformadas. Entre as diretrizes previstas para a elaboração dos testes vocacionais estão a identificação das áreas de maior afinidade e das aptidões, além do mapeamento de possibilidades de empreendedorismo, de oportunidades profissionais, de cursos técnicos ou de cursos de graduação. Os resultados dos testes de aptidão deverão ser apresentados na forma de relatório e as regras deverão ser revistas no máximo a cada 2 anos, como maneira de atualizar o conteúdo e forma do teste. Para o relator Mendonça Filho, o projeto democratiza o acesso aos testes vocacionais. Já a deputada Soraya Santos, do PL do Rio de Janeiro, disse que é cada vez mais difícil para os jovens decidir que carreira vão seguir.
9: É um direito da criança você poder medir resultados. Então, quando a gente pega e propõe provas para medir o conhecimento, é absolutamente necessário. Segundo, a gente tem que pensar nos testes vocacionais, porque cada vez está mais difícil para os jovens, diante de tanta divisão através das formações, você saber exatamente o que você quer.
7: O projeto que obriga o INEP a incluir testes vocacionais no Enem e no Saeb seguiu para análise do Senado. Da Rádio Câmara de Brasília, Antônio Vital.
4: Agricultura.
15: Luiz Couto, do PT da Paraíba, defende o fortalecimento da agricultura familiar como parte da soberania alimentar do país. O congressista ressalta que o acesso à água como política de segurança hídrica permite que produtores do Nordeste mantenham a produção de alimentos.
16: Luiz Couto reivindica mais investimentos em pesquisa e assistência técnica para apoiar quem vive da terra. O parlamentar também considera necessárias políticas permanentes de convivência com o semiárido, com infraestrutura para facilitar o escoamento da produção.
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15: Saúde. A Câmara aprovou um projeto que prevê multa de até R$500 mil para hospitais privados mal avaliados. O repórter Marcelo Lascher explica a proposta.
6: O plenário da Câmara aprovou o projeto apresentado pelo ex-senador e hoje ministro do Supremo Tribunal Federal, Flávio Dino, que prevê mecanismos de avaliação de hospitais e serviços de saúde privados. A proposta cria o Programa de Avaliação dos Serviços de Saúde, com a previsão de multas que variam de R$5 mil até R$500 mil para instituições privadas que não seguirem determinados padrões de qualidade. De acordo com o projeto, esses padrões de qualidade devem ser definidos pela Agência Nacional de Vigilância Sanitária, a Anvisa. Para isso, serão levados em conta quesitos como a garantia de segurança do paciente, a oferta de atendimento de emergência e o cumprimento de normas da Agência Nacional de Saúde Suplementar, a ANS. Na Câmara, o relator, deputado Márcio Gerri, do PCdoB do Maranhão, deu parecer favorável à proposta já aprovada pelo Senado. Segundo ele, o projeto fortalece os sistemas de fiscalização e avaliação de unidades de saúde já existentes e contribui para o aumento da qualidade de assistência prestada à população. O projeto foi criticado pela deputada Adriana Ventura, do Novo de São Paulo, que apontou intromissão estatal na iniciativa privada.
8: Aqui, intervenção direta, intervenção estatal sobre o sistema privado de saúde. Privado. Tem multas altíssimas nesse projeto, que até R$500 mil. A gente está falando de rede de hospitais privados, laboratórios, consultórios, talvez médicos, clínicas privadas. E assim, simplesmente colocando multas, sanções.
6: O autor da proposta, Flávio Dino, perdeu um filho de 13 anos em 2012 após ser atendido em um hospital particular de Brasília. A justiça considerou que houve falhas e condenou o hospital a pagar uma indenização de R$1.200.000. O caso foi lembrado durante a votação. Para a deputada Maria do Rosário, do PT do Rio Grande do Sul, é dever do Estado fiscalizar os serviços de saúde, inclusive os privados.
10: Porque ainda que seja a iniciativa privada a prestar o serviço de saúde, a qualidade, a segurança na assistência à saúde, mediante o estabelecimento de padrões nacionais, avaliação de serviços, divulgação de resultados e ampliação da transparência e controle sobre a qualidade deste atendimento, tem que ser assegurada pelo Estado.
6: O projeto que prevê mecanismos de avaliação de hospitais e serviços de saúde privados seguiu para a sanção presidencial e já pode virar lei. Da Rádio Câmara de Brasília, com informações de Antônio Vital, Marcelo Larcher.
15: 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Direitos Humanos.
16: Soraya Santos, do PL do Rio de Janeiro, denuncia que a coleta de material para o exame toxicológico de motoristas tem gerado abusos e violência institucional contra as mulheres. A deputada relata casos em que trabalhadoras tiveram partes do cabelo raspadas para a realização do teste.
3: Soraya Santos reforça que a legislação exige apenas a retirada de poucos fios e que o descumprimento das normas fere a dignidade das motoristas. A parlamentar anuncia que a Procuradoria da Mulher vai acionar a justiça e pedir a punição dos órgãos responsáveis pelos excessos. Homenagem.
16: André Figueiredo, do PDT do Ceará, homenageia o ex-ministro do Trabalho, Manuel Dias, que morreu aos 88 anos no dia 22 de agosto. O deputado destaca a trajetória do advogado e político catarinense e sua atuação em defesa da educação em tempo integral e da democracia.
3: Termina agora o Jornal Câmara dos Deputados, produzido pela Rádio Câmara, com trabalhos técnicos de Everson Urani e apresentação de Márcio Aquiles Sardi e José Carlos Andrade. Uma ótima noite para você.
16: A Voz do Brasil volta amanhã. Boa noite.
3: 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Boa noite.